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12: 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As notícias do governo federal que movimentaram o país no dia de hoje.
13: Olá, boa noite.
14: Boa noite para você que nos acompanha em todo o país.
13: Terça-feira, 8 de setembro de 2026.
14: Vamos aos destaques do dia.
13: Proteção da biodiversidade.
14: Novas unidades de conservação ambiental são criadas no Amazonas e no Piauí.
13: Decretos também formalizam concessões para manejo florestal sustentável.
14: Doenças raras. 65 em cada 100 mil brasileiros convivem com alguma condição de saúde incomum.
13: O Sistema Único de Saúde acolhe pacientes, realiza o diagnóstico e realiza acompanhamento multidisciplinar.
14: Quem fala sobre o assunto é Natan Monsores, coordenador de doenças raras do Ministério da Saúde.
15: Em sua maioria, essas doenças são doenças de origem genética que afetam predominantemente crianças, mas também podem acontecer em adultos, em pessoas idosas.
13: Semana da Pátria.
14: Brasil celebra os 204 anos da independência.
13: E você vai conhecer alguns dos heróis que ajudaram a construir a nação brasileira em reportagem especial de Luana Karen.
16: A praça que abriga os três poderes da República em Brasília também guarda a memória daqueles que se dedicaram a um ideal de nação. O livro de aço reúne os nomes dos heróis brasileiros oficialmente reconhecidos.
14: Hoje, na apresentação da Voz do Brasil, eu, Mariana Jungmann e Luciano Seixas.
13: Acompanhe a gente ao vivo, acesse radiogov.ebc.com.br ou canal Gov na sua TV aberta.
14: Novas unidades de conservação ambiental foram criadas a partir de decretos assinados hoje.
13: As medidas também criam e ampliam reservas de desenvolvimento sustentável e parques nacionais.
14: As ações marcaram as celebrações pelo Dia da Amazônia, comemorado no último dia 5.
16: Em comemoração ao Dia da Amazônia, celebrado em 5 de setembro, foram criadas 4 reservas de desenvolvimento sustentável no Amazonas. As unidades ficam na região de influência da BR-319, no sul do estado, e somam cerca de 669 mil hectares. O ministro do Meio Ambiente e Mudança do Clima, João Paulo Capobianco, disse que é preciso agir de forma preventiva diante das mudanças provocadas pela pavimentação de rodovias.
17: A presença do Estado precisa se antecipar às pressões decorrentes da ampliação do acesso pois os anúncios de abertura ou de asfaltamento estimulam a ocupação desenfreada, a grilagem de terra e a invasão, impactando negativamente de forma irreversível populações e o meio ambiente.
16: Foi anunciada também a ampliação em mais de 7 mil hectares do Parque Nacional de Sete Cidades, no Piauí. A medida tem o potencial de proteger espécies ameaçadas e de favorecer o turismo no parque. Em outra ação, o Banco Nacional de Desenvolvimento Econômico e Social, BNDES, destinou recursos para restauração ecológica de mais de 10 mil hectares na área de proteção ambiental do Xingu, no Pará. Também foram destinados recursos do Fundo Amazônia ao projeto Naturezas Quilombolas, para apoio à gestão territorial de comunidades quilombolas na Amazônia Legal. O BNDES ainda divulgou o resultado do edital para projetos de restauração e fortalecimento da Bacia do Xingu, em Mato Grosso. A diretora socioambiental do BNDES, Tereza Campelo, destacou a importância da recuperação da floresta.
18: A restauração da floresta é absolutamente fundamental, não só para proteger esse território, para garantir emprego e renda, para garantir que a Amazônia não chegue naquele ponto de não retorno.
16: Também em comemoração ao Dia da Amazônia, o Serviço Florestal Brasileiro assinou contratos de concessão das unidades de manejo florestal 2 e 3 da Floresta Nacional de Humaitá, no Amazonas. Os contratos terão duração de 40 anos e abrangem 162 mil hectares. Reportagem Luana Karen.
19: Mais de 1000 acidentes de trânsito foram registrados nas rodovias federais durante o feriadão da Independência, com 66 mortes.
20: Os números foram divulgados pela Polícia Rodoviária Federal.
19: O foco da fiscalização este ano foi o uso de álcool pelos motoristas. Mais de 900 pessoas foram autuadas por embriaguez ao volante.
20: De olho nos motoristas que insistem em beber e dirigir, a Polícia Rodoviária Federal encerrou mais uma operação de fiscalização entre a sexta-feira, dia 4, e a segunda-feira, 7 de setembro. A Operação Independência foi a primeira ocorrida depois que o CONTRAN, Conselho Nacional de Trânsito, definiu novas regras na fiscalização de alcoolemia. Agora, a Lei Seca passa a prever um pré-teste ou teste passivo. Somente se for detectado algum indício de embriaguez neste teste inicial, é que o condutor será encaminhado ao uso do bafômetro. A prática já é adotada pelos agentes da Polícia Rodoviária Federal, como destaca o coordenador-geral de comunicação institucional da PRF, Matheus de Paula.
21: O foco deste ano foi a questão da mistura álcool e direção. Na verdade, essa já é uma fiscalização que a PRF faz constantemente. Nesse feriado, foram cerca de 54 mil testes de alcoolemia realizados em todo o Brasil, onde nós autuamos 993 motoristas por embriaguez ao volante.
20: Ao todo, os agentes registraram 1.031 sinistros de trânsito, com 66 mortos e 1.074 feridos. Mais de 24 mil veículos foram flagrados com a velocidade acima do permitido, 5.404 motoristas foram autuados por ultrapassagens irregulares, 2.610 por não utilizarem o cinto de segurança e 461 por transportarem crianças fora das cadeirinhas. Reportagem Graziele Bezerra.
22: Pessoas que vivem com doenças raras são acolhidas no Sistema Único de Saúde por um protocolo que já existe há mais de 10 anos.
19: É a Política Nacional de Atenção Integral às Pessoas com Doenças Raras. Ela estabelece procedimentos para diagnósticos, tratamentos e melhoria da qualidade de vida dos pacientes.
22: Nós conversamos com o coordenador de doenças raras do Ministério da Saúde, Natan Monsores, sobre a política e a assistência prestada pelo SUS para quem vive com condições incomuns e de difícil identificação. Acompanhe.
0: Olá, doutor Natan Monsores. Um prazer ter o senhor com a gente aqui na Voz do Brasil pra gente falar sobre doenças raras, né? Eu queria que o senhor começasse, então, dizendo aí pro nosso ouvinte, nosso espectador, o que que define uma doença como rara e se há alguma estimativa de quantas pessoas existem hoje no Brasil com esse tipo de doença.
15: Doença rara para o Ministério da Saúde é um tema de bastante relevância. Primeiro aqui, né, agradecer pelo convite e desejar aí para todos os ouvintes também um excelente dia. Mas vamos lá, para o Ministério da Saúde, doença rara é aquela que acomete, né, 65 pessoas a cada 100 mil brasileiros. Em sua maioria, essas doenças são doenças de origem genética que afetam predominantemente crianças, mas também podem acontecer, né, em adultos, em pessoas idosas, de acordo com a natureza da própria doença. As estimativas globais que a gente tem para esse grupo de condições é de que entre 2,5%, 3% a 6% de toda a população do planeta seja afetada em algum momento por alguma dessas doenças raras. Então, essa estimativa ela acaba se replicando aqui no Brasil também, tá? Não é essa faixa, são muitos milhões de brasileiros. Precisar o número é sempre muito difícil, tá? Porque cada doença traz a sua contribuição numérica para o escopo brasileiro. E as doenças que acontecem aqui no Brasil não necessariamente replicam o que acontece em outros lugares do mundo. Mas nesse momento a gente tem trabalhado bastante em melhorar essas estatísticas.
19: Existe hoje uma política nacional de atenção integral às pessoas com doenças raras, né? Como é que essa política estabelece o acolhimento, o encaminhamento para pessoas com doenças raras no SUS, coordenador? Existe alguma diferença em relação ao acompanhamento de uma doença comum?
15: Existem algumas diferenças importantes, sim. Então, um percentual das crianças, né, identificadas com doenças raras vem de uma ação que existe há quase 20 anos aqui no Ministério da Saúde, na verdade há mais de 20 anos aqui, que é o Programa Nacional de Triagem Neonatal. É o famoso teste do pezinho, né, do qual é coletada, né, algumas gotinhas de sangue, né, do pé do bebê para fazer uma série de exames e depois, né, essas crianças serão acolhidas pelo sistema de saúde. Então, por exemplo, essa é uma grande porta de entrada que a gente tem. As outras portas de entrada são os serviços de referência em doenças raras. Hoje são mais de 50 serviços no Brasil, boa parte deles está associada aos hospitais universitários, e esses serviços, eles recebem a chancela, a orientação da rede de atenção à saúde do Estado, para que os casos, né, suspeitos de doenças raras sejam encaminhados para lá. Esses serviços hoje, eles contam com um exame genômico, por exemplo, que é o sequenciamento de epigoma, que ajuda a diagnosticar essas crianças, essas pessoas, né, para que elas consigam alcançar o diagnóstico necessário.
0: Então, eu suponho que quando o médico, ali nos primeiros momentos, né, de acompanhamento do bebê, identifica que ele tem alguma condição e outras doenças mais comuns são descartadas, ele encaminha, então, a família para procurar esse serviço de referência, que o senhor disse que geralmente está nos hospitais universitários, né?
15: Isso. O fluxo estabelecido pelos estados geralmente é o seguinte, né? A atenção primária, os postos de saúde, as unidades básicas de saúde, as emergências, né? Algumas dessas crianças e adultos acabam, né, sendo identificados, né, em situações de alguma gravidade já. Essas pessoas são encaminhadas, né, pela regulação, que é uma área, né, da Secretaria de Saúde que estabelece filas, vagas, processos de atendimento. A regulação encaminha esses pacientes para esses serviços ultra especializados e lá nesse serviço o paciente vai ter contato com geneticista, com nutricionista, uma equipe multiprofissional que vai tentar acolher as suas necessidades. Então o fluxo de modo geral é esse. Mas para algumas doenças, não necessariamente o lugar de atendimento é um serviço de referência em doença rara. Então muitos pediatras, muitos neurologistas, muitos endocrinologistas também, né, conseguem conduzir o manejo, né, o atendimento dessas doenças.
19: Coordenador, nós temos aqui uma pergunta do Marco Aurélio Cardoso. Ele é presidente de uma associação de familiares e pessoas com síndrome de Prader-Willi, uma doença rara que, entre outras coisas, causa hiperfagia, ou seja, fome acima do normal e, consequentemente, obesidade. Ele menciona outro sintoma da doença e faz uma pergunta. Vamos ouvir.
1: A hipotonia neonatal é o principal sinal de alerta da síndrome de Prader-Willi, logo ao nascimento. Sabendo disso, a SPDA Brasil uniu mais de 10 associações de síndromes raras que compartilham esse mesmo sintoma. Como o Ministério da Saúde pode colaborar conosco para divulgar uma diretriz ou fluxo de orientação para os profissionais da rede pública de saúde, ajudando a encurtar a jornada dessas famílias em busca de um diagnóstico precoce?
2: Então, vou responder aqui essa pergunta maravilhosa e dar uma oportunidade da gente entender como é que a rede funciona. A Prader-Willi, né, um quadro sindrômico, é muito caracterizado por essa questão da hipotonia e da dificuldade, por exemplo, do bebê em fazer a sucção, né, do peito da mãe, né, o aleitamento materno, ele fica prejudicado. E logo do início, essa criança tem dificuldades com ganho de peso. Então, olha como é que é importante a gente ter um instrumento da atenção primária, né, para poder acompanhar isso. Hoje o Brasil disponibiliza para as famílias a caderneta da criança, que é um instrumento, né, usado pela equipe de saúde da atenção primária, né, do postinho, da unidade básica de saúde, para poder acompanhar o desenvolvimento dessa criança. Então, se o profissional da atenção primária ele consegue, né, preencher adequadamente essa caderneta da criança, boa parte desse processo de suspeita, né, de que alguma doença rara, né, esteja ocorrendo naquela situação, ela começa a ser levantada. Para além disso, né, se essa oportunidade de identificar a doença, né, no início da sua apresentação aconteça, tem outros marcos de crescimento, outros marcos de desenvolvimento que a gente pode utilizar como rede de saúde, né? A baixa estatura, por exemplo, né, essas crianças costumam ter, né, algum grau de deficiência de hormônio do crescimento, costumam ter algumas alterações no desenvolvimento motor, algum grau de deficiência cognitiva também, né, instalada, além da compulsividade alimentar, né, que foi falada aí. Hoje, dentro do Sistema Único de Saúde, como é que funcionaria esse processo para melhorar o acolhimento, né? É o desenvolvimento do que a gente chama de linha de cuidado. O Ministério da Saúde, nos últimos meses, tem elaborado algumas linhas de cuidado e tem disponibilizado isso para a população, né, para os profissionais de saúde também, no sentido de dar as orientações adequadas. Nesse momento, a gente está desenvolvendo uma de doenças neuromusculares, né, que não é bem o quadro aí de Prader-Willi, mas esse desenvolvimento está permitindo a gente, né, criar marcos também para outras condições que vão ter, né, situações semelhantes, que vão precisar, né, de manejo endocrinológico, de suporte nutricional, de orientação psicológica e comportamental, de apoio educacional. Então, a linha de cuidado é o melhor instrumento que a gente tem na ausência, por exemplo, de medicamentos específicos. No caso de Prader-Willi, né, há uma deficiência de hormônio de crescimento que costuma ser debatida também entre profissionais para ajudar a conduzir, a manejar a situação. Mas, né, na ausência de um protocolo ou na ausência de uma orientação específica de cuidado, a recomendação do Ministério da Saúde é procurar, né, que esse pai, que essa mãe, que essa família procure um serviço de referência em doenças raras.
0: Para a gente concluir, então, doutor Natan, quando o senhor mencionou aí, às vezes, a ausência de uma medicação específica para tratar aquela doença, né, que possa servir de cura ou mesmo de tratamento, mas as pessoas encontram outros tratamentos para os sintomas e também tratamento psicossocial pelo próprio SUS, né, inclusive para as famílias.
2: Isso. Recentemente, o Ministério da Saúde anunciou uma iniciativa muito bacana para as mães cuidadoras de apoio psicológico, né? Então, no sentido de acolher essas mães, porque, né, o dia a dia, né, do cuidado, ele é uma sobrecarga, né, importante para a saúde mental dessas mães.
19: Muito bem, nós conversamos com o Natan Monsores, coordenador de doenças raras do Ministério da Saúde. Muito obrigado por sua entrevista aqui à Voz do Brasil.
2: Agradeço pela oportunidade e o Ministério da Saúde fica à disposição de vocês e dos ouvintes, né, para diálogo e esclarecimento.
22: Hoje, 8 de setembro, é celebrado o Dia Mundial da Alfabetização.
19: A data criada pela Organização das Nações Unidas marca a importância desta etapa no desenvolvimento da cidadania de crianças, jovens, adultos e idosos.
22: E o Ministério da Educação ressalta o compromisso com o processo de alfabetização em todas as idades.
3: A alfabetização é um direito fundamental em todas as idades. E para comemorar o dia em que ela é celebrada no mundo todo, o Ministério da Educação ressalta a importância dessa etapa. A qualquer tempo, jovens, adultos e idosos podem retomar os estudos e aprender habilidades que permitem compreender, produzir e utilizar conhecimentos em diferentes situações da vida social. O processo de alfabetização começa quando já se tem as habilidades de ler e de compreender textos curtos, de localizar informações e de escrever palavras. Como explica a secretária de Educação Básica do MEC, Kátia Schweikart, ele segue por toda a vida escolar do estudante, principalmente da criança.
4: A alfabetização começa lá atrás e que ela já pode ser trabalhada por meio das linguagens, por meio do contato com os livros, nos seus processos de aprendizagem. Os efeitos disso vão aparecer e certamente essa criança conseguirá se desenvolver.
3: O Dia Mundial da Alfabetização lembra a responsabilidade de professores, gestores públicos e redes de ensino como agentes nesse processo educacional. A alfabetização é um compromisso compartilhado entre municípios, estados, Distrito Federal e a União, conforme estabelece a Constituição Federal e a legislação educacional brasileira. Reportagem Léo Gomes.
5: Dicas do Enem.
23: Olá, meu nome é Isaac Leal e a minha pergunta é: como eu posso montar um cronograma de estudos?
24: Quem responde é a Randu Lemos, responsável pela coordenação de um cursinho popular.
25: No edital do Enem tem descritos todos os conteúdos que poderão cair na prova. Eu começaria estudando ele. Eu acredito que todas as matérias merecem atenção, até porque o Enem é uma prova que trabalha diferentes competências. Então, numa questão em que você está vendo matemática, pode ser que tenha uma pergunta sobre interpretação textual e vice-versa. Então, é importante que você tenha um conhecimento básico sobre todas as disciplinas. Tem pessoas que conseguem estudar 30 minutos no dia e conseguem se sair bem na prova, mas tem pessoas que precisam de mais tempo, uma, duas, três horas. A minha dica é que você respeite a sua disponibilidade. É importante que você se organize para estudar com mais antecedência possível. Revisar, responder questões, conversar com a sua rede de apoio e descansar.
24: É isso aí. As provas vão ser realizadas nos dias 8 e 15 de novembro. Se prepare e acompanhe as nossas dicas toda terça-feira aqui na Voz do Brasil e também na radiogov.ebc.com.br.
19: Personagens que marcaram a luta por um Brasil independente.
26: Na Semana da Pátria, vamos conhecer algumas figuras históricas.
19: Seus nomes estão marcados no Livro de Aço, que registra na memória nacional a trajetória dos chamados heróis da pátria.
27: A praça que abriga os três poderes da República em Brasília também guarda a memória daqueles que se dedicaram a um ideal de nação. No Panteão da Pátria, o Livro de Aço reúne os nomes de 49 dos 87 heróis brasileiros oficialmente reconhecidos. Quatro deles estão ligados à independência do Brasil. Joaquim José da Silva Xavier, o Tiradentes, inaugura o Livro de Aço. O historiador Rafael Leporassi explica por que Tiradentes se tornou um herói da pátria, mesmo tendo morrido 30 anos antes da independência do Brasil.
28: Ele fez parte de um movimento que visava a separação de Minas Gerais do Império Português. Para muitos historiadores, é um dos primeiros movimentos a trazer um ideal de fim do pacto colonial.
27: Tiradentes virou símbolo da Inconfidência Mineira. Quando a trama foi descoberta, acabou condenado à morte. Mas a Inconfidência deixou uma ideia que atravessaria décadas. Anos depois, esse projeto ganhou um articulador, o professor José Bonifácio de Andrada e Silva. Quando Portugal exigia que Dom Pedro retornasse, Bonifácio trabalhou para convencê-lo a permanecer no Brasil. O jornalista e escritor Laurentino Gomes detalha o projeto de Bonifácio.
29: Ele percebe que a única solução para a elite brasileira preservar os seus privilégios era manter o herdeiro da coroa de Portugal no trono e ir por uma via monárquica e não republicana.
27: A independência não foi fruto apenas do dia 7 de setembro. Depois que Dom Pedro decidiu ficar no Brasil, foram meses até o processo ser concretizado. Em 7 de setembro de 1822, durante uma viagem, recebeu cartas de sua esposa, Maria Leopoldina, e de José Bonifácio, que relatavam novas exigências de Lisboa. Do lugar onde estava, às margens do rio Ipiranga, Dom Pedro I decidiu proclamar a independência do Brasil. O historiador Rafael Leporassi destaca que também foi pessoalmente interessante para Dom Pedro I romper com Portugal.
28: Ele voltando para Portugal seria um príncipe. No Brasil ele seria alçado à condição de rei ou até de imperador, que foi o que aconteceu.
27: Após o grito do Ipiranga, houve resistência portuguesa e conflitos em diferentes regiões do país. E nesse cenário, na Bahia, surge mais uma personagem da história da independência, Maria Quitéria. Em 1822, ela fugiu de casa, se disfarçou de homem e entrou para o batalhão de voluntários do príncipe. Quando sua identidade foi descoberta, Maria Quitéria não foi expulsa. Depois da vitória, foi condecorada pelo próprio Dom Pedro I. Mas a heroína acabou esquecida pela sociedade. O jornalista Laurentino Gomes explica que a independência envolveu muitos brasileiros e brasileiras.
29: Na Bahia, no Piauí, no Ceará, nas regiões mais distantes, o Brasil inteiro se envolveu no processo de independência, e sem essa luta, o Brasil hoje não existiria.
27: O Livro de Aço nasceu em 1989, com a inscrição de Tiradentes. Dom Pedro I entrou no livro 10 anos depois, em 1999. José Bonifácio foi inscrito em 2005 e Maria Quitéria em 2018. Tiradentes morreu antes da independência. José Bonifácio ajudou a construí-la politicamente. Dom Pedro proclamou a ruptura e Maria Quitéria pegou em armas para defendê-la. 4 personagens, 4 histórias e 4 maneiras diferentes de olhar para o nascimento do Brasil independente. Já,

0: reportagem, Luana Caro.
1: E essas foram as notícias do governo federal.
2: Uma realização da Secretaria de Comunicação Social da Presidência da República.
1: Com produção da empresa Brasil de Comunicação.
2: Fique agora com as notícias do Poder Judiciário e do Congresso Nacional. Boa noite.
1: Boa noite, até amanhã.
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5: Ministro Edson Fachin encerra o Encontro Nacional de Corregedores na sede do CNJ em Brasília.
6: STJ entende que defensoria pública habilitada durante prazo recursal tem direito à contagem em dobro desde a intimação.
5: Presidentes do TSE e da Câmara dos Deputados reforçam confiança na Justiça Eleitoral.
6: Boa noite, eu sou Leandro Bezerra.
5: E eu sou Walter Lima.
6: O presidente do Supremo Tribunal Federal e do Conselho Nacional de Justiça, ministro Edson Fachin, participou hoje do Encontro Nacional Integração de Boas Práticas, diálogos entre o CNJ e o Colégio de Corregedores e Corregedoras da Justiça do Brasil, na sede do CNJ em Brasília.
5: As corregedorias são responsáveis por orientar e fiscalizar o funcionamento dos tribunais e dos cartórios.
6: O evento promoveu a cooperação entre as instituições e o compartilhamento de experiências para melhorar os serviços prestados pelo Poder Judiciário.
5: Durante o encontro, o ministro Edson Fachin destacou a importância do diálogo e da atuação da justiça brasileira diante dos desafios atuais.
7: Os dias de hoje reclamam esse diálogo permanente, reclamam que tenhamos uma resposta à altura dos desafios. E eu estou plenamente convencido de que o Poder Judiciário brasileiro está à altura dos desafios que se lhes apresentam no momento contemporâneo. E a justiça brasileira não faltará à legalidade constitucional, por certo, por seus deveres que decorrem da própria Constituição.
6: Você ganhou uma ação na Justiça do Trabalho e mesmo assim não recebeu o seu dinheiro?
5: Para resolver esse tipo de situação e garantir que as decisões judiciais sejam cumpridas, a 16ª Semana Nacional da Execução Trabalhista entrará em ação entre 14 e 18 de setembro em todo o país. Larissa Batista.
8: Com o slogan Seu Direito por Inteiro, a iniciativa é um esforço concentrado para localizar bens de devedores, incentivar acordos e dar mais celeridade ao pagamento dos créditos trabalhistas. Para se ter uma ideia, no ano passado, a campanha movimentou mais de 8 bilhões de reais em 5 dias de evento e promoveu mais de 94 mil audiências e cerca de 24 mil acordos entre trabalhadores e empresas. Quem quiser incluir um processo nesse mutirão pode pedir a inscrição na Vara do Trabalho, nos TRTs ou nos Centros de Conciliação da Justiça do Trabalho, onde o processo tramita. Para mais informações, acesse csjt.jus.br.
6: Presidentes do Tribunal Superior Eleitoral e da Câmara dos Deputados reforçam confiança na Justiça Eleitoral.
5: Pronunciamentos aconteceram na abertura da exposição O Caminho do Voto, na Câmara. Fábio Ruas.
9: O presidente do TSE, ministro Cássio Nunes Marques, disse que a exposição mostra que o caminho do voto vai muito além da cabine de votação. A Justiça Eleitoral percorre uma longa jornada de preparação, fiscalização e auditorias para garantir a segurança do processo eleitoral. Já o presidente da Câmara lembrou que o voto é o resultado de um processo amplo e aperfeiçoado ao longo do tempo. A mostra vai ficar disponível ao público até o próximo dia 21 de setembro.
6: Defensoria Pública habilitada durante o prazo para recurso tem direito à contagem em dobro, completo desde a intimação da sentença.
5: Essa conclusão é do Superior Tribunal de Justiça, o STJ. Fátima Uchoa.
10: Uma mulher foi condenada a pagar pensão alimentícia e procurou a Defensoria Pública do Paraná quando faltavam 2 dias úteis para o fim do prazo simples de 15 dias. O Tribunal Estadual não conheceu da apelação por considerá-la fora do prazo. Já a terceira turma do STJ a reconheceu como tempestiva, ou seja, dentro do prazo legal. Segundo a ministra relatora Nancy Andrighi, a aplicação do prazo em dobro não altera o dia inicial da contagem do prazo recursal, que permanece o mesmo, mas o que ocorre é apenas a ampliação do termo final e, no caso de apelação, dobra-se o prazo de 15 dias úteis. Assim, o Tribunal do Paraná deverá continuar com o julgamento.
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6: A você uma boa noite.
2: E até amanhã.
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12: Eu sou Paula Groba.
13: E eu sou Humberto Pinheiro.
12: E estes são os destaques de hoje do Jornal do Senado, que começa agora.
13: Avançam novas regras para proteger investidor de criptomoeda.
12: Senado aumenta a proteção para crianças vítimas de violência no exterior.
13: Reajustes da conta de luz podem ser limitados pela inflação.
12: Boa noite.
13: Boa noite.
12: Quem investe em criptomoedas e outros ativos virtuais poderá ter mais proteção contra o risco de perder dinheiro caso a empresa que administra os recursos tenha problemas financeiros.
13: A Comissão de Ciência e Tecnologia aprovou novas regras para separar o dinheiro dos clientes do patrimônio das empresas. Os detalhes com a repórter Patrícia Oliveira.
14: Se uma corretora tiver problemas financeiros, o dinheiro investido pelos clientes em ativos virtuais, como as criptomoedas, não deve ser usado para cobrir dívidas ou prejuízos da própria empresa. É o que estabelece um projeto aprovado na Comissão de Ciência e Tecnologia. O texto também prevê que essas plataformas tenham um capital mínimo para atuar no mercado, para reduzir o risco de quebrar dessas empresas e de perdas para os investidores, como explicou o relator da proposta, senador Carlos Portinho, do PL do Rio de Janeiro.
15: O Banco Central deverá estabelecer requisitos prudenciais mínimos de capital para funcionamento das corretoras e plataformas de investimento em ativos digitais.
14: O projeto também estabelece medidas para prevenir fraudes, lavagem de dinheiro e o uso de ativos virtuais para financiar organizações criminosas. A proposta segue para a análise da Comissão de Assuntos Econômicos.
12: E empresas podem receber incentivos para contratar mulheres com câncer de mama.
13: Projeto com esse objetivo seguiu para análise do plenário do Senado. Repórter Márcio Maturana.
16: O projeto cria o programa Empresa Rosa e o selo Rosa para a inclusão e reinserção no mercado de trabalho de mulheres diagnosticadas em tratamento ou em remissão de câncer de mama. O programa prevê ações de contratação com igualdade de oportunidades, condições adequadas, flexibilização para o trabalho remoto, jornada reduzida e estabilidade no emprego, tudo sem redução da remuneração. As empresas participantes com mais de 10 empregados vão ganhar o selo rosa, válido por 2 anos e renovável pelo mesmo período, que poderá ser usado em publicidades. O texto foi aprovado na Comissão de Assuntos Sociais com parecer lido por Flávio Arns, do PSB do Paraná.
17: A criação de um regime positivo de inserção e manutenção profissional das mulheres em tratamento ou remissão do câncer de mama possui valor social evidente. Além disso, é comprovado que se manter ocupado e produtivo representa um grande apoio psíquico aos pacientes de câncer ao obstar ou ao menos dificultar o advento de depressão que muitas vezes os acomete.
16: A certificação vai ser feita por uma comissão composta de representantes do governo, do setor privado e da sociedade civil.
12: O Senado aprovou uma proposta que aumenta a proteção para crianças vítimas de violência no exterior.
13: Se houver indícios de violência ou de outro crime, as autoridades brasileiras poderão deixar de determinar o retorno da criança ao país onde morava com o pai. Repórter Pedro Pincer.
18: A proposta permite às autoridades brasileiras deixar de determinar o retorno de crianças e adolescentes ao país onde moravam com o pai quando houver indícios de que eles ou a mãe brasileira foram vítimas de violência doméstica. A Convenção sobre os Aspectos Civis do Sequestro Internacional de Crianças determina, em regra, o retorno da criança ou do adolescente. A relatora, senadora Mara Gabrilli, do PSD de São Paulo, fez ajustes para dar mais clareza e segurança jurídica ao texto. Para ela, a principal inovação da proposta é reconhecer que a violência doméstica pode constituir risco suficiente para autorizar a autoridade brasileira a ignorar a regra de retorno da criança ou do adolescente ao país estrangeiro.
19: E a proposição, ela contribui para que a exceção de grave risco deixe de ser interpretada de modo restritivo, permitindo que situações de violência, ainda que contra a genitora, sejam juridicamente consideradas como fatores de risco à criança.
18: Como sofreu mudanças, o texto retorna à Câmara dos Deputados.
12: Migrantes, refugiados e pessoas sem nacionalidade reconhecida por nenhum país que chegarem ao Brasil poderão ter acesso a serviços de acolhimento do Sistema Único de Assistência Social.
13: É o que prevê um projeto que começa a ser analisado pelo Senado. A proposta busca garantir dignidade à pessoa que, muitas vezes, são obrigadas a deixar seus países por causa de guerras, fome ou perseguição. Repórter Alexandre Campos.
20: Pelo texto, o direito aos serviços de acolhimento será exercido sem a necessidade de apresentação de documento não exigido em lei, a inscrição no CPF e comprovantes de residência e de regularidade migratória. Autor do projeto, o senador Paulo Paim, do PT do Rio Grande do Sul, lembrou que muitos desses migrantes fogem de guerras, da fome ou de perseguição e, quando chegam ao Brasil, precisam de um acolhimento digno e continuado.
21: Mais do que atender situações emergenciais, queremos transformar o acolhimento em uma política permanente do Estado brasileiro. O projeto também ajuda a fortalecer a estrutura dos municípios, reduz a dependência de recursos internacionais e melhora as condições de atendimento. Isto é, política humanitária.
20: A proposta vai além ao garantir a unidade familiar para evitar que, a depender do encaminhamento dado no atendimento, pais e filhos acabem ficando separados. A comunicação entre os profissionais de assistência social e os migrantes deve contar com tradução e mediação intercultural, e os documentos de viagem e de identificação não poderão ser retidos.
12: Avançou no Senado o projeto que autoriza o porte de armas de fogo para membros da Defensoria Pública da União, dos Estados e do Distrito Federal.
13: Uma emenda estendeu o benefício a integrantes da Advocacia Geral da União e procuradores estaduais e distritais. Repórter Bruno Lourenço.
22: O projeto altera o Estatuto do Desarmamento para permitir que defensores públicos da União e dos Estados, além de membros da Advocacia Geral da União e procuradores dos Estados e do Distrito Federal, tenham direito ao porte de arma de fogo. O relator, senador Flávio Bolsonaro, do PL do Rio de Janeiro, ressaltou que esses profissionais lidam rotineiramente com situações perigosas.
23: Há, portanto, na atuação do defensor público, riscos de ameaças reais, violência física, retaliações de facções criminosas e de partes envolvidas em processos judiciais. Além da necessidade de visitas constantes a presídios, há disputas sensíveis de guardas de filhos ou posse de terra que tenham gerado hostilidade extrema das partes contrárias.
22: A proposta seguiu para a Comissão de Constituição e Justiça.
12: Diminuir as filas do INSS é o objetivo da lei promulgada pelo Congresso Nacional nesta terça-feira. A norma reduz de 45 para 30 dias o prazo para um processo ser incluído no Programa de Gerenciamento de Benefícios, que abrange monitoramento especial e força-tarefa dos servidores. A nova legislação amplia ainda a finalidade do programa, que passa a incluir a análise de reconhecimento inicial de direitos, reavaliação e revisão de benefícios previdenciários e assistenciais.
13: No Congresso Nacional, o texto foi analisado por meio de medida provisória e recebeu aprovação dos senadores no início do mês. A relatora da proposta, senadora Zenaide Maia, do PSD do Rio Grande do Norte, destacou a necessidade de dar mais agilidade à análise dos processos. De acordo com ela, a demora em obter uma resposta do INSS afeta especialmente pessoas que dependem de auxílios da Previdência para despesas básicas.
0: O principal beneficiário dessa medida é o cidadão que depende do INSS para o reconhecimento de direitos de natureza alimentar, aposentadorias, benefícios por incapacidades e benefícios assistenciais.
12: E a inflação pode ser o limite para reajustes da conta de luz, é o que diz um projeto aprovado na Comissão de Infraestrutura.
13: O texto ainda cria um regime especial para frear aumentos na região norte e determina que a Agência Nacional de Energia Elétrica adote índice ou metodologia para os reajustes anuais das tarifas de energia elétrica. Agora, o projeto será analisado pela Comissão de Assuntos Econômicos. Com edição de Paulo Groba e trabalhos técnicos de Eliseu Caires, o Jornal do Senado fica por aqui. Acompanhe agora as notícias da Câmara dos Deputados. Boa noite.
12: Boa noite e até amanhã.
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3: Câmara diminui restrições legais para benefícios concedidos a data centers.
7: Avança projeto de lei que aumenta a punição para crimes contra os idosos.
3: Deputados alteram o programa de gratificações para reduzir as filas do INSS.
7: Boa noite. A Câmara aprovou medida provisória que muda o programa de gratificações destinado a reduzir as filas do INSS. O repórter Marcelo Larcher explica as mudanças.
24: O plenário da Câmara aprovou medida provisória que altera o programa criado no ano passado para permitir gratificações como maneira de reduzir as filas de perícia e análise de benefícios do INSS. O texto amplia o alcance do programa que, quando foi criado, priorizava a revisão de benefícios já concedidos. Agora, esses processos terão a mesma prioridade dos pedidos novos. Além disso, reduz de 45 para 30 dias o prazo de espera para que um processo entre no programa. O Programa de Gerenciamento de Benefícios foi criado por uma medida provisória em 2025. Ele permite pagamentos extraordinários para servidores que trabalham com a revisão de benefícios e na análise do pagamento do Benefício de Prestação Continuada, o BPC. Esse pagamento extra é de R$ 68,00 por processo concluído para servidores do INSS e de R$ 75,00 por perícia ou análise de documento para os médicos da Perícia Médica Federal. O programa está previsto para acabar no fim do ano. De acordo com o INSS, as medidas deram resultado. Entre janeiro e junho deste ano, o número de processos pendentes de análise ou de perícia médica inicial caiu de 2 milhões e 700 mil para 1 milhão e 700 mil. Já os processos com tempo de espera superior a 45 dias passaram de 1 milhão e 700 mil para apenas 557 mil. O deputado Reginaldo Lopes, do PT de Minas Gerais, disse que a medida é importante para a população mais carente, que depende de benefícios previdenciários.
25: Já conseguimos diminuir a fila em 76% até o mês de agosto. E agora, no mês de setembro, nós vamos zerar a fila do INSS.
24: A medida provisória que altera o programa criado no ano passado para permitir gratificações como maneira de reduzir as filas de perícias e análises dos benefícios do INSS foi aprovada também pelo Senado e já pode virar lei. Da Rádio Câmara de Brasília, com informações de Antônio Vital, Marcelo Larcher.
1: Justiça.
3: Tião Medeiros, do PP, defende a suspensão do reconhecimento dos estudos de demarcação da terra indígena Tecorá-Guavirá, no oeste do Paraná. Relator da matéria na Comissão de Agricultura, ele afirma que o procedimento da FUNAI desrespeitou o marco temporal adotado pelo Congresso para as demarcações.
7: Tião Medeiros também cita decisões da Justiça que interromperam o processo por falhas nos estudos de identificação da área. De acordo com o parlamentar, a medida fortalece a segurança jurídica e reduz os conflitos na região.
1: Segurança Pública.
3: Uma comissão da Câmara aprovou o aumento de penas para crimes contra idosos. A repórter Paula Bittar acompanhou a votação.
2: A Comissão de Constituição e Justiça da Câmara aprovou um projeto que altera o Código Penal para aumentar as penas para os crimes de lesão corporal, abandono, constrangimento ilegal e estelionato praticados contra pessoas idosas. Pelo texto, em casos de lesão corporal, a pena será de 1 a 3 anos de reclusão, podendo ser aumentada em 1/3 se for qualificada. A pena atual para lesão corporal simples é de 3 meses a 1 ano de detenção. Para o estelionato, o projeto prevê aumento de pena de 1 a 2/3. A pena poderá ser aplicada em dobro se a vítima tiver 80 anos ou mais. Nos crimes de abandono de incapaz ou constrangimento ilegal, as penas poderão ser aumentadas, respectivamente, pela metade e em 1/3. O constrangimento ilegal ocorre quando alguém, por violência ou grave ameaça, força outra pessoa a fazer o que a lei proíbe ou a deixar de fazer o que a lei permite. Também ocorre quando o autor reduz a capacidade de resistência da vítima. A relatora na comissão, deputada Renilce Nicodemos, do MDB do Pará, disse que a proposta está de acordo com os preceitos constitucionais.
5: Proteger quem construiu a história do nosso país é também defender a dignidade e o respeito que toda pessoa merece. É uma medida importante para combater a violência e os crimes contra essa parcela da população e garantir uma resposta mais firme de quem comete esse tipo de violência. Estamos trabalhando para garantir que nossos idosos tenham seus direitos respeitados e possam viver com mais segurança, dignidade e proteção.
2: O projeto que aumenta penas para os crimes de lesão corporal, abandono, constrangimento ilegal e estelionato praticados contra pessoas idosas ainda depende de aprovação pelo plenário da Câmara antes de seguir ao Senado. Da Rádio Câmara, de Brasília, Paula Bittar.
7: Jefferson Campos, do PL de São Paulo, defende proposta que reduz a idade mínima de imputabilidade penal no Brasil. O texto estabelece que jovens entre 12 e 16 anos respondam penalmente por crimes contra a vida, hediondos ou cometidos com violência e grave ameaça.
6: Jefferson Campos entende que a medida busca combater a impunidade e conter o recrutamento de adolescentes por organizações criminosas. Na visão dele, a medida é fundamental para garantir a punição proporcional de crimes graves.
7: Júnior Lourenço, do MDB do Maranhão, quer capacitar profissionais de beleza e estética para identificar sinais de violência contra a mulher. De acordo com o deputado, a ideia é ampliar a rede de apoio e facilitar o acesso das vítimas aos serviços de proteção.
6: Júnior Lourenço explica que o projeto inclui cabeleireiros, manicures, pedicures, depiladores, maquiadores e esteticistas. Eles devem orientar as mulheres sobre canais de denúncia e serviços públicos, além de, com autorização da vítima, acionar os órgãos competentes.
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1: Ciência e tecnologia.
7: A Câmara aprovou o projeto que diminui restrições legais para benefícios concedidos a data centers, resseguradoras e pequenos municípios. O repórter Marcelo Lascher explica as exceções.
24: A Câmara dos Deputados aprovou o projeto que permite que benefícios tributários concedidos a empresas de data

0: livre comércio e o setor de bens de capital. Mas o texto foi alterado pelo relator, deputado Isnaldo Bulhões Júnior, do MDB de Alagoas. O texto final permite que benefícios fiscais concedidos a empresas de data centers, resseguradoras e instituições beneficiadas por programa federal de financiamento de ações de combate ao câncer não precisem ser acompanhados de estimativa de impacto financeiro e orçamentário para entrar em vigor. O projeto também dispensa a obrigação de demonstrar que a renúncia de receita não afetará as metas fiscais ou que será compensado pelo aumento de receita. O relator da proposta, Isnaldo Bulhões Júnior, diz que a medida é especialmente importante para atrair investimentos para o setor de data centers, beneficiado no início do ano pela criação do Regime Especial de Tributação para Serviços de Data Center, o REDATA. Entre outras medidas, o programa suspende a cobrança de tributos federais para a compra de máquinas e equipamentos destinados a centros de processamento de dados. Para Isnaldo Bulhões, o Brasil é um dos países mais procurados por empresas para instalação de centros de processamento de dados.
1: Trata-se de um setor intensivo em investimentos e marcado por elevada competição internacional na escolha da localização de novos empreendimentos em todo o mundo, circunstância que recomenda a existência de um ambiente tributário capaz a favorecer a atração e a realização destes investimentos no Brasil.
0: Mas a exceção das regras da Lei de Responsabilidade Fiscal para municípios com menos de 65 mil habitantes foi criticada pelo deputado Gilson Marques, do Novo de Santa Catarina.
2: Aqui existe uma regra que lá atrás, não estou dizendo que é sensacional e perfeita, mas é a Lei de Responsabilidade Fiscal. Agora, o que esse texto faz? Dizer que não é bem assim, que pode ter uma exceção, que pode ser diferente, que esse ano não precisa ser assim. É inacreditável, eu não sei porque se aprova uma regra e depois diz que essa regra não precisa mais ser respeitada.
0: O projeto que cria exceções na Lei de Responsabilidade Fiscal para municípios com menos de 65 mil habitantes, empresas de data centers, resseguradoras e instituições beneficiadas por Programa Federal de Financiamento de Ações de Combate ao Câncer foi aprovada também pelo Senado e já pode virar lei. Da Rádio Câmara de Brasília, com informações de Antônio Vital, Marcelo Larcher.
3: Saúde. Arthur Oliveira Maia, do União da Bahia, solicita a realização de uma sessão solene em homenagem à pesquisadora Tatiana Lobo Coelho Sampaio, da Universidade Federal do Rio de Janeiro. Ela lidera pesquisas com a polilaminina, uma proteína que pode contribuir para a recuperação de lesões na medula espinhal.
4: Arthur Oliveira Maia destaca que estudos com animais e testes experimentais iniciais em humanos apresentaram resultados promissores na recuperação de movimentos. Segundo o deputado, a pesquisa pode representar um avanço no tratamento de casos graves de paralisia.
3: Consumidor. João Maia, do PP do Rio Grande do Norte, é favorável ao projeto que amplia a proteção de passageiros obrigados a despachar a bagagem de mão durante viagens de avião. De acordo com a matéria, a companhia deverá informar o motivo da exigência sem cobrar valor adicional pelo despacho.
4: A proposta apoiada por João Maia também obriga as empresas aéreas a oferecer canais gratuitos para reclamações sobre o despacho compulsório. O passageiro deverá receber orientações sobre seus direitos em casos de extravio, avaria ou violação da bagagem.
3: Cultura. Projeto reconhece a Irmandade da Boa Morte de Cachoeira no Recôncavo Baiano e sua festa como manifestações da cultura nacional. Alice Portugal, do PCdoB, destaca que a confraria, formada por mulheres negras e descendentes de pessoas escravizadas, é uma das mais antigas tradições religiosas do Brasil.
4: Alice Portugal explica que o grupo surgiu como forma de resistência diante da opressão, garantindo sustento coletivo e apoio a mulheres negras após a escravidão. A deputada afirma que o reconhecimento nacional pode ampliar o acesso da manifestação a políticas públicas de preservação cultural.
5: A renda delas foi responsável por compra de alforrias, acolhimento de mulheres negras marginalizadas, consolidando-se como importante símbolo, não é, de luta pela liberdade, por dignidade dessas populações escravizadas. Então, esse grupo, que data aproximadamente de 1810, a partir de escravas vindas da África, se consolidou como uma manifestação cultural e todos os anos acontece a festa. Então, nós estamos reconhecendo a Irmandade e a festa como manifestações culturais nacionais.
3: Trabalho.

0: Os deputados aprovaram projetos que aumentam estrutura e reajustam valores de custas da Justiça do Trabalho. A repórter Cibele Comanetti tem outras informações.
1: A Câmara dos Deputados aprovou 3 projetos que trazem mudanças para a Justiça do Trabalho. 2 deles modificam a estrutura, com a criação de novas varas no Rio de Janeiro e de cargos de desembargador em Goiás. E um reajusta os valores das custas da Justiça Trabalhista, que estavam defasados há mais de 20 anos. Esse projeto foi apresentado pelo Tribunal Superior do Trabalho em 2022, com a justificativa de que o último reajuste aconteceu em 2002. O texto aprovado, apresentado pela relatora deputada Soraya Santos, do PL do Rio de Janeiro, estabelece que o menor valor será de R$ 12,02, o maior de R$ 2.163 e que as custas judiciais terão reajuste automático anual. A proposta também cria um fundo que receberá o valor das custas e de outras receitas, como o pagamento de inscrições em concursos públicos. O propósito é financiar a modernização tecnológica da Justiça do Trabalho. Outro projeto aprovado transforma 7 cargos vagos de juiz do trabalho substituto em 4 cargos de desembargador, 5 cargos em comissão e 3 funções comissionadas no Tribunal Regional do Trabalho da 18ª Região, em Goiás. Segundo o Tribunal Superior do Trabalho, a mudança não representa custos extras. A proposta foi criticada pela deputada Adriana Ventura, do Novo de São Paulo.
2: Este projeto que faz amplia permanentemente a estrutura do segundo grau de Justiça do Trabalho. Fala que os cargos estão vagos e a gente pensa que está redistribuindo e está transformando, mas na verdade hoje esse dinheiro não sai da caixinha. Outra coisa importante, além dos novos desembargadores, nós temos 8 novos cargos sendo criadas, inclusive funções comissionadas.
1: O terceiro projeto aprovado, em análise há mais de 10 anos, cria 12 varas do trabalho, além dos cargos de juiz, juiz substituto, analistas e cargos de comissão necessários para o funcionamento delas, no Tribunal Regional do Trabalho da 1ª Região, no Rio de Janeiro. Segundo o relator, deputado Marcelo Crivella, do Republicanos do Rio de Janeiro, as novas varas vão ampliar a capacidade de atendimento à população em 9 municípios do Rio. O projeto foi criticado por deputados do Novo e do Missão, com o argumento de que cria novas despesas. Parlamentares da bancada do governo, como a deputada Jandira Fegali, do PCdoB do Rio de Janeiro, defenderam a proposta.
3: A Justiça do Trabalho é uma trincheira de defesa das mulheres e homens que produzem nesse país. Então o TST é importante e essa inovação, como chamaram aqui, a justiça eleitoral também não tem nos Estados Unidos, ela é fundamental para nós aqui. Então, a gente não pode ter parâmetros de modelos dos outros, nós temos que entender o papel da Justiça do Trabalho no Brasil.
1: Os 3 projetos que aumentam a estrutura e o valor das custas da Justiça do Trabalho seguiram para análise do Senado. Da Rádio Câmara de Brasília, com informações de Antônio Vital, Cibele Comanetti.
4: Eli Borges, do Republicanos do Tocantins, relatou o projeto que amplia de 60 para 120 dias o período de contratação de trabalhadores safristas. Segundo o deputado, a proposta busca reduzir a burocracia e garantir mais segurança, tanto para empregados quanto para empregadores do campo.
5: Então nós ampliamos de 60 para 120 dias, melhoramos a questão da segurança do trabalhador no aspecto dos direitos que ele tem, direitos para garantir que ele faça um trabalho e não tenha seus problemas em algum acidente, etc. Mas também dando para quem emprega mais facilidade, mais segurança e menos burocracia para ele contratar as pessoas em um período que foi ampliado com esta proposta.
0: Eli Borges destaca ainda que o período trabalhado ficará devidamente registrado, o que permite sua contabilização para os direitos do trabalhador. Se aprovado pelas comissões temáticas, o projeto seguirá para análise no Senado.
4: Silvia Cristina, do PP de Rondônia, se manifesta a favor da proposta que prevê a transposição de ex-servidores dos antigos territórios de Rondônia, Roraima e Amapá para os quadros federais. A deputada acredita que a medida faz justiça a quem ajudou a construir esses estados.
6: Essa é uma pauta muito sensível, até porque quem realmente construiu o estado de Rondônia, Roraima e Amapá foram os ex-territorianos, pessoas que chegaram lá quando nada ainda tinha acontecido nesses estados. E hoje é questão de justiça que eles sejam transpostos aos quadros federais. Uma luta, infelizmente, que já acontece há muitos anos, sem dar a devida atenção para que se faça justiça com esses ex-territorianos.
0: Silvia Cristina critica o que chamou de demora na tramitação da proposta e lembra que muitos ex-territorianos morreram sem ter o direito reconhecido. A parlamentar defende que a matéria avance rapidamente até a votação em plenário para garantir dignidade aos servidores.
4: Yandra Moura, do União de Sergipe, propõe criar um piso salarial nacional de R$ 3.400 para conselheiros tutelares, com reajuste anual pelo INPC. O projeto fixa a remuneração mínima em todo o país e garante a inclusão da categoria no PASEP.
0: Na visão de Yandra Moura, a medida, além de corrigir as diferenças salariais entre municípios, valoriza o trabalho de proteção a crianças e adolescentes. A deputada entende que garantir condições dignas de remuneração melhora a qualidade dos serviços prestados à população.
4: Termina agora o Jornal Câmara dos Deputados, produzido pela Rádio Câmara, com trabalhos técnicos de Everson Urani e apresentação de Val Monteiro e Luciana Vieira. Uma boa noite para você.
0: A Voz do Brasil volta amanhã. Boa noite.
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0: Boa noite pra você, agora 10h03.
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11: Oi, gente, boa noite. Bom demais ter você por aqui, seja bem-vinda, seja bem-vindo. 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Bora participar? Só participar aí já concorre.
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11: Abraço.
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11: Só música top. A partir de agora você pode me ajudar aí, ó. 43 33 16 40 06. Participe aqui da nossa programação, tá bom? 43-33-16-40-06. Hoje, 8 de setembro, ano 2026. É Cobra FM, a noite é nossa.
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0: Tá aí, pra você, Lucas e Igor. Flash aqui na 107.1. Boa noite pra você, seja bem-vinda, seja bem-vindo. A noite é nossa. Uma ótima noite aí de terça-feira pra você.
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0: 10h29.

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9: Ô, gente, boa noite da Cobra FM.
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9: poder estar aqui com você na 107.1. Seja bem-vinda, seja bem-vindo. Muito obrigado pelo rádio ligado. A noite é nossa. Você que tá indo trabalho, bom trabalho para você, tá na empresa, minha amiga, meu amigo. Que legal, rádio ligado na Cobra FM. Aí se botei fé, hein? Você que tá no seu AP, você que tá aí no trânsito, você que tá aí, que é caminhoneiro, boa noite. Você que tá aqui, é motorista de Uber, valeu pela preferência. Boa noite. Tá aqui na Cobra FM. Tudo de bom, tá no bar, no boteco, tá com o rádio ligado, mora no sítio, na fazenda, tamo junto. Prazer ter você aqui na 107.1
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9: Pra minha amiga de Cambé, tá aí, Pedro Paulo e Alex. Valeu, Deusa.

0: você.
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A gente matou saudade. Que saudade, hein? Daniel tá aí. Que tem? Top das tops, né? Que tem? Daniel aqui.

0: Tá aí, Luan Santana e Henrique Martin. Estranho, Cobre FM, muita música boa pra você. Muito obrigado aí pelo rádio ligado, pra você tudo de bom, ótima noite. Na Cobre FM 11.1.
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0: E aí, como vai? Tá tudo bem? Seja bem-vinda, seja bem-vindo.

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1: A partir de agora tenho Sem Censura para você que está saindo da empresa, está voltando para casa. Logo, logo você chega em casa para dar aquele beijo gostoso na esposa, abraçar os filhos, beijar os filhos. Isso é bom demais depois de um dia de trabalho. Eu sei que a saudade está muito grande, a saudade de casa. Na casa a gente é tudo de bom, encontrar a família, os pais, né? A esposa. Gostoso voltar para casa ouvindo a rádio Cobra FM. Isso é bom demais. Boa noite para você que tá aí no trabalho, vai trabalhar a noite inteira. O meu amigo, boa noite, a minha amiga também. O legal é que vai ficar na nossa companhia. E é gostoso demais quem tem esse privilégio, quem tem esta oportunidade de poder trabalhar com o rádio ligado aqui na Cobra FM. Nossa Senhora, aí é sortudo. É sortuda, é uma pessoa premiada. Boa noite para você que é motorista de Uber, de caminhão, você que tá em casa, no seu AP, no sítio, na fazenda, tá aí no boteco, ouvindo a nossa programação, aquele abraço. Fala com a gente aqui, nosso WhatsApp 43-33-16-4006. O João Batista já tá mandando um salve, né, João? João é ouvinte assíduo aqui da Cobra FM. Um abraço pro Dejaí de São Martinho também, boa noite. A Gisele, hoje está de aniversário, né, Gisele? De Alvorada do Sul, casada com meu amigo Gago. Boa noite família, Natalino, toda a galera lá do bar, lá do Natalício, né? Um abraço lá, Renatinho, tudo de bom, né? Boa noite. Meu amigo lá, o Vinícius, na capital São Paulo, também acompanhando aqui a nossa programação. Elias Henrique em Porecatu. Boa noite, você. Tudo de bom? Sem censura.
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1: Roupa nova no Sem Censura. Linda demais. Marlene, boa noite, você gosta, né? Conta aí pra você.

Ele é o Fábio Júnior. Música linda, né? Essa música é maravilhosa. Alma Gêmea. Este é o nosso fim de noite sem censura. Gostoso de ouvir, né? E legal é ter você aqui com a gente, tá bom? Boa noite pra você. Seja bem-vinda, seja bem-vindo. 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Participe. Fim de noite tem Ana Carolina.

0: Fim de noite, que música linda, Legião, hoje à noite não tem luar. Boa noite, eu agradeço aí a gentileza do seu rádio ligado. Cobra FM 107.1 e a noite é nossa. Boa noite para você, muito obrigado aí pelo rádio ligado, valeu, valeu. Obrigado a Simone de Apucarana, né? Acompanha aqui a nossa programação. Obrigado, viu, Simone? Beijo.
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0: 11:32.

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5: Que bom que você está por aqui. Boa noite.
4: 11:38.
5: Sem Censura, ele é feito com muito carinho para você. É demais o Sem Censura. Só música linda, só música maravilhosa. Fim de noite é aqui com a gente na Cobra FM.
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0: Bom demais ter você por aqui. Boa noite, César. Boa noite aí pra você. Júlia. Avó. Tá por aí, avó? Boa noite, vó. 107.1. Muito obrigado aí, todo mundo aí. 33 16 40 06, para sua participação. Participe, fique à vontade. É o nosso fim de noite aqui na Cobra FM.
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Fim de festa, muito obrigado, senhoras e senhores. Você que me acompanhou, ficou com o rádio ligado. Que o Papai do Céu abençoe muito, muito, muito, muito você. Amanhã eu tô de volta às 2h e às 7h da noite. Às 4h tem o Peruca, aqui você tem um amigo, um campeão em cada horário. E vem aí, a madrugada mais especial do rádio brasileiro, que é a madrugada top, a madrugada da 107.1. Ótima noite para você. Fica com o Papai do Céu e com o Papai do Céu também. Eu tô voltando para casa. Muito obrigado. Você. Lembre-se que você é muito importante para mim e para Deus. Tchau, gata. Tchau, gato. Fui.

0: Agora, 12:02.
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0: 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Acertando o relógio, agora 12:30. 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
1: Tá na hora da hora. 1 e 2.
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0: 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Uma hora mais 29 minutos. 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
2: 2:01.
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0: Hora certa, 2:33. 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

0: conferindo a hora, 3:02.
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0: 3:33. 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

0: Agora, 4:01.
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0: acertamos, meu irmão. Ótima manhã pra você de quarta-feira, como diz meu parceiro, meu amigo Darcio Campos. Meião de semana.
1: E cantando os modão.
0: E tocando os modão. Que maravilha, que beleza, ótima manhã pra você. Alô, alô, caminhoneiro, tá aí na boleia, rasgando o tapetão preto, ótimo.

0: sagaço.
1: Um abraço, meu parceiro, meu amigo Maurício Promoções, o famoso Buda, tá com nós também, ligadinho com a gente. É, ali é diferenciado no Paraná, hein? Ali é diferenciado, hein? Meu parceiro, meu amigo Fábio Cruz, da Londre Baza, Concreto e Argamassa, também tá acompanhando a gente ali, pula cê no Paraná, hein? Também tá com a gente nessa manhã de quarta-feira. E daqui a pouquinho o programa Cobra Repórter, a partir das 6 da manhã, com muita informação pra você. 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Beleza, maravilha? E você sabe que das 4 até as 6 da manhã, aqui, meu filho, tem muito modão.

0: conferindo. 4:39. 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

0: pra você. Um abraço pro meu parceiro, meu amigo Ricardinho. Alô, Ricardinho. Ótima quarta-feira. Obrigado pela audiência, pelo carinho. Meu parceiro Sabará de Camporão. Alô, alô, Sabará. Sonda viola.
1: Brasil!
0: Um abraço para nossa amiga Cida. Alô, alô, Cida do Caldicana. Obrigado pela audiência. E de quarta-feira, meu parceiro, meu amigo João Seco, ele gosta de pescar. Ele gosta de pescar no Paraná, hein? E não traz peixe carimbado, hein? Você tá louco? Você tá maluco? Alô, João Seco. Obrigado pela audiência. A nossa amiga Lu, esposa dele, vai juntinho com ele. Aí não tem como não trazer o peixe carimbado. Aí falhou, né, João? Aí deu ruim. Um abraço para você. Pra você, João Seco, obrigado pela audiência. E o Casanova, hein? Ei, rapaz, aquele Casanova deu muita briga, deu muito casamento, deu muita separação também. Cê tá louco? Um de moda até às 6 da manhã.
2: O ser humano possui 5 sentidos: tato, olfato, paladar, visão e audição. O 6º sentido pra quem

0: Que maravilha! Ótima quarta! Um abraço pro meu parceiro André. Alô, André, meu parceiro Alex Primor de Arapongas, ligadinho com a gente, meu parceiro, meu amigo. Alô, alô, Márcio. Ele, o Cinco Short, o Sangue no Zóio, o Cinco Shortinho, tá ligadinho com nós. Alô, alô, Cabelo de Mi. Obrigado pela audiência, pelo caminho, pelo carinho. Alô, alô, Zóio de Rato. Acompanhando a gente aqui no Jardim Aeroporto, na cidade de Londrina. Obrigado pela audiência. E aqui na Acorda do Galo, mais ou menos assim.
1: Gente, vocês não vão vir aqui no puteiro, não? Vai fechar 4 horas.
0: Ah, minha filha, se for às 4 da tarde, e às 4 horas da manhã já passou faz tempo. Vai participando, vai mandando zap.
2: Se vou voltar de madrugada.
0: Alô, meu parceiro Durval Torelli. Vamos pra cima, Durval. Vamos pra cima, Durval Torelli, meu parceiro Liso. O famoso e mais conhecido, mais temido, a mulherada, o Wilson Garcia Leal. Ali é diferenciado no Paraná, hein? Cê tá doido? E a

0: 5:13. 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
8: Ótima quarta!
9: Não tem as manhas, não entra não. Isso é a instrução de um profissional.
8: Não entra, não entra não. Lembrando que às 4 da tarde tem Boteco da 107 com muito modão pra você. Das 4 até às 7 da noite, meu parceiro Rodrigão, lá no bar do Laércio. Agora tá dormindo, tá numa boa, mas daqui a pouquinho ele tá colando por lá. Mas agora, antes de eu chegar aqui na rádio, meu parceiro Laércio tava aberto ainda. Tava com o boteco aberto. Você tá doido, você tá maluco. E você participa, manda sua mensagem.

0: Chitãozinho e Chororó na sua manhã de quarta-feira. Agora são 5 horas 34 minutos, daqui a pouquinho às 6, programa Repórter Notícia.
1: Oi, Piruca, bom dia, aqui sou a Dona Mita. Você pode falar a música do Tonico e Tinoco, Serenata.
0: Serenata?
1: Tá. Tá bom. Pra Dona Maria Teresópolis, pra Dona Preta, pra Rosa, pra vocês aí tudo da rádio, tá?
0: Tá bom.
1: Já levantei, tomando meu cafezinho com bolachinha, tá bom?
0: Beleza!
1: Show de bola! Tudo de bom pra você aí da rádio. Esses dias nós ficou com saudade de vocês, vocês não tava.
0: Não dá?
1: Se nós não ver a fala de vocês, fica chato.
0: Eita, meu amor,
1: tá? Tchau.
0: Valeu, Dona Anitta, um beijo no seu coração, obrigado pela audiência, beleza? Daqui a pouquinho tem a sua moda nesta manhã chuvosa de quarta-feira que você participa, manda sua mensagem, lembrando que às 16h eu volto com o Boteco do Peruca com muito modão, e você sabe, pra começar o seu dia muito bem tem que ter Café Quindu. 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

0: Tequinho gostoso, saboroso. E quem fez o cafezinho pra gente hoje foi o Nego Lindo.
1: Você quer um Nego Lindo?
0: É o Dárcio Campos. Alô, alô, Dárcio. Bom dia.
2: Muito obrigado, Peruca. Muito obrigado, Peruca. Bom dia pra você também, Peruca. Bom dia pra todos os nossos ouvintes. É, Peruca, quarta-feira. É meião de semana. Dois pra lá, dois pra cá. É mais um dia na vida da gente. Já já coladinho com o seu programa. Tem um repórter notícia com muita informação, viu, Peruca? A gente vai falar de um homem que morreu após confronto com a polícia militar tarde de ontem em Arapongas. A gente conta essa história já já. Londrina e região tem alerta para chuvas intensas entre hoje e o próximo dia 13. É muita água. Londrina recebe 23 novos pontos de ônibus de modelo curitibano. A gente traz detalhes também, viu, sobre a nossa política nacional. Tá pegando fogo, viu? É, o Fachin deu 72 horas para que Mendonça se manifeste sobre afastamento de diretor da Polícia Federal. Essa guerra entre Supremo e também Polícia Federal. A gente traz um panorama das eleições, daqui a pouco também aqui no programa. A gente vai falar também, viu, Peruca, sobre, né, outras ocorrências que chamaram a atenção. Balanço da Polícia Rodoviária Estadual e Federal, que foi divulgado ontem, no que tange Operação Independência. Peruca, você sabe, é assim. Coladinho com seu programa no Repórter Notícia.
0: Tá mais que combinado, então, Dárcio Campos, daqui a pouquinho, às 6 da manhã. Nossa amiga Luísa Branquinho. Alô, Manu.
3: Acorda, peruca.
0: Chegando moda boa aí, Rick Renner. O amor e eu.

Beleza, tá aí seu modão com o Rick Renner. O amor e eu, moda boa demais nesta manhã chuvosa. Alô, dona Anitta. Você pediu modão serenata com Tantinoco, mas não achei. Mas vou mandar essa aqui pra você com o Sérgio Reis.

0: Pedreiro, obrigado pela audiência aí, estou aqui tomando um cafezinho, escuta o cheiro daí, meu parceiro. Vamos pra cima, Isaías, vamos pra cima, Isaías.
1: Ô, peruca, bom dia.
0: Bom?
1: É o Abelha aqui do sítio Santa Maria.
0: Ô, seu
1: beleza?
0: Bom, é?
1: Roda uma música aí com o Tonico Tinoco, a bom. Marca da Ferradura.
0: Marca da Ferradura.
1: Eu ofereço lá pro São Martin da Ração.
0: Ô, seu Martin. Beleza.
1: O Baquiara da Estradinha da Serrinha e a família, falou?
0: Tá mandado.
1: Tchau, fica com Deus. Tô indo pra Londrina.
0: Opa!
1: Alô, tchau, fica com Deus.
0: Valeu, seu Abílio. Obrigado pela audiência.
2: Bom dia, bom dia, bom
0: olha
2: dia.
0: O Renato. Aí,
2: bom dia, Darcy Campos, Renata, Maria de Jardim Cruz. Maricel Renato, gostaria de ver pra mim fazendo um favor hoje. Com Lourenço e Lorival, meu sítio, meu paraíso.
0: Opa.
2: Eu queria pra você, para o Darcy Campos, para o filho, para o Chico, para os amigos, amigo três para mim, o Nestor de São Paulo, Roberto Fernandes Dias, esposa dele, o nome Jacaré de Camé, sua esposa, com a sua namorada Morena, seu Abílio fazendo Santa Maria, o Zezinho da. Da Vice Paraíso, esposa Cícera e a sua irmã, para Gersina e Anitta, a Dona Preta, a Elzinha do Baitira, Gineia de Cambé, Manu e Luísa, o Mauro Janza, Tília Valdirene, Marta Gabriel.
0: Opa! Ai que maravilha!
2: E a Elizabeth Motoca. Uma ótima quarta-feira abençoada para todos nós. Beijo.
0: Valeu, Mário. Um beijo no seu coração.
3: Bom dia, peruca. Como é que você tá, campeão de audiência? Ô, tudo beleza?
0: Você tá bom?
3: Roberto Braquiara. De Londrina. Estamos aqui na Casa de Pedra.
0: Show de bola.
3: Da Gleba Palhano.
0: Beleza.
3: Estamos aqui curtindo a nossa Cobra FM. Toca para nós aí, se é pra chorar por você, do peão do Vale, Valentim. E manda aquela dedada na quinta roda aí da... Do jacaré, né?
0: Do jacaré.
3: E um salve aí pra família jacaré, né? E ele me contou aqui que ele já consertou a rodinha dele.
0: Consertou?
3: É, era só uma enlargação na rodinha e... Aí deram uma enchida lá dentro da rodinha dele.
0: Ah, então tá certo. A rodinha, nosso parceiro jacaré, tá tudo certo agora? Tá tudo certinho? Já pode buscar o povo no boteco?
3: Colocaram um pino enorme.
0: Ah.
3: E aí tá tudo beleza. Um abraço, fica com Deus.
0: Que bom, então agora travou mesmo, hein? Alô, meu amigo jacaré, agora não tem perigo mais de perder a rodinha. Hora que for buscar a rapaziada no boteco tomando uma. Quem tá com a gente já pulou cedo, meu amigo. Alô, Cleitinho da van. Cleitinho, vamos pra cima, Cleitinho. Vamos pra cima, cadê as motoquinhas elétricas, Cleitinho? Vamos pra cima. Meu amigo também tá ligadinho conosco. Alô, Esmeraldo, da padaria Pão e Cia, na cidade de Cambé.
4: Eu sou ouvinte da Rádio Cobra FM 107.1, a explosão da moda sertaneja.
0: Aí, ó.
4: Renato Piroca, vamos ouvir aí um modão de primeira qualidade lá fundo do baú.
0: Eu tenho.
4: Mococa e o Paraíso, Último Adeus. Vai pra você, viu, Renato? Vai pro Jacaré lá de Cambé, o Nilson também de Cambé, Dona Preta de Rolândia.
0: Beleza.
4: A Maria do Céu também de Rolândia, a Creuza Celestinho. E a Elzinha também de Rolândia.
0: Show de bola.
4: E vai pra todos os ouvintes. E eu vou ficando por aqui, deixando o meu carinho, meu abraço e o bom dia do Nestor aqui de Goiânia e São Paulo, capital. Fica com Deus, família sertaneja. Até o próximo programa, se Deus assim nos permitir. O bom dia do Nestor. Tchau, tchau.
0: Valeu, Nestor. Obrigado pela audiência. Ótima.

Tá aí, moda boa demais com o peão do Vale, Valentim. Na sequência agora, programa Repórter Notícia. Eu volto ainda hoje às 4 da tarde com o Boteco do Peruca. Daqui 2 minutinhos, a padaria Zanique vai estar de portas abertas. Aquele pão quentinho gostoso, beleza? Alô, Edinho, ótima quarta-feira, um abraço e tudo de bom.

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0: Senhor, no silêncio deste dia que amanhece, venho pedir-te a paz, a sabedoria e a força. Quero olhar hoje o mundo com os olhos cheios de amor, ser paciente e compreensivo, manso e prudente. Quero ver os meus irmãos e irmãs além das aparências. Quero vê-los como tu mesmo os vês, e assim não ver senão o bem em cada um. Cerra meus ouvidos a toda calúnia, guarda minha língua de toda maldade. Que meu espírito viva só de paz. Seja eu tão bom e alegre que todos quantos se achegarem a mim sintam a tua presença, Senhor. Reveste-me interiormente da tua beleza e que no decorrer deste dia eu te revele a todos. Amém.
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1: 6:05, 6:05, bom dia, Norte do Paraná. Está começando mais uma edição do Repórter Notícia, edição desta hoje. Hoje é uma quarta-feira, é metade da semana, dois pra lá, dois pra cá. É mais um dia na vida da gente, inclusive semana mais curta, né? É. Segundo dia da semana, segundo dia útil, Pirlito. Já que segunda-feira foi feriado, mas é o terceiro, é o melhor, é o quarto dia da semana, né? Porque a semana começa no domingo. É mais um dia na vida da gente, quarta-feira, é metade da semana, dois pra lá, dois pra cá. Você ligado, hoje 9 de setembro, ano 2026, a estação, por enquanto, inverno brasileiro. Dia de número 252 do ano, restando 113 dias. Para terminar o ano de 2026, viu? É, 113 dias apenas, em menos de 4 meses. 6:06, horário da coincidência. Hoje, inclusive, viu, Pirulito? Neste exato 9 de setembro, lá de 1971, John Lennon lançava essa música aí, ó. Imagine all. Maiores sucessos de todos os tempos.

Imagine. Conhece essa música? Nothing to kill or die. Um hino, né? É um hino, Imagine. And no religion too. Pro seu bom despertar.

55 anos era lançada essa música. Um dos discos mais importantes da carreira solo de Lennon, que depois, né, ele saiu do Beatles. É um grande compositor da banda The Beatles, de Liverpool, na Inglaterra. Acabou aí, portanto, fazendo a carreira solo e compondo, lançando

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1: 6:09, vamos acordando, levantando. Ah, pulando da cama, mirando o chuveiro, tomando aquela ducha caprichada pra você sair fresquinho, fresquinha. Vamos tomar nosso café gostoso? E o cheiro de café tá vindo da casa de quem hoje, hein? Quem que tá passando aquele café gostoso, saboroso? A Cleusa, ô Cleusa, bom dia. Cleusa que tá nos acompanhando, Cleusa de Rolândia, acompanhando o nosso programa, passando aquele cafezinho gostoso, saboroso. 6:10 agora, tá indo pro trabalho, bom trabalho pra você. Tá voltando do trabalho, bom descanso pra você. Você que trabalha a noite toda, a madrugada toda, agora vai descansar. Agora a gente quer saber como que tá o seu caminho pro trabalho, viu? 3316-4006, você manda mensagem, interage conosco na programação 3316-4006. A polícia trabalhando. Os bombeiros em ação. Polícia Rodoviária Federal, Polícia Rodoviária Estadual, CIART, SAMU, as forças de salvamento, as forças de segurança, para mais um dia.
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1: 6:10 agora. É a terceira edição do Conecta Norte, a feira regional de emprego, realizada de forma integrada pelas prefeituras de Londrina, Cambé e Biporã, será realizada amanhã, das 8:00 às 14:00, no ginásio Moringão, na área central de Londrina. Cerca de 70 empresas vão participar do mutirão, com oferta de 1.000 vagas de emprego em diversos segmentos da economia. São esperados mais de 1.500 trabalhadores. Na última edição, o público total girou em torno de 1.300 participantes. 6:11, Evandro Ribeiro está chegando com seu destaque. Evandro, bom dia.
3: Olá, pessoal, muito bom dia. Daqui a pouco, todos os detalhes sobre um crime covarde e cruel que aconteceu contra um caminhoneiro. Foi em Cambé. A polícia prendeu um dos suspeitos e investigações procuram outros envolvidos. Foi um desacordo comercial do próprio caminhão do motorista que morreu.
1: 6:11, repercute essa situação, né? Registrada lá na sexta-feira ainda, parece que um desacordo comercial, a polícia fala a respeito dessa situação. 6:11 agora, Miro Silva com seu destaque. Miro, bom dia.
4: Muito bom dia, Darcio Campos, bom dia nossa equipe, bom dia para você que está sintonizado aqui na rede de rádios. Daqui a pouco eu trago detalhes a respeito de um casal que foi preso na cidade de Biporã, zona rural, viu? Na casa onde eles estavam, uma caminhonete roubada e muita droga. Daqui a pouco eu conto como foi a prisão desse casal.
1: 6:12 agora, é um show de notícia, é um show de informação. Luiz César Jaimes com seu destaque. Luiz, bom dia.
5: Olá, muito bom dia para você também, Darcio Campos, bom dia a todos. E olha, a gente vai atualizar a informação a respeito daquela notícia que nós trouxemos ontem no programa sobre aquele corpo de um homem que foi encontrado no interior de um pensionato na cidade de Apucarana. O homem que foi encontrado morto com sinais de facadas. Tem novidades no caso, hein? Prisão por homicídio. A Polícia Civil prendeu o suspeito que estava de malas prontas em Apucarana. Tava prontinho para fugir. O delegado da Cidade Alta, Dr. Marcos Felipe, vai trazer as informações daqui a pouco aqui no programa.
1: 6:13, Guilherme Gaspar com seu destaque. Gaspar, bom dia.
6: Opa, Darcio Campos, muito bom dia. Um bom dia à nossa equipe, um bom dia para você que está sintonizado aqui na nossa programação. E olha, os 5 ônibus escolares repassados pelo Ministério da Educação a Londrina em 2014 por meio do programa Caminho da Escola finalmente começam a ganhar utilidade após 12 anos parados. Inicialmente destinados ao transporte de alunos cadeirantes, os veículos enfrentaram entraves burocráticos e logísticos, sendo mantidos fora de operação no pátio do IBC, na zona oeste da cidade de Londrina. Já eu trago os detalhes e conto aqui onde esses ônibus serão utilizados.
1: 6h13 e meio agora, André Garcia com seu destaque. André, bom dia.
7: Olá, muito bom dia para você que está acompanhando a nossa programação na manhã desta quarta-feira. Vamos trazer daqui a pouquinho os detalhes a respeito de um confronto que aconteceu em Apucarana, envolvendo a equipe choque do 5º Batalhão. E o suspeito era um homem envolvido em vários roubos a caminhonetes. Daqui a pouco a gente volta e traz mais detalhes.
1: 6h13, vai pular o ponteiro. 6h14, é um show de informação pra você. Daqui a pouco tem o nosso momento do esporte, destacando aí Libertadores da América Sul-Americana. O Fluminense venceu o Platense, hein, Miro?
4: O Fluminense já deu um passo importante na Libertadores, venceu, deu uma vantagem de 2-0. Eu acho que o Fluminense passa essa, viu, Darcio?
1: Será que vai dar só time brasileiro? Será, hein?
4: Tá caminhando pra isso, hein?
1: Hoje tem o quê? Hoje tem Flamengo, quem mais tem?
8: Tem Corinthians.
1: Corinthians, né?
4: Os brasileiros, Flamengo e Corinthians jogam hoje, né? E o Palmeiras amanhã.
8: Não, o Flamengo joga amanhã. O Flamengo joga amanhã e o Palmeiras joga hoje.
1: Que flamenguista que você é, Miro Silva? Você tá perdido, cara?
4: Eu tô perdido no tempo.
1: Pelo amor de Deus, hein? O Santa Fé e Vasco da Gama ficaram no 0-0 na Sul-Americana, hein? Olha o Vasco aí, fora de casa. Rapaz do céu, o Vasco tá
4: bem na Sul-Americana, viu, Darcy?
1: No Brasileirão tá os trancos e barrancos, mas na Sula e na Copa do Brasil tá bem, né? Tá classificado na Copa do Brasil e na Sul-Americana tá encaminhando aí, né, a classificação. Hoje tem jogos importantes. Ontem o São Paulo acabou perdendo, né, o Gaspar? Para o Boca, né? Sul-Americana também. Cara, 1-0 dá pra reverter, hein?
8: Fez um jogo bom defensivamente, Darcio. Acabou voltando ali do segundo tempo com o time um pouco ali perdido e acabou sofrendo gol, mas é a vantagem mínima, né? No estádio do Morumbis. Vamos ver se o São Paulo consegue reverter esse 1-0.
1: Tá aí. La Bombonera. Bombonera foi a caixa de bombom. Foi um estádio que, né, decidia jogos. Eu acho que num jogo desse, se o Boca tivesse bem também, não estaria na Sul-Americana, né?
4: Taria tá mal das pernas o Boca.
1: Estaria na Libertadores, já não é de hoje, né? Um dos maiores vencedores, né? Um dos maiores vencedores das competições sul-americanas. Agora a hegemonia do Brasil. Pode dar Brasil nas duas competições, né? Pode dar aí tranquilamente, porque eu não vejo também. Acho que os times brasileiros têm chance de ser campeão. Na Copa Libertadores, sem dúvida. Agora na Sul-Americana também. Já há algum tempo já é hegemonia do futebol sul-americano, os brasileiros, né? Contrata mais, tem mais dinheiro, né? Você vê os times contrata os times da Argentina, principalmente. Você vê que os salários não são astronômicos igual do time brasileiro, né? E você vê que formam elenco melhores, né? Sempre Palmeiras, Flamengo, já tá aí já há vários anos, já os dois. Os melhores elencos aí da América do Sul, dos melhores do mundo de elenco, né? De folha de pagamento, e o time corresponde em campo. Vamos aguardar, vamos esperar. Mercado da bola tá rolando também. Parece que o Cebolinha vai sair fora do Flamengo, né?
4: O Santos que tá montando um grande time, hein? Provavelmente o Cebolinha vai jogar no Santos. O Santos que já contratou o Rodinei, né? Tá montando um time bacana.
1: Que é Coutinho também, viu?
4: Coutinho mesmo.
1: Coutinho também.
8: E o Arthur, né, Darcio?
1: E o Arthur, exatamente. A pedido de Neymar. Mas não tem dinheiro pra pagar?
4: Aí que tá, né?
1: O Cebolinha tá pedindo quase 2 milhões, cara. Ele, pra retornar pro Grêmio, ele pediu aí um salário de quase 2 milhões. Luvas, não sei quantos benefícios lá, um camarote pra família. Pediu um monte de coisa pra voltar pro Grêmio. Sei lá, os salários não entendo. Qualquer jogador meia boca hoje é 1 milhão, né?
4: Se você pegar o time do Santos, não é um time tão ruim assim no papel, né?
1: Não é. Exatamente. É um time bom, a folha de salário é igual o Corinthians, né? A folha hoje é coisa que super, sei lá, super valorizou os salários dos jogadores, né? Daqui a pouco, no nosso momento de esporte, todas as informações.
3: Daqui a pouco, os detalhes de um acidente, um casal. Estava no veículo quando o motorista perdeu o controle e arrancou praticamente um poste na Bento Munhoz da Rocha Neto. Toda aquela região ficou sem luz.
4: E olha só, um acidente impressionante deixou um carro completamente destruído na noite de ontem entre Cambé e Rolândia. O veículo perdeu o controle, atravessou o canteiro central e bateu contra um ônibus. Com a pancada, O motor do carro foi arrancado e ficou ali às margens da BR-369. Por sorte, o casal que estava dentro sofreu apenas ferimentos leves.
5: E daqui a pouco, Polícia Civil prende suspeitos. Acusados de homicídio foram capturados na cidade de Rolândia. Já já, todos os detalhes aqui no programa.
8: E olha, a Agência Nacional de Vigilância Sanitária, Anvisa, aprovou o registro de 2 medicamentos genéricos à base de liraglutida, a substância que é usada em canetas para tratar obesidade e diabetes tipo 2, as famosas canetas emagrecedoras. As autorizações foram concedidas à farmacêutica brasileira EMS e publicadas nesta terça-feira no Diário Oficial da União. Os detalhes eu trago já já.
1: 6h19, daqui a pouco tem o trânsito nosso de cada dia, previsão do tempo. Tem chuva, hein? Tá chovendo. Começa hoje, termina só na segunda-feira. Muita água, conforme as informações da meteorologia. Instabilidade, nuvens estacionárias. É, na nossa região, na verdade em todo o estado do Paraná. Daqui a pouco um panorama da previsão do tempo por completo para você. Daqui a pouco tem as informações dos nossos correspondentes, Gilmar Valença, direto de Curitiba, capital do estado. E a nossa capital federal, hein, pegando fogo, hein? Meu Deus do céu. O STF tá afundado na lama. Supremo Tribunal Federal, é briga política. É, coisa tá feia, viu, pros lados de Brasília. Daqui a pouco no nosso Conexão Brasília, todas as informações.
3: Uma adolescente de 16 anos próximo ao Parque Ney Braga e um atropelamento de um cachorro na zona norte de Londrina. O cachorro morreu na hora.
4: E um motociclista foi fechado na Avenida Tiradentes e acabou perdendo o controle e batendo contra um carro que vinha no sentido contrário. Ele precisou ser socorrido pela equipe do SEAD com ferimentos pelo corpo. Daqui a pouco eu vou contar como foi essa história.
5: Veículo roubado é recuperado. Guarda Municipal localiza carro com alerta de roubo em Apucarana. Os detalhes eu trago já já.
1: 6h21, está no ar o show de notícias, show de informação. Até as 9, Repórter Notícia.
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2: Será que vai chover?
3: Ah, é a previsão do tempo.
2: Será que vai dar sol?
3: É o tempo, a temperatura. Será é quarta-feira, metade da semana, 9 de setembro. Ano 2026, estação ainda. Inverno brasileiro. O escoamento de chuva, de instabilidade em direção do sul do Brasil continua, viu? Durante esta quarta-feira. Desde a madrugada, a chuva deverá se espalhar por todas as regiões do Paraná, com possibilidade de tempestades isoladas, especialmente a partir da tarde. Choveu aí? A chuva começou durante a madrugada, finalzinho da madrugada começou. Aquela chuvinha mansa, mansa, em várias cidades aqui da região. Entre as regiões noroeste, oeste e sudoeste, o risco é maior para ocorrência de situações isoladas de forte intensidade. Tem indicativo de temporais, viu? No amanhecer, as temperaturas mínimas devem ocorrer entre o centro-sul, sudeste, Campos Gerais e região metropolitana de Curitiba, com valores entre 11 e 13 graus, as mínimas. Frio, hein? Friaca! Mas, além da friaca, né? Chuva. O que chama atenção na meteorologia, a gente falava isso já na sexta-feira, que o tempo, a partir dessa semana, ele vai ter uma virada grande, né? Principalmente depois do que foi o frio, que foi o final de semana, né? Aquele vento gelado, tempo carrancudo no sábado, no domingo com chuva, no feriado o tempo ficou meio brocochô, e por aí vai também nessa semana, com chuva. Diferentemente aí do final de semana, do que foi aí a sexta, o sábado, domingo e até a própria segunda-feira, a partir de hoje a gente tem um nível de instabilidade muito grande com as nuvens estacionárias. O que, que é as nuvens estacionárias? Esse sistema de baixa pressão, que essas nuvens carregadas, elas se formam essa instabilidade e as nuvens literalmente elas ficam estacionadas. E aí fica, né, por um longo tempo. Essa instabilidade não são aquelas nuvens passageiras, né? Passa, né, o vento que leva ali a nuvem, chove aqui, depois a instabilidade já vai ou deslocando para o oceano, né? Se dissipando ou vai subindo, né? No caso, para o sudeste, São Paulo, Rio de Janeiro e por aí vai, sul de Minas, né? Mas diferentemente dessas instabilidades, das últimas instabilidades, essas serão uma nuvem estacionária, né? Essa instabilidade que deve perdurar nos próximos dias aqui na região, até a próxima segunda-feira, viu? Com indicativo de pancadas de chuva. Hoje tem chuva, né? Como já choveu aí na região, mínima foi 17 na região de Londrina, máxima não passa dos 23 graus, 22 para amanhã, já cai um pouquinho a temperatura. A mínima sobe, né? Vai para 19, mas a máxima não passa dos 22, com possibilidade de chuva para quinta-feira. Vai ser uma quinta-feira molhada. Sexta-feira também molhada. Sobe um pouco a temperatura, de 22 vai para 29 graus, quase 30 graus. Devido a esse aquecimento, tem mais chuva para sexta-feira, viu? A mínima deve ficar na casa dos 20. Para o sábado, mínima 18, máxima 23, também com chuva no sábado, viu? Instabilidade. E assim como no domingo e na segunda-feira, a máxima não passa dos 19, 20 até 21 graus. Na região, tanto no domingo quanto na segunda-feira, essa instabilidade perdura até segunda / terça-feira. E aí, a partir da semana que vem, de quarta-feira, a gente já percebe uma estabilidade, mas é por pouco tempo. O mês de setembro vai ser muito estável essa primeira parte. A meteorologia alerta por uma instabilidade. Vai ficar 2 dias, 3 dias aí de tempo bom, depois volta a chover de novo. Né? Volta a ter estabilidade e instabilidade de novo. É o que diz da meteorologia. Então vamos passar aí um tempo com chuva, depois dá uma atenuada, dá uma melhorada, mas depois volta também um pouco de instabilidade atmosférica nesses primeiros dias do nono mês do ano. E pelo menos frio aqui, a gente vê que as temperaturas elas vão subir, né? Elas não vão ficar num patamar tão baixo, né? Porém, vai ter dia que vai estar mais frio, até a chuva vai dar até uma sensação térmica de um pouco mais de frio, Mas se vê aqui, né? Que a temperatura vai ser uma gangorra. De 23 vai para 22, depois vai para 29, volta para 23, cai para 21 e fica nessa casa dos 22, sobe para 24, 19, 20 graus, por aí vai, né? Um pouco de gangorra, não aquela, repito, aquela temperatura tão baixa, mas uma temperatura típica de outono ou de final de inverno mesmo, né? De final de inverno mesmo. Daqui a pouco a gente tá chegando aí com a primavera, a estação das flores. 6h28, Gaspar, um panorama do tempo, da temperatura nas principais cidades da região.
4: Cidade de Arapongas, Darcio, 17 graus nesse momento, a máxima hoje deve chegar ali na casa dos 24 graus. Tem previsão de 7 milímetros de chuva pro dia de hoje, inclusive já chove em alguns pontos da cidade agora no início da manhã. Indo lá pra região de Matinhos, região do nosso litoral, 14 graus nesse momento, a máxima chega aos 20 hoje também, temperatura que se mantém assim ao longo dessa semana, previsão de chuva durante todos os dias, essas pancadas, principalmente no período da tarde. Hoje tem 15 milímetros de chuva, amanhã 34, na sexta-feira 12 milímetros, no sábado 8 e pro domingo 20 milímetros de chuva, até quantidades significativas aí no decorrer desse restante de semana ali para o nosso litoral. Indo lá para a região do Vale do Paranapanema, região de Porecatu, 19 graus nesse momento, a máxima que chega aos 26 hoje. A temperatura deve se manter assim até o final de semana, com exceção da sexta-feira, que ela dá um pico, sobe lá para os 31 graus. Hoje tem 10 milímetros de chuva, amanhã 20, na sexta, mesmo com a temperatura elevada, também 20 milímetros de chuva, no sábado 22 e para o domingo 30 milímetros de chuva também, algumas quantidades significativas aí para a região do Vale do Paranapanema nesse restante de semana. Para a região noroeste, região de Maringá, 18 graus agora, máxima chega aos 27 hoje e 5 milímetros de chuva. Amanhã mínima 20, máxima 27 e 21 milímetros, na sexta-feira, mínima 21, máxima 30 e 30 milímetros de chuva. A gente percebe que mesmo a temperatura elevada aí tem esse indicativo de bastante chuva aí para a região noroeste. No sábado, mínima 18, máxima 23, para o domingo, mínima 17, máxima 20 graus. Tanto no sábado quanto no domingo, 25 milímetros de chuva aí para a região noroeste, região de Maringá. Indo lá para o norte, Pioneiro, 16 graus nesse momento, a máxima chega aos 25 hoje e 11 milímetros de chuva. Para amanhã, mínima 19, máxima 25. Na sexta também aí a temperatura se eleva, mínima 20, máxima 29. No sábado, mínima 19, máxima 25. Para o domingo, mínima 17, máxima 20 graus. Indicativo de chuva hoje, como eu disse, 11 milímetros. Amanhã, indicativo grande chuva aí para o Norte Pioneiro, viu? 63 milímetros de chuva é aguardado para esta quinta-feira. Na sexta-feira, 40 milímetros de chuva, também um volume significativo. No sábado, 20, para o domingo, 21 milímetros de chuva. Aí, bastante chuva nesse restante de semana para a região de Cornélio Procópio. E finalizando aqui, nossa capital Curitiba e também região metropolitana, neste momento 14 graus. A máxima hoje deve chegar na casa dos 22. Para amanhã, mínima 16, máxima 20. Na sexta, mínima 18, máxima 24. No sábado, mínima 10, máxima 22. Para o domingo, mínima 10, máxima 13 graus. 17 milímetros para hoje, para amanhã 32, para sexta 23 milímetros, no sábado 10 e para o domingo 5 milímetros de chuva. O que chama atenção aqui, Darcio, esse indicativo de chuva amanhã para o Norte Pioneiro, viu? 63 milímetros de chuva, além de outras regiões também que terão um volume significativo, mas principalmente aí para o Norte Pioneiro, bastante chuva para esta quinta-feira, hein?
3: Tá aí, é água. Intensificando principalmente a instabilidade amanhã, viu? É, hoje um pouquinho, né? Mas amanhã vai quintar. A pré-sexta vai ser com água, muita chuva, tanto na quinta quanto na sexta-feira. Sábado também tem um volume grande aí para várias regiões do estado. A instabilidade, né? Que deve perdurar, conforme a gente disse, até o início da próxima semana, né? Mas já o mês de setembro já está vindo aí com muita chuva e pelo menos as projeções da meteorologia mostram ainda muita chuva, ainda principalmente nessa primeira quinzena do nono mês do ano. 6h32 agora, você pode mandar a sua mensagem aí, se está chovendo aí na sua cidade, na sua região, manda aqui 3316-4006. 6h32.
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7: 6h35, é um show de informação para você. É quarta-feira, viu? Quarta-feira de tempo fechado em toda a nossa região. Daqui a pouco tem o boletim das eleições 2026. Daqui a pouco também tem aí o nosso F5 da notícia. É um show de informação aqui no nosso programa. E a investigação sobre o assassinato da médica Gassi Mazia, de 37 anos, mostrou que João Vitor Domingues Romeiro, de 25 anos de idade, não aceitava o fim do relacionamento entre os dois e cometeu o feminicídio. A informação está na manifestação do Ministério Público, que solicitou que a prisão em flagrante de João fosse convertida em prisão preventiva. A vítima foi encontrada morta na noite do último sábado, com marcas de esfaqueamento no apartamento onde morava em Maringá. Segundo o Ministério Público, João invadiu o imóvel e executou covardemente Gassi. A suspeita é de que ele tenha passado algumas horas com o corpo da vítima no local antes de sair do apartamento e deixar o filho de 8 meses sozinho. É aquilo que a gente trouxe ontem, né? Tanta tragédia que aconteceu essa em Maringá no último sábado. Ele tá internado ainda, né? Porque ele foi localizado em Mandaguari, esse crápula aqui, com marcas de esfaqueamento no corpo. Não sei se ele atentou contra a própria vida. Provavelmente deve ter feito isso. Ele foi socorrido, tá sob escolta no hospital, né? Mas já vai responder por feminicídio. A Gassi Mazia, ela era médica da família em Sarandi. Muito benquista, né? Pela comunidade, e lamentavelmente foi brutalmente assassinada, né, no último sábado, na cidade de Canção, na cidade de Maringá. E o João Vitor Domingues Romeiro, 25 anos de idade, né, a denúncia do Ministério Público é que ele não aceitava o fim do relacionamento. Mais um aqui, né? Não aceitava o fim do relacionamento, acabou aí matando a companheira, a médica Gassi Mazia, de 37 anos, que foi sepultada aí na segunda-feira, né? Ela foi sepultada sob muita comoção na segunda-feira na cidade de Maringá. 6h37.
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8: Quarta-feira, 9 de setembro, trazendo primeiro mercado financeiro para hoje. O dólar comercial fechou a R$5,08. O dólar turismo para venda, R$5,28. E o euro a R$5,91. Nos produtos agropecuários, o boi gordo em pé arroba R$348,35. O frango congelado R$7,63 o quilo e o suíno a R$4,43 o quilo. Nos produtos agrícolas, o café robusta R$980,78 a saca de 60 quilos. O café arábica R$1.635,57. O milho saca de 60 quilos R$57,70. O trigo R$78 e o soja R$135,50 a saca de 60 quilos. Nos produtos do Ceasa de Londrina, o destaque de hoje vai para o preço do chuchu, a caixa com 20 quilos saindo a R$60.
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0: 6h42, é um show de notícia, é um show de informação. Tem operação aí, Gaspar, em Londrina, isso?
1: Exatamente, Darcy. Operação neste momento na zona leste da cidade de Londrina. Operação em conjunto ali da Polícia Civil com a Guarda Municipal. Esta operação, Darcy, que tem como finalidade o combate ao tráfico de drogas, mas também ali a investigação a respeito de um assalto que ocorreu na área central da cidade de Londrina, ali na Vila Ricardo, na semana passada. Equipes da Polícia Militar tentando localizar ali os indivíduos que participaram deste assalto. Um deles acabou sendo preso na ocorrência, né, no dia da ocorrência, mas outros dois conseguiram fugir. A gente tem informação ainda, informação extraoficial, de que duas pessoas estão presas, já foram presas nesta operação que acontece na manhã de hoje. Entretanto, a gente não sabe ainda se realmente essa informação é verídica, se essas duas pessoas seriam a que teriam participado deste assalto. Lembrando, esse assalto foi um assalto que esses três criminosos aterrorizaram uma família na Vila Ricardo, ali na área central da cidade de Londrina. A família estava saindo, a motorista com os filhos estava saindo da casa quando foi abordada por esses assaltantes, foi levada de volta para dentro da residência ali onde ocorreu este assalto. Então, a operação acontecendo neste momento, operação da Polícia Civil com a Guarda Municipal em combate ao tráfico de drogas e também investigação a este assalto,
0: Darcy. 6h44, daí, portanto, a gente vai ampliando essa informação ao longo do programa, viu? Os assaltos voltaram, a gente tá falando aqui, assaltos à residência, comércio, que a gente pouco se ouvia falar. A gente está relatando vários aqui. Esse foi um que a gente trouxe aqui a informação há dias atrás, 6h44. O ouvinte mandou também mensagem sobre o semáforo, cidade de Rolândia, ali da BR-369, conhecido como semáforo da Filpark. Tá estragado ainda, Gaspar, isso?
1: Exatamente, Darcy Campos. Informação do trânsito, quem mandou pra gente aqui foi o Henrique. Mandou bom dia, Darcy. Sinaleiro da Filpar ainda está com problemas desde ontem à tarde. Inclusive, várias reclamações chegaram aqui, Darcy, falando deste problema. A Prefeitura de Rolândia, ela teria informado, né, inclusive por meios aí dos seus grupos, com a imprensa, informou a respeito desses sinaleiros que não estavam funcionando, falaram que ia ter uma manutenção, chegou a ser feita uma manutenção em alguns voltaram a funcionar, mas o da Filpar ainda tá com problemas, tá com sinalização de cones lá, mas o pessoal acaba passando, né, Darcy, tirando os cones, passando mesmo com o sinaleiro fechado. Então fica aí a notícia pro motorista também tomar cuidado e redobrar a atenção ao passar por ali, porque o sinaleiro, ele tá fechado para quem faz a conversão.
0: Pressupõe-se que os agentes de trânsito irão orientar os motoristas nesta manhã, porque desse jeito agora, 6h45 da manhã, se não tiver alguém para orientar ali, vai virar um pomba rolô. Ontem à tarde até me mandava essa informação, mandaram para mim, só que os agentes estavam orientando finalzinho da tarde ali, né, quando deu problema. E aí, pelo menos, né, você tem, para aqui, né, eles com os apitos ali, né, conseguem orientar. Agora, se deixar pra turma ali, ninguém vai ter a benevolência de deixar o outro passar, né? Poderia, né, deixar, mas ninguém deixa, né? Então, se não tiver os agentes de trânsito, provavelmente eles irão ali orientar, porque senão vai virar, vai ficar bem complicado aquela região ali. Se você tiver alguma informação do trânsito nosso de cada dia, manda aqui, 3316-4006. A sua informação é sempre importante, o seu relato, né, o seu diagnóstico do trânsito. Passa aqui pra gente, 3316-4006. Vamos girando as notícias, girando as informações, ainda atualizando aquela situação, viu, Pirulito? Daquele homicídio no semáforo, cidade de Cambé, no início da noite de sexta-feira. Um Fenemê foi cravado de bala. O motorista estava com a esposa, chegou a ser socorrido, morreu dentro da ambulância. A gente trazia essa informação aqui nas nossas redes sociais no final de semana e ontem aqui no programa, né? E a polícia falou a respeito disso, né? O autor deste crime acabou sendo preso, Evandro Ribeiro.
2: O homem foi preso durante o final de semana, acusado de envolvimento no assassinato do caminhoneiro Sidney Macedo Ribeiro, 64 anos. O crime aconteceu na última sexta-feira, no trecho da 369 em Cambé. Inicialmente, o homem havia sido localizado e conduzido pela PM para a delegacia da Polícia Civil ainda no dia do crime para prestar depoimento na condição de testemunha. Contudo, após o avanço das diligências, a justiça expediu mandado de prisão preventiva devidamente cumprido pelos agentes. É o que informa o tenente Aquaroli.
3: A princípio foi radiado aqui, através da central, um indivíduo vítima de disparo de arma de fogo na sexta-feira, no período do final da tarde, aqui próximo ao posto Carajás, na 369. Então as equipes se deslocaram até o local e, fazendo contato com testemunhas lá no local, informaram que indivíduos em um veículo preto pararam próximo a um caminhão e efetuaram disparos de arma de fogo contra o condutor. E no local ali a gente já constatou um indivíduo ferido. A princípio, já com sinais bem fracos, foi de pronto acionado socorro médico para tentar dar o atendimento no indivíduo. E fazendo contato com testemunhas no local, as equipes receberam informações de um indivíduo que possivelmente teria participado do delito. Infelizmente aí o indivíduo foi atendido, mas não resistiu aos ferimentos, veio a óbito. E as equipes deslocaram no local onde possivelmente o indivíduo que participou do crime poderia estar. Realizou a abordagem desse junto com familiares e ele foi deslocado até a presença da autoridade policial na delegacia para prestar esclarecimentos sobre a situação. Isso sexta-feira. Em data posterior, foi expedido um mandado de prisão em desfavor desse indivíduo. E as equipes deslocaram até o local e realizaram a prisão deste, encaminhado daí para ali pro DPEM.
2: Segundo informações, Sidney Macedo Ribeiro dirigia um caminhão no sentido Cambé quando foi surpreendido e abordado num semáforo. Os atiradores que estavam num veículo efetuaram vários tiros contra a cabine. A vítima morreu no local. Após a execução, os autores do ataque fugiram no carro em direção à Estrada da Esperança. A hipótese principal trabalhada pela Civil indica que o assassinato foi motivado por um desacordo comercial. A Polícia Civil prossegue com as buscas para identificar e capturar outros possíveis envolvidos no crime. Evandro Ribeiro.
0: Tá aí, né? Por conta do FNM, né, Miro? Essa confusão, um desacerto, seria por conta do caminhão que o senhor, né, acabou morrendo, né?
4: O senhor que era bastante conhecido na região, viu, Darcio? Segundo informações, seria motivada aí essa morte por conta de um desacerto comercial, né, por conta desse FNM, um caminhão bastante antigo, bastante conhecido, viu, Darcio?
0: Já ajudou aí carregar o Brasil, né, nas costas. Na época só era mais FNM esses caminhões, né, Miro? Tinha aí antigamente, né? Hoje você vê poucos, né?
4: Muito pouco, viu, Darcio? O FNM, ele foi ficando pra trás, né? É difícil você ver um FNM hoje com uma... bem equipado, bem... É um caminhão antigo, né? Difícil você ver circulando aí pelas ruas.
0: Sidney Macedo Ribeiro, de 64 anos de idade, é a vítima, né? Que chegou a ser socorrida, mas morreu dentro da ambulância. A polícia ainda continua investigando. 6h51.
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7: Bom dia, bom dia, bom dia para todo mundo.
0: Bom dia.
7: Da rádio, pessoal que está ouvindo a rádio. Eu queria só fazer uma reclamação também sobre a situação ali da estrada do Pitangueiras, que é aquela estrada que conhecida como estrada do Vanzela. Ali na frente da graxaria FFO, a gente tem pedido há um bom tempo para pintarem o quebra-mola que fizeram ali, porque o quebra-mola ficou entre a iluminação e o escuro. O pessoal tem rampado aquele quebra-mola direto, porque ele está invisível, digamos assim. Já solicitamos e nada do pessoal ir lá pintar, porque o asfalto foi feito, mas não fizeram nenhuma pintura, nem no quebra-mola. Gostaria da ajuda da rádio aí para ver se a gente consegue agilizar isso, porque tá bem perigoso. É muito idoso que mora ali pelas fazendas, né? Então, a gente pede ajuda aí para ver se o pessoal faz alguma coisa por nós.
0: Tá bom, querido. Vamos repassar aqui, inclusive seu áudio, o pessoal da secretaria, né? A gente até relatou já esses dias essa situação, pintar ali as faixas ali no quebra-mola, né? Que não é fácil, né, Miro? Você vem numa velocidade rampar um quebra-mola?
4: Principalmente principalmente naquele local ali que tem bastante empresas, né? E quem vai trabalhar, quem vai fazer alguma coisa, alguma entrega ali nas empresas ali, mesmo aquela pessoa que é acostumada a fazer aquele trajeto, Darcio, se não vê o quebra-mola, acaba rampando ali. Ela tem razão, viu? É um perigo danado, viu?
0: 6h53, vai mandando a sua mensagem aqui, vai interagindo conosco, ó. Só a mensagem é sempre importante. 3316-4006, 3316-4006. Traz pra mim, o Pirulito. A polícia César Jaimes, que a polícia civil prendeu o suspeito de ter matado homem pensionato em Apucarana. Luiz César Jaimes.
8: E a Polícia Civil de Apucarana efetuou a prisão em flagrante de um homem de 26 anos. Ele é apontado como um dos envolvidos no assassinato de Mauro Diego de Campos, de 35 anos, cujo corpo foi encontrado na rua Lírio, no bairro Jardim das Flores, em um pensionato. O delegado Dr. Marcos Felipe, da 17ª Subdivisão Policial de Apucarana, é quem traz as informações.
9: Durante as diligências, nós recebemos diversas informações no local a respeito de um possível veículo que teria sido utilizado pelos autores do crime para ir até a residência da vítima. Fizemos as oitivas dos moradores ali da região e as diligências começaram a apontar, né, que esses autores, duas pessoas, estariam ali nas redondezas procurando pela vítima, Mauro Diego, que era conhecido como Tunico aqui na cidade de Apucarana. Conseguimos obter as imagens, inclusive conseguimos obter as imagens do veículo entrando na rua por volta de meia-noite e 32. A gente acredita que esse homicídio tenha ocorrido entre meia-noite e 35 e meia-noite e 45, o que coloca esse veículo na cena do crime. Posteriormente, a gente conseguiu vincular esse veículo a três indivíduos, né? Eles estavam um pouco mais abaixo. Nós conseguimos obter imagens também onde pega os dois indivíduos e um terceiro indivíduo entrando no veículo, já indo em direção à rua Lírio. Com as diligências ali no momento, nós conseguimos também identificar que o terceiro indivíduo que entra no veículo, né, seria o vizinho, um dos vizinhos da vítima, que mora no pensionato, mas na residência da frente. Diante dessas informações, né, nós já ciente de que esse vizinho teria dado auxílio aos outros dois que queriam ceifar a vítima do Tunico, fomos até a residência dele e efetuamos a sua prisão em flagrante. Lá no local, foi visível que ele já estava com as malas prontas, ele já ia fugir, né? Ele veio conduzido aqui à Delegacia de Polícia de Apucarana. Informalmente, ali na hora que nós efetuamos a sua prisão, ele não falou nada. Posteriormente, durante seu interrogatório, ele também exerceu o direito constitucional de permanecer em silêncio. A gente conseguiu, inclusive,

0: PCC. A gente tem, inclusive, no inquérito policial, informações de que esses dois que estavam no veículo Elba, que teria sido utilizado para a prática do crime, eles estariam ali na redondeza procurando pelo Tunico, alegando que o Tunico teria, há muito tempo atrás, mexido com a filha de um deles. Né? Essa seria inicialmente a motivação inicial, né? Seria a primeira motivação que nós temos, mas é óbvio que a gente precisa destrinchar essas investigações para entender se isso realmente seria o verdadeiro motivo ou não. O fato é que existe até um procedimento na delegacia da mulher, ainda em investigação, que não foi nada comprovado em relação a esse abuso que eles alegam, né, que a filha dele teria sofrido, mas é necessário ainda a gente intensificar essas investigações, fazer um aprofundamento para entender o real motivo da prática desse crime. Ele foi golpeado com um golpe de facão no peito, né? Mas o corpo foi encaminhado ao IML. A gente agora aguarda o laudo do exame de necropsia para entender qual foi a causa médica legal. Mas pela visualmente ali no local, a gente viu que foi um golpe muito profundo que pegou aqui na região do peito e do ombro, e provavelmente foi isso que levou o Tunico a óbito.
1: Tá aí, portanto, está preso o suspeito de ter matado esse rapaz de 35 anos ali na rua Lírio, no Jardim das Flores, em Apucarana. Ele, o suspeito, que já estava aí de malas prontas para fugir, para sair da cidade de Apucarana.
2: Tá aí, portanto, né? A polícia continua investigando ainda, mas já conseguiu, né, prender o suspeito de ter aí matado a facadas esse rapaz nesse pensionato na Cidade Alta. 6h58 e meio agora, 6h58 e meio, é um show de informação para você. Lembrando que agora a gente vai fazer uma pausa, né, pro horário eleitoral gratuito, que vai começar agora, dentro de instantes, e vai até 7h25. E na volta tem muita informação, viu, gente? Tem muita notícia. A gente vai falar que um homem ficou ferido após atropelar um cachorro na Zona Norte, né? Confronto também com a polícia deixou um suspeito morto em Arapongas na tarde passada. Tem outras broncas do setor policial, setor do trânsito, as informações das eleições, já pra você. 6h59.
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14: Sete horas, 7:25, estamos de volta, viu? É um show de informação para você aqui, nesta quarta-feira, chuvosa, nublada, carrancuda. 7:25 agora, 7:25. Tem muita notícia aqui, muita informação para você que está nos acompanhando, acionando o repórter Miro Silva.
15: E olha só, Darcy Campos, um acidente impressionante deixou um carro completamente destruído ontem à noite, ali entre Rolândia e Cambé. Um veículo, ele seguia sentido Rolândia a Londrina, quando foi fechado. Ele atravessou o canteiro central e bateu em um ônibus que vinha no sentido contrário, ou seja, o ônibus seguia de Cambé a Rolândia. O veículo, ele ficou com a parte frontal destruída. O motor foi arrancado e só parou ali no meio das duas pistas, naquele canteiro que divide as duas pistas. Por sorte, o casal que estava dentro do veículo, eles sofreram ali ferimentos leves pelo corpo. A equipe do SEAT foi acionada e encaminhou os dois até o hospital, mas sem gravidade. Polícia Rodoviária Federal também acionada para o monitoramento do trânsito. Mais um acidente no trecho que liga Rolândia a Cambé. É a famosa descidinha dos motéis ali. Como se diz na gíria do povo, né? É conhecida ali a BR-369, esse trecho, como a descidinha dos motéis. Foi ali que aconteceu mais esse acidente. E o que impressionou foi o veículo completamente destruído, inclusive com o motor arrancado. Bateu contra um ônibus, por pouco não acontece uma tragédia ali, viu, Darcy?
14: 7:27.
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16: Neste momento, o grande congestionamento na Avenida Brasília, no sentido Londrina-Ibiporã. E o que mostra aqui é que tem um acidente ali naquele local próximo ao Detran, viu? Tem congestionamento também neste momento na Wilson Church, também com um alerta de acidente ali. Se você tem alguma informação, pode mandar aqui. Tem congestionamento agora próximo do Lago Igapó, rua Bento Munhoz da Rocha Neto, também Avenida Higienópolis, próximo lá do Boulevard, congestionamento na Teodoro Victorelli e na PR-445, ali a entrada para um trecho pequeno ali congestionado. Sinaleiro da Balança das Flores, por enquanto, tranquilo, assim como a BR-369 entre Rolândia e Cambé, e também entre Cambé e Londrina. Na cidade de Rolândia, o trânsito fluindo normalmente, assim como na cidade de Arapongas também. Se você tem alguma informação a respeito desses dois acidentes que eu falei aqui, tanto da Wilson Church quanto ali da Avenida Brasília, pode mandar aqui pra gente, viu? 3316-4006.
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17: Um dos argumentos do ministro Gilmar Mendes para pedir vista da decisão que afastou o diretor-geral da Polícia Federal, Andrei Rodrigues, do cargo, é que o ato monocrático de André Mendonça tende a promover o desequilíbrio da disputa político-eleitoral. A oposição tem aproveitado as decisões de Mendonça para reforçar o discurso contra o ministro Alexandre de Moraes e agora apoiá-lo pelo afastamento do diretor da PF. Para o cientista político e presidente do Instituto Cultiva, Rudá Risse, a queda de braço entre dois ministros do STF também faz parte de uma luta eleitoral contra a estabilidade de Lula nas pesquisas.
18: Lula está numa situação muito confortável e não houve alteração nenhuma da intenção de voto do eleitor desde maio. A única alteração foi Cury, que não alterou significativamente a intenção de voto em Lula e Flávio. Embora Flávio, dentro da margem de erro, portanto não pode ter certeza, tenha perdido mais voto que Lula, mas está tudo dentro da margem de erro. Não houve mudança nenhuma e, por isso, todo bloco bolsonarista ou bloco que não quer Lula com essa vantagem começou a agir. Primeiro, divulgando as pesquisas sobre intenção de voto no segundo turno, que praticamente não falando nada das pesquisas sobre primeiro turno. Muito suspeito, não?
17: Para Gilmar Mendes, a inclusão do julgamento na pauta da primeira turma em menos de uma hora do início da sessão virtual impediu o exame da integralidade dos autos e da decisão submetida a referendo, o que é grave em se tratando de uma medida cautelar que afasta das funções o dirigente máximo da Polícia Federal. Para Ruda Risse, o avanço de Mendonça contra o Executivo reforça a tese de interferência nas eleições deste ano.
18: Além do ataque frontal ao ministro Alexandre de Moraes. Evidentemente que é um fato político, que isso não é um fato jurídico. Deve vir mais coisas daqui por diante. Essa campanha promete e o pós-campanha também.
17: Outro argumento do ministro Gilmar Mendes é que os afastamentos cautelares de Andrei Rodrigues e de Leandro Almada, esse da diretoria de inteligência da PF, foram determinados a partir de solicitação formulada por partido político, no caso, o Partido Novo. Para Mendes, decisão em aparente contrariedade ao Código de Processo Penal e também ao regimento interno do próprio Supremo Tribunal Federal. De Brasília, Alan Barbosa.
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14: Sete e trinta e um agora, vamos girando as notícias, girando as informações. 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O André Garcia está pedindo passagem porque teve um confronto com a polícia militar e deixou o suspeito morto em Arapongas na tarde passada. André Garcia.
20: A equipe choque do 5º Batalhão de Londrina pôs fim à onda de crimes que estavam acontecendo na região de Campo Bonito, próximo a Cascavel. Um homem que era daqui da nossa região estava realizando vários furtos em caminhonetes naquela área. E quando ele foi identificado pelas equipes policiais, uma tentativa de abordagem foi feita na região de Arapongas. Porém, um homem que conduzia uma Dodge Ram 250 se recusou a parar e empreendeu fuga das equipes. Quem traz os detalhes a respeito do caso e das investigações é o delegado André Garcia, responsável pela delegacia da Polícia Civil de Apucarana, e também o tenente Gerlach, diretamente da equipe choque.
21: A Polícia Militar identificou esse veículo, produto de crime, que na PR-444 iniciou-se um acompanhamento, ele recebeu a voz de abordagem, optou pela fuga. A Polícia Militar veio ao seu encalço. Em determinado momento, o motorista adentrou uma estrada vicinal, abandonou o veículo e seguiu a fuga a pé. Os policiais militares da Companhia de Choque de Londrina foram ao seu encalço. Esse indivíduo portava uma espingarda calibre 12, plenamente municiada, inclusive trazia consigo munições sobressalentes no bolso. Em determinado momento, houve o confronto, ou pelo menos ele tentou, esboçou uma reação contra os policiais, evidentemente os policiais muito bem preparados. Revidaram e não foram atingidos. Ele, no entanto, sofreu alguns disparos, não existiu a gravidade dos ferimentos e morreu aqui no local. É perfeito, a identidade cabal nós teremos com o trabalho de necropapiloscopia. Mas nós temos alguns documentos que foram apreendidos aqui no bolso desse indivíduo e tudo indica que se trata de um jovem de 20 anos.
22: Isso mesmo, a equipe choque ela tentou realizar a abordagem desse veículo ainda na rodovia, na região de Arapongas, porém o indivíduo acabou desobedecendo as ordens de parada e empreendeu fuga por diversos quilômetros ali. Acessou uma via rural já na região de Apucarana, quando próximo à região de mata, ele desembarcou do veículo já com o objeto em mãos, a gente não soube precisar o que era no primeiro momento, e se abriu com essa região de mata. Por conta disso, foi feito o acionamento de outras equipes, foi realizado o cerco nessa região e após algumas horas de busca, uma das equipes veio encontrar o referido indivíduo. Durante uma tentativa de abordagem, ele não acatou as ordens policiais e houve a necessidade de realizar disparos ali a fim de cessar a injusta e iminente agressão. O indivíduo ele trazia consigo ali uma calibre 12, estava municiada e carregada com 4 munições, além de uma munição que foi encontrada posteriormente no seu bolso pela polícia científica. Isso mesmo, ao verificar, o veículo se tratava na verdade de um veículo roubado, na cidade de Campo Bonito, no mês 5, um roubo inclusive em que a vítima foi feita de refém, e dentro desse veículo foi localizado algumas outras placas de outros veículos, né?
14: Tá aí, né? Confronto com o choque. Os caras não pararam, um acabou morrendo, outro fugiu. A hora certa você confere.
16: Agora 7h35.
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7: Sete horas 40 minutos, agora 7h40. Miro Silva, o que, tem depois do esporte que destaca? Sul-Americana, Libertadores da América, o sonho dos brasileiros aí de conquistar aí esses torneios sul-americanos, Miro.
8: E olha só, um casal foi preso na cidade de Biporã com a caminhonete roubada e muita droga. Daqui a pouco.
7: 7h40, Gaspar, o que, tem depois do esporte?
9: Vou trazer detalhes que a Anvisa aprovou genéricos de medicamentos contra diabetes e obesidade aqui no Brasil, viu, Darcio? É aquelas famosas canetas emagrecedoras. Os detalhes já já.
7: 7h40.
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7: Hoje é quarta-feira, mesmo de semana, dois pra lá, dois pra cá. É mais um dia na vida da gente. 9 de setembro, ano 2026, a estação. Inverno brasileiro, dia de número 252 do ano, restando 113 dias para terminar 2026 nesta data, no exato 9 de setembro, lá de 1971, John Lennon lança a música Imagine. Imagine all the people. Um dos discos mais importantes de sua carreira solo. Há 55 anos.

0: boa, já 55 anos desta composição, deste lançamento de música. Hoje também é dia da grávida, dia do administrador, dia do buggy, dia do médico veterinário e também dia do cachorro quente.
1: Chega pra cá, bora comer cachorro quente.
0: Você gosta de cachorro quente?
1: Pra cá, bora comer cachorro quente. Se achegue logo.
0: A melhor forma de comemorar o dia do cachorro quente é comendo um hot dog.
1: Rápido demais, bora comer
0: cachorro quente, hein, pirulito?
1: Achei o barrigão. Se achegue.
0: 7h42. Ah, um show de notícia. É um show de informação. Vamos juntos até as 9 aqui.

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1: O Fluminense deu um passo importante rumo à próxima fase da Copa Libertadores da América. Jogando no Maracanã, o tricolor carioca fez 2-0 no Platense e encaminhou muito bem o resultado, já que na partida de volta, na Argentina, pode perder por até um gol de diferença, que avança às semifinais. O técnico do Fluminense, Marcão, fez uma análise da partida e já estimou que o time precisa melhorar para o jogo de volta.
2: A gente tem que saber a medida certa, qual o jogo que tem que acelerar, qual o jogo que a gente tem controle do jogo. No momento que entrou Lúcio Savarino, a gente pediu um pouquinho desse controle. A gente achar o termo, não, ou vai que surgiu oportunidade de contra-ataques, ou vai direto para tentar finalizar, fazer o terceiro, quarto gol, ou você controla um pouquinho esse jogo. Então a gente tem que saber a medida certa, hora de furar e hora de transição e hora de controlar o jogo. A gente tem que achar esse equilíbrio para a partida de volta e as demais partidas. Mas acredito que, no geral, eles fizeram tudo que combinamos.
1: Nesta quarta-feira, a bola vai rolar para dois jogos. O Estudiantes e Corinthians se enfrentando às 21h30 na Argentina. E o Palmeiras, mais cedo, recebe a LDU às 19h no Nubank Park. Dois brasileiros entraram em campo pela Copa Sul-Americana nesta terça-feira. E o Vasco ficou no empate em 0-0 com o Santa Fé, na altitude de Bogotá, na Colômbia, pela partida de ida das quartas de final. A equipe carioca, que entrou com um time misto, criou, mas desperdiçou muitas chances e não conseguiu tirar o zero do placar. O técnico Pedro Emanuel listou o que o Vasco teve de dificuldade nesta partida.
3: A adaptação ao início do jogo nunca é fácil e, de facto, o Santa Fé entrou forte, empurrou-nos para trás. Nós não conseguimos ter bola, não tivemos a capacidade de ter a bola, mas a partir do momento que criamos ali, tivemos a situação do gol anulado, que também nos ajudou bastante animicamente e até mentalmente a reentrar no jogo. E a partir do momento em que conseguimos pôr a bola no chão, porque sabemos que a bola aqui na altitude é muito mais rápida e temos que pensar mais rápido, a partir do meio da primeira parte conseguimos adaptar, conseguimos pôr os nossos jogadores com qualidade a ter a bola, criamos algumas situações próximo da baliza do Santa Fé, mas sabíamos sempre que o Santa Fé é uma equipa muito experiente, com muita qualidade individual.
1: A decisão agora será em São Januário, na semana que vem, quando um dos dois clubes vai ficar com a vaga para as semifinais. Um novo empate leva a decisão para os pênaltis. E o adversário de Vasco ou Santa Fé sai do confronto entre São Paulo e Boca Juniors, que se enfrentaram também nesta terça-feira na Argentina, vitória do Boca por 1-0 diante do São Paulo. A decisão agora será no Morumbis na próxima semana e o time argentino joga pelo empate. Os paulistas vão precisar vencer por um gol de diferença para levar a decisão para os pênaltis ou dois ou mais gols para ficar com a vaga no tempo normal. Nesta quarta-feira, a bola segue rolando pela Copa Sul-Americana e tem duelo brasileiro. Santos e Atlético Mineiro se enfrentam na Vila Belmiro às 19h. O Brasil está representado na disputa para o Bola de Ouro de 2026. A revista France Football divulgou os indicados ao prêmio de melhor jogador do mundo. E três brasileiros aparecem entre os 30 concorrentes: Vinícius Júnior, do Real Madrid, Gabriel Magalhães, do Arsenal, e Marquinhos, do Paris Saint-Germain. A Espanha, atual campeã do mundo, é o país com mais jogadores indicados. São seis nomes. Já Lionel Messi, que é o argentino mais vencedor da história da Bola de Ouro, com 8 troféus, aparece mais uma vez entre os indicados. Messi é lembrado pela temporada com a seleção argentina e também pelo trabalho no Inter Miami, clube dos Estados Unidos. A escolha é feita por um júri formado por 100 jornalistas esportivos, representando os 100 países mais bem colocados no ranking da FIFA. E três critérios são considerados na votação: Primeiro, o desempenho individual, a capacidade de decidir jogos e também o impacto do jogador. Depois entram os resultados coletivos e os títulos conquistados. E, por fim, são avaliados o fair play dos jogadores. Agora, uma situação interessante, além dos brasileiros, temos nomes também que chamam a atenção. Vozinha, por exemplo, um dos grandes destaques da Copa do Mundo, foi indicado para o prêmio de melhor goleiro da temporada. Vozinha, que tem 40 anos, aparece ao lado de nomes consagrados, como, por exemplo, Courtois. E tem um nome também na lista de melhores goleiros do mundo que o torcedor do Flamengo certamente não esqueceu. Safonov, do Paris Saint-Germain. Ele foi indicado pela fama internacional, né, justamente contra o Flamengo na Copa Intercontinental de 2025, onde o goleiro defendeu 4 cobranças de pênaltis do rubro-negro e foi decisivo para o PSG conquistar o título. E por falar em Flamengo, o clube carioca também está na lista de melhores clubes do ano e está disputando com o Arsenal, Bayern de Munique e o Paris Saint-Germain. Com informações do Bola de Ouro, Daniele Esperon.
4: E a Fórmula 1 desembarca neste final de semana em Madrid, na Espanha, e olha, cada GP, esse campeonato fica mais interessante. O grande nome ainda é o italiano Kimi Antonelli. Mesmo tão jovem, ele vem pilotando com uma maturidade absurda. Em Monza, por exemplo, largou na 19ª colocação e venceu a corrida. Uma recuperação espetacular. Já são 7 vitórias na temporada e a liderança do Mundial com 267 pontos. Na briga pelo título aparecem George Russell com 201, Hamilton com 191, Lando Norris com 171 e o Charles Leclerc, que tem 155. E ainda faltam 10 corridas. Espanha, Azerbaijão, Bahrein, Singapura, Estados Unidos, México, Brasil, Las Vegas, Catar e Abu Dhabi. O GP de Madrid é domingo, 10 horas da manhã, horário de Brasília. Anota aí, hein? Se o Antonelli continuar tomando decisões com essa frieza, a pouca idade vai ser só um detalhe na carteira de identidade. Porque na pista ele já corre como gente grande.
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6: Hoje à noite teremos 2 grandes jogos pela Conmebol Libertadores. Um deles é Palmeiras e LDU no Nubank Park às 19 horas. Bora analisar primeiro o Verdão de Carlos Miguel no gol, que é um goleiro muito experiente, que tem tranquilidade, mas que apresentou algumas falhas em momentos cruciais da temporada. E talvez isso deixe uma incógnita na cabeça do torcedor palmeirense, se pode sim confiar no Carlos Miguel, mas eu posso dizer... Pode, tá? É um bom goleiro e que ajuda muito o Palmeiras. No sistema defensivo tem Jai na lateral direita, é um lateral muito interessante, principalmente sem a bola. Com ela, aparenta um pouco de dificuldade. Gustavo Gomes traz experiência ao lado do Murilo, são 2 zagueiros que têm uma dupla de zaga ali muito conectada. Eles se entendem muito bem, tem um entrosamento muito grande e a certeza de que o Palmeiras provavelmente nem vai tomar gol nesse jogo. E tem o Piquerez na lateral esquerda, que é mais um ala, um jogador de ataque do que de defesa. Agora, no meio-campo dessa equipe do Palmeiras, que tem Maurício, que é um excelente jogador, jogador de flutuação, Lucas Evangelista, que mereceu ganhar esse espaço, claro, teve oscilação do João Arias, do Andrés Pereira, e ele foi ganhando espaço ali numa suspensão, numa lesão, e em cada coisinha ali ele foi aproveitando as brechas e foi conquistando seu espaço e deve ser titular nesse jogo, contando que o Andrés Pereira está suspenso. Marlon Freitas, um grande volante, tem muita qualidade e experiência, e o João Arias está de volta ao time titular definitivamente, tem muita qualidade e deve atacar o corredor, e nas chaves do jogo que eu vou falar daqui a pouquinho, com certeza ele vai estar lá. Flaco Lopes e Vitor Roque lá na frente dispensam apresentações. Do lado da LDU é uma equipe que tem qualidade, se defende bem, é uma equipe bem treinada, que trabalhou muito bem com o Thiago Nunes nos últimos anos, hoje é comandada pelo Gustavo Álvares nessa partida, e que com certeza a gente pode esperar um treinador que vai ser reativo, tentando procurar contra-ataques e quem sabe pegar o Palmeiras desprevenido. As chaves do jogo para essa partida, começando na equipe do Palmeiras, é ter o controle da partida. Esse é o mais importante. Quando você tem a qualidade que a equipe do Palmeiras tem, com jogadores de tanta qualidade e de tanta rodagem, apesar do Abel Ferreira discordar, eu penso que os jogadores do Palmeiras têm muita qualidade e são muito qualificados. Então assim, se John Arias, Maurício, Flaco Lopes e Vitor Roque, citando apenas os quatro homens de frente, sem contar jogadores que podem pisar e auxiliar no ataque, o Palmeiras tem muita qualidade. Se esses quatro jogadores se entenderem e funcionar bem lá na frente, o Palmeiras tem total capacidade de aplicar uma goleada na LDU. Até porque eu duvido muito que a LDU vai levar um perigo real de gol para a equipe do Palmeiras. E se levar, o Palmeiras tem Gustavo Gomes e Murilo, Piquerez, Giai e ainda tem que passar pelo Carlos Miguel, que é um excelente goleiro. Do lado da LDU já deu uma passadinha, né? Tem que puxar contra-ataque, se defender muito bem. Tem Ricardo Adé, que é um zagueiro de 36 anos, um zagueiro haitiano, jogou contra o Brasil na Copa do Mundo. É um zagueiro de muita qualidade, mas já é um pouco lento e tem que tomar cuidado com isso. Um ponto forte para a equipe da LDU é o lateral esquerdo Carabalho, um jogador de velocidade, de arranque e que procura muito a linha de fundo. E agora a gente sai do Nubank Park e vai direto para a Argentina, mais especificamente, Estudiantes de La Plata e Corinthians. O jogo acontece às 21h30 e bora analisar essas equipes, começando pelo mandante, o Estudiantes. O Estudiantes de Muslera, que é um goleiro experiente, mas quem assistiu a Copa do Mundo viu que ele foi titular pelo Uruguai e não é um goleiro confiante. É um goleiro que franga muito e, inclusive, foi o grande responsável pela eliminação da seleção uruguaia na Copa. Essa equipe do Estudiantes se defende muito bem, tem o Benedetti, que é um lateral esquerdo barra meia esquerda e se posiciona muito bem, flutuando por dentro. É um coringa, ele pode posicionar em qualquer posição dentro de campo, jogar em qualquer área e predominar aquele espaço. Ele consegue tanto dominar o corredor, quanto construir por dentro, fechar na linha de zaga e às vezes chega até como segundo atacante. É um jogador muito completo, Benedetti, e tem que ficar de olho nele. E essa equipe do Estudiantes tem jogadores experientes, e daqui a pouquinho eu vou trazer as chaves do jogo. Já o Corinthians a gente já conhece um pouquinho mais, e eu tenho que falar dessa equipe do Corinthians, que precisa ter a posse de bola e ter calma, porque é um jogo fora de casa, é um jogo difícil, e que com certeza você tendo ali um 4-2-3-1, um 4-3-1-2, você vai tentar sair no arranque, puxar um contra-ataque com o Caio César, posicionando o André Carrídio, quem sabe um Breno Bidon para fazer essa ligação junto com o Rodrigo Garro. Bom, o Corinthians tem diversas possibilidades. Bora para as chaves do jogo, começando pela equipe do Estudiantes. Bom, já falei do Benedetti, é um jogador coringa, é um jogador chave para essa equipe e que vai se posicionar tentando pegar os jogadores do Corinthians desprevenidos. E ele realmente é muito esperto, é um garoto muito bom e que jogou muito bem contra o Flamengo nas quartas de final da Libertadores do ano passado. E assim, ele tem muita qualidade mesmo, tá? Ele finaliza bem, ele defende bem e ele corre muito. Eu tenho que falar do Joaquim Correa, o Tuco Correa, ex-Botafogo, é um jogador de qualidade, um jogador experiente e

0: tem que aproveitar todas as chances que tiver, porque com certeza não vão ser muitas, e se for muitas, é lucro para a equipe do Corinthians, que pode sair com um resultado muito positivo fora de casa. Com as informações do futebol brasileiro, Augusto Galindo.
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2: Sete horas, 58 minutos e meio agora, 7:58 e meio, tamo de volta, viu? Com muita informação pra você, você que tá ligado na nossa programação, muito obrigado pela audiência, muito obrigado pelo carinho, viu? Abraçando o pessoal do Posto Pincelli, viu? Sempre ligado com a gente aqui, o Júlio, toda a equipe lá, né? Os colaboradores, os frentistas, obrigado pela audiência, pelo carinho, o Posto Pincelli e o Júlio. Quem mandou um abraço, inclusive, foi o Celso Scarabel, nosso amigo, né? Nosso parceiro que sempre tá por aqui também. Abraço pra vocês, excelente quarta-feira. 7:59, tem notícia, tem informação, mas antes tem abraço, Gaspar.
3: É, Darcio, isso mesmo, quero mandar um abraço aqui pro meu amigo Matheus Meira, Darcio, ele que escuta nós todos os dias, é fã seu, inclusive.
2: Aí, ó, Matheus, abraço pra você, meu querido, ótima quarta-feira aí, grande Matheus Meira, quando o Darcio Campos da nossa programação, um abraço pra você, meu querido, Deus te abençoe aí, viu, sempre. 7:59 e meio, vamos girando as notícias, girando as informações aqui pra você nesta quarta-feira. Tá carrancudo, hein, tá chovendo aí, tá chovendo aí na sua cidade, na sua região, no seu bairro. É instabilidade, né? Instabilidade atmosférica ao longo desta quarta-feira. 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
1: Ah, o Ser Forte é muito bom. 8:03.
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1: Nesta quarta-feira, instabilidade em todo o estado do Paraná, possibilidade de tempestades isoladas, especialmente a partir da tarde. Entre as regiões noroeste, oeste e sudoeste, o risco é maior para a ocorrência de situações isoladas e de forte intensidade. Na região de Londrina, a mínima foi 17, a máxima não passa dos 23 graus. Gaspar, um panorama do tempo e da temperatura na região.
3: Cidade de Arapongas, Darcio, 17 graus nesse momento, a máxima hoje deve chegar apenas na casa dos 24 graus, um indicativo de chuva de apenas 6 milímetros para hoje. É o dia que tem o menor volume de chuva, viu? A partir de amanhã já um volume significativo. Indo lá para a região do Vale do Paranapanema, região de Porecatu, 19 graus nesse momento, a máxima hoje chega aos 26 e 10 milímetros de chuva. Para a região noroeste, região de Maringá, 18 graus nesse momento, a máxima chega aos 27 hoje, com um indicativo de chuva também e um dia mais nublado. E finalizando aqui com o norte pioneiro, a região de Cornélio Procópio, 16 graus nesse momento, a máxima chega aos 25 graus para hoje e 12 milímetros de chuva. Agora 8:04.
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5: Olá, muito bom dia. Sou Marcelo, falo aqui da cidade de Cambé. Olha, a investigação envolvendo a vereadora Ellen Afonso de Cambé por suspeita de compra de votos foi arquivada. O caso ganhou repercussão logo após as eleições municipais de 2024, quando começaram a circular pelas redes sociais e dentro da própria comunidade diversos rumores sobre uma suposta compra de votos. Na época, ouviram-se relatos de que eleitores teriam recebido valores de 30 e até 50 reais por votos. Essas informações se espalharam rapidamente pela cidade e acabaram levando o assunto às autoridades. Mas em março de 2025, o portal informou que a vereadora estava sendo investigada pela Polícia Federal. É importante lembrar que, naquele momento, tratava-se de uma suspeita sob investigação e não uma condenação ou uma comprovação de crime. E a Polícia Federal realizou as diligências e, segundo o advogado Marcos Pavinato, não encontrou elementos suficientes para fundamentar uma denúncia e um processo criminal contra Ellen Afonso por crime eleitoral. E diante disso, o Ministério Público promoveu o arquivamento do procedimento. Ou seja, aquilo que começou com muitos rumores e acusações circulando na comunidade acabou sendo investigado, mas não reuniu provas suficientes para resultar em uma ação penal contra a vereadora. Eu sou Marcelo do Carmo e desejo a todos uma boa quarta-feira.
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1: 8:07 agora, estamos de volta trazendo muita notícia, muita informação para você. 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Vamos trazer notícia, trazer informação. O que, que tem aí, Pirulito? Evandro Ribeiro, pedindo passagem. Homem fica ferido após atropelar cachorro na zona norte da cidade. Viu, o cãozinho parece que morreu, né? Devido aí a esse impacto. Quem vai trazer as informações é o Evandro Ribeiro.
6: Um motociclista de 42 anos ficou ferido após atingir um cachorro que estava solto na rua Zona Norte de Londrina. Foi na rua Mário José Romagnoli. Segundo informações, o homem seguia de moto pela via quando não conseguiu desviar do animal que estava solto na pista. Tenente Brito, do Corpo de Bombeiros.
7: É, por informações populares, foi que o motociclista estava na via, né? E acabou se deparando com o animal, né? Com o cachorrinho. O cachorrinho acabou passando na frente da moto. E esse motorista acabou sofrendo a queda da moto. É, a princípio, só um leve ferimento ali em braço esquerdo, mas vítima consciente orientada. É, o animal ali, né? A gente não sabe se tinha dono ou não, acabou fugindo ou com algum medo, né? Acabou, infelizmente, colidindo com a moto. O animal, a gente não tem muita informação, mas acabou bastante ferido também. Mas é bastante complicado mesmo, né? O motorista tem que ter atenção a esses pequenos intempéries aí da vida.
6: O cachorro não resistiu ao impacto e morreu no local. O animal foi deixado no canteiro da rua. Evandro Ribeiro.
1: Daí, né, fato registrado na Zona Norte de Londrina, 8:09. O Miro hoje tem convocação da seleção brasileira, né? Como no esporte disse a Dani Esperon, hoje é a primeira convocação pós-Copa do Mundo, depois daquela pífia, né, participação da seleção brasileira no último Mundial. Fomos eliminados pela Noruega de Haaland. Hoje é a primeira convocação. O que vem por aí, será, hein?
8: Muitas expectativas, viu, Darcy? Eu acho que o Pedro é um forte nome para ser convocado. O centroavante do Flamengo, eu acho que vai estar nessa lista aí, viu?
1: É, o Brasil, né? Seleção brasileira que faz 3 amistosos, né? Nessa data FIFA que é mais longa, né? Final do mês de setembro, 2 jogos contra a Austrália e depois, no comecinho do mês, né, Gaspar? Contra toda a poderosa Índia.
3: É,
1: vai em Calcutá.
3: E promete levar mais jogadores brasileiros que jogam aqui no Brasil, né, Darcio? Não jogadores de fora, tá? Inclusive, o Corinthians tem 4 jogadores na lista, se eu não me engano. O Flamengo tem 2, o Cruzeiro tem jogadores na lista também. Então, o Ancelotti começando esse ciclo, né, pré-Copa, promete levar mais jogadores que jogam aqui no Brasil, até para quem sabe, se adaptando para o começo dos campeonatos da seleção.
1: Agora começou, né? Começou a epopeia da seleção brasileira aí para a Copa de 2030. Então já tem que fazer montar o time, né, os jogadores. Isso que o Gaspar disse, né, é porque o técnico já enviou, né, Gaspar, 60 nomes, né? É uma pré-lista, né, para os clubes ficarem espertos. E hoje, às 15h, é a convocação aí desses amistosos no final do mês e no início do mês, essa data FIFA, a primeira data FIFA após Copa do Mundo.
3: É isso aí, o Cruzeiro, o goleiro Otávio, o zagueiro Jonathan Jesus, o volante Zé Lucas, o meia Matheus Pereira e o Caio Jorge estão nessa pré-lista. No Corinthians tem o Hugo Souza, o Mateuzinho, o André e o Breno Bidon, o Flamengo tem o Samuel Lino e o Pedro, o Gabriel Bontempo do Santos, jogador jovem que o Ancelotti colocou na pré-lista também, e do Palmeiras aí o Vitor Reis. Na verdade está no Manchester City, né, mas pertence ao Palmeiras. Ele também está nessa pré-lista.
1: Esse goleiro Otávio é muito bom do Cruzeiro, hein? Goleiraço.
8: Eu acho que o Cássio não consegue tomar titularidade.
1: É, goleiraço. É, muito tem que montar bom o time. Copa do Mundo agora, tem que esquecer esses caras aí. Tem que montar uma nova geração aí, porque a meta da seleção brasileira é, quando renovar o contrato com o Ancelotti, ganhar a Copa América e classificar em primeiro lugar das eliminatórias. Essa é a meta. Vai ter que ganhar a Copa América em 28. 28 tem a Copa América. Faz tempo que o Brasil não ganha, né?
8: Vai ter que o Brasil América. Não ganha nada, né?
1: A hora certa você confere.
3: Agora 8:12.
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2: Oi, donas, 17 minutos e meio, estamos de volta, viu? Um show de informação para você nesta quarta-feira, é metade da semana, dois para lá, dois para cá. É mais um dia na vida da gente, semana mais curta, né? Hoje com cara de terça-feira, mas já é quarta-feira, viu, gente? A semana transcorrendo. A primeira semana é quase cheia, né? Primeira semana quase cheia aí. Na verdade, é a segunda semana, né? Porque o mês de setembro começou na terça-feira da semana passada. Já vamos seguindo, né? Seguindo aí o mês 9, 8 e 18 agora.
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2: E o Tribunal Regional Eleitoral do Paraná decidiu, na noite passada, por maioria de votos, que o ex-procurador da Justiça, Deltan Dallagnol, é elegível ao cargo político e está, portanto, apto a se candidatar nas eleições deste ano. Com a decisão, a corte afastou a tese de inelegibilidade e confirmou o registro da candidatura dele ao Senado Federal pelo Partido Novo. Cabe recurso da decisão no Tribunal Superior Eleitoral. O plenário do TRE reconheceu o direito de Deltan de se candidatar por 4-3. A maioria seguiu a interpretação conferida pela relatora do caso, a juíza Vanessa Jamos Marques, e a favor da elegibilidade do candidato. Segundo ela, os requisitos do candidato devem ser avaliados e decididos a cada eleição, diante dos fatos e provas disponíveis. Está aí, portanto, né? Ontem, inclusive, Dr. Nilson e eu comentávamos sobre essa situação. Ia ser ontem um julgamento no Tribunal Regional Eleitoral sobre, né? Foi denunciado, né? Um pedido de impugnação da Federação Brasil Esperança, que pedia o indeferimento da candidatura de Deltan Dallagnol, né? Por conta aí cair ali na ficha limpa. É a lei da ficha limpa, mas, né, por 4-3, decidiu aí que ele está apto a concorrer ao Senado Federal nas eleições deste ano. 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
2: 8h20 agora, viu? 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
3: Muito obrigado, um bom dia para vocês, um bom dia para os ouvintes, tá? Deus abençoe o dia aí, todo mundo aí.
2: Amém, abraço, 8h24, vamos girando as notícias, recebendo o doutor Evandro Rosa, que tá aqui com a gente, nosso consultor médico, falando a respeito. Doutor, hoje a gente vai trazer as informações, até continuar um assunto que a gente estava trazendo, por que que as pessoas estão cada vez mais e mais ansiosas, hein, doutor? Bom dia.
4: Bom dia, Darcy, bom dia mesmo, bom dia, Norte do Paraná. Darcy, é impressionante, eu fiz plantão essa noite, atendi 4 pessoas com distúrbio de ansiedade generalizada. Uma grave que eu tive que internar. Uma síndrome do pânico intensa, sensação de morte iminente, que já estava fazendo sintaxipneia, que é respiração mais rápida. Estava tendo até contorção de mão. Estava fazendo com a mão com flexões de dedo, né? Isso estava aumentando a pressão da pessoa. E sensação de falta de ar. E é impressionante como que o organismo, ele tá de uma forma, só que a sensação da pessoa tá de outra forma. Aí sempre eu converso com as pessoas sobre o que tá levando a isso, né? Aí elas sempre conversam, falam para mim o seguinte, Darcy, alteração do sono, devido ao uso de celulares, né? Alteração do sono, medo devido, assim, informações de internet, que assim, se te divulga como uma guerra, alguma coisa, alguma situação assim perigosa. E outra coisa, Darcy, é a sensação de que tem muita concorrência, muita competição na vida dessas pessoas hoje em dia.
2: Tudo é competição hoje, né?
4: Então, essa
2: tudo
4: sensação, essa sensação de uma competição contínua, né? Que sempre está com riscos de perda, né? De o que você tem, de perda de alguma estabilidade financeira ou até de alguma situação de saúde mesmo. E por medo de doenças, esse tipo de coisa que são divulgados. E sempre é a mesma informação que vem através de sistema de mídia, né? De comunidades. Isso aí gera nas crianças também a questão dos jogos, a questão daqueles sites, né? Que até humilham as crianças, né? Que é aquele que não é criptografado, que a menina até se suicidou, né?
2: É o Discord, né?
4: Discord. Agora, 4 pessoas. Não existe mais um plantão que não atenda pessoas com distúrbio de ansiedade generalizada.
2: É, vai ser, infelizmente, né? Nos próximos anos deve ser aí a mazela, né? A doença, né, doutor?
4: Então,
2: essa questão mental, né?
4: Aí você coloca o oxímetro na mão da pessoa, a pessoa vê assim, olha, tô saturando 98%. Tá bom, tá boa a saturação, tá normal. Acima de 94%. E a pessoa sente que ela tá com um peso no peito e com falta de ar e dor.
2: Aí, ó.
4: E ela fala, doutor, é isso. E eu não tenho exemplo para isso, né? Eu acredito na pessoa. Mas é interessante a quantidade aumentada que tem disso. E absenteísmo, né? A falta ao trabalho por causa disso. E é real. Como assim, um rapaz ontem chegou para mim e falou assim, doutor, me deu agora assim uma diarreia muito grande por causa do meu patrão. Ele faz umas cobranças que eu não consigo responder às cobranças dele, aí me dá uma diarreia, aí eu entro em pânico, eu tenho que vir pra cá.
2: Tá aí, ó. É um fato que chama atenção, né?
4: E ele
2: essa
4: fala
2: questão assim, mental das
4: pessoas. E ele fala pra mim assim, olha, doutor, eu perco muito com uma falta. Um atestado pra mim.
2: E a gente precisa muito da rotina, né, doutor? Não, não adianta. O sim, ser humano precisa, né?
4: Precisa, precisa.
2: Isso ser aí, útil, né? Acordar, falar, pô, tem
4: o que trabalho, trabalhar. O trabalho faz parte, né, assim, da finalidade do ser humano, né? É aquela, o caçar pra, é, o caçar pra viver, né?
2: Exatamente. 8h27, girando as notícias, Miro Silva.
5: E olha só, o casal foi preso na cidade de Biporã com uma caminhonete roubada e também drogas. Tudo isso aconteceu em uma chácara, zona rural da cidade de Biporã. A polícia militar, através do pelotão de choque, recebeu a informação, foi até o local indicado e lá acabou efetuando a prisão dessas duas pessoas com uma caminhonete, né, produto de furto, e também essa quantidade de drogas. O tenente Gerlach traz as informações. Tenente, como é que foi essa prisão aí realizada pela equipe do choque?
6: Mesmo, a equipe choque, ela foi demandada pelo setor de inteligência do 3º Batalhão, o quais tinha informações ali de que nessa propriedade haveria um veículo Amarok carregado com diversos fardos de maconha. Por conta disso, as equipes se direcionaram até o local indicado. Na propriedade, fizeram a abordagem de um casal. Realizado revista pessoal, nada disso foi localizado. Porém, ao verificar o veículo, né, alvo da denúncia, foi localizado realmente diversos fardos de maconha, que totalizaram posteriormente um pouco mais de uma tonelada de maconha. Ao verificar o veículo também, que estava com placa trocada, foi verificado que, na verdade, se tratava de uma Amarok roubada em Mauá da Serra no começo do ano, em janeiro. Isso mesmo, é um processo e com certeza o trabalho, ou muito possivelmente até mesmo para Londrina, né? A gente não tem essas informações ainda, o pessoal do setor de inteligência, até mesmo trabalho conjunto ali, a gente vai verificar posteriormente.
5: Tá aí essa apreensão, né, de drogas com a caminhonete que é produto de roubo, né, e duas pessoas presas na zona rural da cidade de Biporã.
2: 8h29.
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2: E Londrina deve enfrentar um período de instabilidade e chuvas intensas entre hoje e o próximo dia 13 de setembro. O alerta é da Defesa Civil, que orienta a população a redobrar os cuidados durante os próximos dias. Entre as principais recomendações estão evitar áreas alagadas e não atravessar ruas ou vias com enxurradas, mesmo que a quantidade de água pareça pequena. A orientação é procurar locais seguros e acompanhar as condições do tempo. A Defesa Civil também recomenda manter calhas e ralos limpos, como forma de prevenir o acúmulo de água e possíveis alagamentos em imóveis.
7: E a Câmara Municipal de Londrina aprovou nesta terça-feira o projeto de lei do Executivo que cria o Fundo Municipal de Proteção e Defesa Civil e o seu Conselho Gestor. A medida garante uma conta bancária e orçamentos próprios para financiar ações rápidas de prevenção, socorro e reconstrução diante de desastres e eventos climáticos extremos. A criação do fundo é uma exigência legal e atende a recomendações do Ministério Público de Contas, além de ser condição obrigatória estipulada pela Defesa Civil do Paraná para que a cidade receba repasses estaduais em caso de emergência.
2: E o ministro Edson Fachin, presidente do Supremo Tribunal Federal, deu 72 horas para o ministro André Mendonça, também do STF, se manifestar sobre o pedido da Advocacia-Geral da União para suspender o afastamento do diretor-geral da Polícia Federal. A AGU pediu ontem ao presidente do Supremo Tribunal Federal, ministro Edson Fachin, para contestar a decisão monocrática do ministro André Mendonça, que determinou o afastamento preventivo do diretor-geral da Polícia Federal, Andrei Rodrigues. Na peça assinada pelo advogado-geral da União, Jorge Messias, a AGU sustenta que há grave lesão à ordem pública e administrativa.
7: E a Companhia Municipal de Trânsito e Urbanização, CMTU, informou que Londrina recebeu 23 novos pontos de ônibus por meio de uma emenda parlamentar. As estruturas seguem o modelo utilizado em Curitiba. São montadas na própria cidade e instaladas pelas equipes da CMTU. Até agora, 4 pontos foram colocados. Um na Avenida Tiradentes, em frente à J. Macedo, 2 na Avenida Sauelquim, de próximo à UPA, e outro na Rua Alcides Curini, em frente ao condomínio condomínio Sun Lake. Outros 19 pontos devem ser instalados na próxima semana. A CMTU esclareceu ainda que os bancos de concreto não fazem parte da estrutura original e são instalados separadamente.
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2: Oito e trinta e dois, daqui a pouco a gente vai pro WhatsApp, viu? A sua mensagem, a sua participação. Agora a gente vai até Curitiba com ele. Gilmar Valença, bom dia.
8: Opa! A turma está reunida para o Repórter Notícia. Bom dia, bom dia, bom dia a todos. Quarta-feira, 9 de setembro. Aqui em Curitiba estamos com tempo instável, guarda-chuva na mão, 15 graus a temperatura. Neste momento, previsão de 22 graus para a tarde de hoje. A Universidade Tecnológica Federal do Paraná realiza entre setembro e outubro feiras de cursos e profissões em 12 cidades do estado. A programação é voltada principalmente a estudantes do ensino médio e inclui visitas guiadas, oficinas, demonstrações, projetos e apresentações sobre os cursos de graduação e possibilidade de carreira. A primeira feira será em Francisco Beltrão, no dia 16 de setembro. Em Curitiba, a feira acontece no dia 1º de outubro, das 9 da manhã às 18 horas, nas sedes Centro e Ecoville. Também haverá programação em Medianeira, Dois Vizinhos, Cornélio Procópio, Ponta Grossa, Campo Mourão, Pato Branco, Apucarana, Londrina, Santa Helena e Toledo. Moradores de Cascavel, Guarapuava, Londrina, Maringá e Ponta Grossa podem ter acesso gratuito a medicamentos e serviços de saúde por meio das farmácias escola das universidades estaduais. Entre os tratamentos estão remédios para asma, diabetes, hipertensão, colesterol alto, osteoporose e rinite, além de procedimentos como aferição de pressão, testes de glicemia e aplicação de medicamentos injetáveis. Para receber os medicamentos, é necessário apresentar prescrição médica e, em alguns casos, laudos ou guias específicos. O serviço é oferecido em parceria com o Estado e os municípios e atende aí pacientes tanto da rede pública quanto privada. Com tempo instável em Curitiba e temperatura máxima prevista para a tarde de hoje de 22 graus, Gilmar Valença com as informações da rede AERP. A todos, ótima quarta-feira.
2: Ótima quarta-feira também, Gilmar Valença, na fria, chuvosa Curitiba, capital de todos os paranaenses. E o tempo tá meio assim, viu? Assim, nebulosidade variável, neblina, cerração nos pontos aí. Então você que vai pegar a estrada, você que vai aí, tá na estrada, nas BRs, PRs, em toda a região, redobre a atenção, porque a visibilidade está bem afetada devido a esse tempo, né? E deve perdurar ao longo desta quarta-feira. Conferindo a hora certa.
5: Agora 8h35.
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10: É um show de notícia pra você, 8h40, voltando 20 pras 9. O tempo hoje, hein? Tá voando, voando, hein, Pirulito? Rapaz do céu, o tempo tá passando. Vamos girando as notícias, as informações. Você que tá nos acompanhando. É metade da semana hoje, viu? Dia de número 252 do ano, restando 113 dias para terminar 2026. Quem tá pedindo passagem é o Luiz César James, porque a Polícia Civil prendeu mais um suspeito pela morte de jovem em Rolândia, ocorrido no mês de agosto. Luiz César James.
11: E ainda sobre o caso daquele rapaz que foi encontrado morto na zona rural de Rolândia, o Murilo Henrique Romeiro de Carvalho, ele que era morador da cidade de Apucarana, a Polícia Civil prendeu um homem que é investigado pela morte deste rapaz. A operação também cumpriu mandados em Arapongas e Londrina. O crime ocorreu no mês de agosto deste ano. O delegado de Apucarana traz as informações sobre a prisão do suspeito.
12: Polícia Civil do Paraná, através da Delegacia de Polícia de Rolândia e da Delegacia de Polícia de Apucarana, deu cumprimento a ordens judiciais expedidas pelo Poder Judiciário de Rolândia, que apura a prática do crime de homicídio, tendo como vítima o Murilo. O Murilo, ele desapareceu no dia 14 de agosto de 2026, ele estava residindo aqui na cidade de Apucarana e no dia 20 de agosto ele foi localizado, seu corpo foi localizado na cidade de Rolândia. As investigações do homicídio, elas correm pela Delegacia de Polícia de Rolândia, e na data de hoje, né, a Polícia Civil de Apucarana, em apoio operacional a essas investigações, deu cumprimento ao mandado de prisão e ao mandado de busca e apreensão aqui na cidade de Apucarana, que foi expedido em desfavor de um investigado, né, que possivelmente participou da prática do crime que levou o Murilo a óbito. Essas diligências, elas não foram realizadas apenas aqui na cidade de Apucarana. Como eu falei, nós demos esse apoio operacional para cumprir o mandado de prisão e o mandado de busca, mas as diligências também ocorreram na cidade de Arapongas, onde uma feminina foi presa, assim como também na cidade de Londrina. É importante destacar, esse veículo, ele já foi apreendido através do excelente trabalho que está sendo realizado pela Delegacia de Polícia de Rolândia. Na ocasião, esse veículo estaria sim envolvido com essa ocorrência. A feminina que foi presa hoje, inclusive, ela também estaria envolvida com a busca do Murilo aqui na cidade de Apucarana. E além disso, é importante destacar que na semana passada nós realizamos uma prisão de um indivíduo que estava mantendo sob cárcere privado, agredindo a sua convivente. Esse indivíduo e essa menina que foram presas hoje, né, são as pessoas que têm vínculo com esse veículo que retirou o Murilo de sua residência. Então ele foi preso antes, em flagrante, numa situação de violência doméstica, mas hoje também foi expedido mandado de prisão contra ele, só que ele já se encontrava preso já. E como eu falei, essas investigações, elas estão correndo pela cidade, pela Delegacia de Polícia de Rolândia. Nós aqui de Apucarana, nós estamos, além do apoio operacional, estamos repassando também informações que vão subsidiar, né, que vão trazer elementos para a investigação de Rolândia. Mas inicialmente, né, o que nós temos é isso, que essa, o que pode ter ocorrido é que pode ter sido feito uma casinha, como a gente costuma falar, né, onde uma mulher teria marcado um encontro com o Murilo, veio pegá-lo, né, e depois os seus executores o localizaram, né, e acabaram praticando o crime contra ele.
11: Tá aí, portanto, a polícia de Apucarana praticamente já concluindo aí estas investigações deste crime ocorrido em agosto deste ano, onde este rapaz foi encontrado morto na zona rural da cidade de Rolândia.
10: Tá aí, é um crime que aconteceu em Apucarana, né? Teve desfecho aqui na cidade de Rolândia e a polícia, a gente já trazia até na semana passada atualização desse caso e ontem teve essa operação prendendo esse mais um suspeito, né? Mais um acusado pela morte desse jovem encontrado no mês passado aqui em Rolândia. 8h45, vamos girando as notícias, girando as informações. Doutora, a gente falou aqui sobre essa questão da ansiedade, mas o que a gente mais vê hoje em dia, o senhor comentou, é sobre cobrança, né? A gente acorda, já tem cobrança, cobrança, cobrança, sim, cobrança, vai dormir, no outro dia já em rede social né, você tendo que sobreviver. Isso que tá pegando mais nas pessoas tendo esse problema, a saúde mental do povo tá cada vez mais e mais indo pro ralo.
13: É um estado de tensão permanente, Darcio. Que eu converso sobre isso também, sobre despertar, né? No momento que a pessoa acorda, o que ela sente? O que ela pensa sobre o dia? Ela pensa de uma progressa, ela pensa de um avanço, ela pensa de uma conquista. Aí as pessoas só pensam, olha, eu tenho que fazer isso, eu tenho que fazer aquilo, eu tenho que fazer aquilo outro. Só no que tem que fazer. Agora, se eu farei de uma forma de conquista, elas não estão pensando, não. Não tem alegria ao despertar. E eu acho que nesse momento, Darcy, extremamente é um caso de saúde pública, esse setembro amarelo tem que ser mais divulgado, sabe? Uhum. E você vê assim, que hoje em dia a gente tem mais acidente de automóveis por causa de celular do que por causa da bebida, né? Então o uso da tela está de uma forma assim tão intensa que a pessoa está se vendo que ele lá com uma realidade, aquela cobrança da sociedade, aqueles parâmetros de beleza, parâmetros de estilo de vida. A pessoa hoje baseia o comportamento através de rede social. Ô Darcy, na minha opinião, para ser o tratamento disso é diminuir o uso da tela, diminuir, claro que ninguém pode ficar sem hoje em dia, mas diminuir o uso da tela, alimentação saudável, atividade física, se não der certo, fazer uma terapia. Ajuda demais, Darcy, ajuda demais a se relocalizar, se reorganizar. Hoje, tirar a labirintite.
10: Hoje se fala muito em terapia, né? Porque até então, né, terapia era coisa pra pessoas ricas, que não sei o quê. Era sim, alta, né, gama da sociedade. Hoje não, né, doutor? Hoje
13: é extremamente importante, o Darcio. Importante, é extremamente, né, importante isso aí, porque o falar impede o agir, Darcio.
10: É.
13: E a gente tem, assim, ó, coisas que não são divulgadas, é que é um aumento tão expressivo que hoje há no número de suicídios, sabe? Exatamente. Ou tentativa de suicídio. É. E se caso não der certo esse tipo de mudança de comportamento, primeiro, depois uma terapia, se não for suficiente, procura um psiquiatra e faz um tratamento medicamentoso de 4 a 8 meses. Não tem dessa que é pra louco, para pessoa fraca, não existe isso. A saúde mental é tão importante quanto a saúde física.
10: E hoje em dia a gente vê, né, doutor, que é uma coisa ainda nova para a sociedade isso.
13: Extremamente,
10: né,
13: novo.
10: Porque até a depressão, até tempos atrás, era tratada como, o cara é vagabundo, é que não sei o quê.
13: Sim.
10: E o cara tinha doença mesmo, doença, né?
13: E é real, né? Tão real quanto a fratura de um osso. Tão real quanto a fratura de um osso. E isso aí que, na minha opinião, hoje está prejudicando mais do que doenças orgânicas.
10: Tá aí.
13: Você vê as doenças que são hoje imaginárias, né, Darcy? E são sintomáticas igual uma orgânica.
10: Tá aí. 8h48.
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14: Bom dia, Darcio Campos, e um bom dia a todos os ouvintes da 107.1. Nós recebemos hoje a dúvida do ouvinte Agnaldo Granja Cripa, morador de Cambé, e nos diz o seguinte: bom dia, doutor Moraes. Pode me informar se a contribuição do MEI é mais baixa do que a do facultativo? Olha, Aguinaldo, na verdade, a contribuição tanto do MEI como do contribuinte facultativo, ela é no valor de 5% do salário mínimo. Porém, a contribuição do MEI acaba ficando num valor um pouco maior, já que no momento em que o MEI paga o DAS, ele paga junto com o INSS alguns outros impostos, ISS e também o ICMS. Por isso que o valor total da contribuição do MEI acaba ficando um pouco maior do que a contribuição do contribuinte facultativo. Outra coisa que você tem que se atentar é que, caso você não esteja exercendo uma atividade, a contribuição correta é como contribuinte facultativo. Caso você não esteja exercendo atividade e pague a sua contribuição como MEI, pode ser que lá na frente, quando você requerer um benefício, o INSS requeira que você comprove que de fato exerceu uma atividade, e como isso não ocorreu, você vai ter dificuldades em conseguir seu benefício. Se você, ouvinte, assim como o nosso ouvinte Agnaldo, tem alguma dúvida sobre o tema INSS, pode mandar essa sua dúvida aqui para a rádio. O telefone é o 3316-4006 e nós responderemos essa sua dúvida ao vivo aqui no ar. E para você que gosta desse assunto, pode visitar também o Instagram do meu escritório, que é o pupomoraes.advocacia_. Lá você vai encontrar publicações diárias sobre o tema INSS e seus benefícios. Darcio Campos, a todos os ouvintes, um grande abraço. E até amanhã.
10: Até amanhã, doutor Moraes, que traz luz, clareza nas informações. Doutor Moraes atende você em Rolândia, Cambé e todos os dias aqui no nosso programa. Tem dúvida? Aposentadoria, previdência, manda pergunta. Doutor Moraes, ao longo da semana, vai respondendo você. 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As pessoas que estiverem meio deprimidas, buscar ajuda, né, doutor? Ah. Nunca é tarde, é buscar ajuda, né?
13: Buscar ajuda para ela, inclusive uma orientação para as famílias, para as crianças. As crianças hoje estão se equiparando aos adultos com essa tensão que existe na tela, né?
10: Percebeu os sinais.
13: Percebi sinais. Ontem eu vi uma discussão entre um filho de 11 anos e a mãe na minha frente. Eu fiquei assim, impressionado com a agressividade dos dois, um contra o outro. E se equipararam, não existia mais hierarquia naquela casa. Virou uma coisa assim, que eu tenho meus direitos iguais você, ou até mando mais que você, sabe? Não tem a hierarquia, pai, mãe, filhos. Isso aí tá acontecendo, parece que se distanciou da família. Quando você chega a sentar, ninguém conversa mais, todo mundo com o celular. Então aí você fica até com peso na consciência quando você tem que chamar atenção, porque você deixa a criança ausente da sua vida.
10: E onde isso vai parar?
13: Isso aí vai parar em situação de calamidade, que assim, as crianças não estão tendo condições de ter relacionamento social. O relacionamento delas é com a mídia, né? É com a tela, são o que as redes sociais determinam. A orientação dos pais parece que está ausente hoje em dia. E todo mundo que eu converso, todas as crianças que eu converso, elas falam que tem um uso excessivo de celular, principalmente durante a madrugada, que os pais não estão presentes. Aí durante o dia fica todo cansado, né? Começa a ir mal na escola.
10: Ansioso.
13: E tem distúrbio de ansiedade em criança, hein? E como tem? E ontem eu vi essa agressão entre filho e mãe, eu fiquei horrorizado, pensando, meu Deus, como que isso aí vai parar nessa situação? E a criança, situação de pré-diabetes já, e por não se alimentar corretamente, né? E falta de atividade física. Isso aí, quando chegar nessa situação de estar morando sozinho, vai ter uma dificuldade muito grande de convivência com as pessoas, porque ela se sente um déspota, né? Não teve orientação dos pais, eu tenho pena da criança, na realidade. E isso aí tem que se fazer dessa forma, viu, Darcio? Diminuir o uso de tela, melhorar a atividade física, procurar uma ajuda psicológica.
10: Praticar um esporte, psicológico, né?
13: É um esporte. Imagina, isso aí é extremamente saudável.
10: Uma academia, fazer uma academia.
13: Reorganiza, né? Reorganiza o organismo.
10: 8h54, onde encontra o doutor Evandro Rosa?
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10: Doutor Evandro, abraço, até a próxima.
13: Abraço, um abençoado dia para todos.
10: 8h54, as últimas, Miro Silva.
15: E olha só, o motociclista ficou ferido após bater na lateral de um carro na Avenida Tiradentes, na Zona Oeste de Londrina. O acidente envolveu uma moto italiana de alta cilindrada. Segundo informações repassadas pela equipe de socorro, o motociclista estava consciente e orientado no momento do atendimento. Ele teria levado uma fechada no trânsito e, ao tentar desviar do veículo, acabou colidindo na lateral de outro carro. Aconteceu na área central, Zona Oeste, aliás, da cidade de Londrina, Avenida Tiradentes, em um trecho bastante movimentado, inclusive um horário movimentado também.
10: 8h55, as últimas, Gaspar.
16: E olha, a Agência Nacional de Vigilância Sanitária, Anvisa, aprovou o registro de 2 medicamentos genéricos à base de liraglutida, a substância que é usada em canetas para tratar obesidade e diabetes tipo 2, as famosas canetas emagrecedoras. As autorizações foram concedidas à farmacêutica brasileira EMS e publicadas nesta terça-feira no Diário Oficial da União. Inclusive, a empresa já comercializa 2 canetas com os medicamentos. O que muda agora é a aprovação dos produtos genéricos, que podem ser vendidos agora pelo nome do princípio ativo, sem a obrigatoriedade de estarem vinculados a uma marca comercial específica.
10: 8h56, tá aí, portanto, viu? Agradecendo seu carinho, a sua audiência. Você sabe que o nosso programa termina aqui, mas as informações continuam na nossa programação e também nas nossas redes sociais, com arroba Rádio Cobra FM lá no Insta e também no arroba no Portal Cobra News no Facebook, para você acompanhar as informações ao longo de todo o dia. 8h56, dito isto, vamos embora, Miro Silva.
15: Vamos embora e até amanhã, se Deus quiser.
10: Vamos embora, Gaspar.
16: Bora até amanhã, se Deus quiser.
10: E lembre-se que este dia único nunca mais viveremos outra. Quarta-feira, 9 de setembro de 2026. Portanto, aproveite cada minuto, cada segundo. Bom dia.

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0: É a Rádio do Norte do Paraná. Seja bem-vindo, seja bem-vinda. 9:01, 9:01, tá começando mais um Manhã Total aqui nas ondas da 107.1 para todo o norte do Paranazão. Valeu, valeu, valeu. Londrina e região aí, acompanha a gente. Obrigado pela sua audiência. Hoje, quarta-feira, meio de semana, dia 9 de setembro de 2026. Como você tá? Tudo bem? Tudo certinho? Tudo belezinha? É, vamos lá, hein, pessoal. Até meio-dia, 3 horas com muita música legal, muito sucesso, hein? Temperatura nesse momento é de 19 graus, podendo chegar a 23 apenas. A mínima foi de 18, né? Uma mínima alta, não é verdade? Chuva, probabilidade 20%, umidade 93% e vento 6 km por hora. Nesse momento, nublado, com aquela névoa, né? Mas tá gostoso, hein? 9:02. Quem está comigo por aqui já chegou é ela. Ellen Sorribas, bom dia, tudo bem com você?
1: Bom dia, Sidney Domingos. Eu tô ótima, tá tudo lindo, maravilhoso.
0: Você tá bom? Eu tô bem, e você?
1: Ah, então beleza. Tá bom. Bom dia, audiência abençoada da 107.1. Bora começar essa quarta-feira nublada com muita alegria, alto astral, muita coisa.

0: Boa juntinho com vocês até o meio-dia, 9:02.
1: Vocês precisam admitir alguma coisa.

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0: música bonita pra você. Zezé de Camargo e Luciano, Indiferença, 9h13. Sempre é bom tocar uma música assim do passado pra você relembrar. Esse é o nosso flashback sertanejo de hoje aqui, né? Qualquer momento, mais um flashback pra você. Ainda hoje tem Túnel do Tempo, tem muita coisa legal pra rolar no programa, claro, claro, né? Você com o radião ligado aí, acompanhando a gente, quer ouvir música boa, quer saber informação, muita coisa, você vai ouvir aqui do nosso Manhã Total. Melhor do entretenimento também, né, Helen?
1: Exatamente. Vai mandando o seu alô, o seu bom dia aqui pra gente. Conta pra nós como é que tá a sua manhã de quarta-feira. 4 Tênis, nosso código de área 3316-4006. Segue a gente no nosso Instagram. 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
0: É isso mesmo, você ouve também pela Alexa e pelo Rádios Net, é bom demais na conta, hein, pra todo o Brasil fora. Ellen, começou a captar Libertadores da América. Antes da gente falar sobre
1: as coisas,
0: né? Vamos falar, começou a Libertadores, agora o bicho vai pegar, hein? Ontem o Fluminense venceu 2-0 o Platense, Platense, né?
1: Hoje eu jogo, né?
0: E hoje tem Palmeiras, não, hoje é Palmeiras.
1: Ah, é amanhã que eu jogo? Quem é que
0: não, joga? Não, o Corinthians joga hoje também. É, então é primeiro, hoje. Vamos falar do Palmeiras. Primeiro.
1: Não, só porque você tá aí no microfone
0: é
1: aí, né?
0: É por causa do horário. Ó, Palmeiras e LDU.
1: Você sabia que as damas são primeiro?
0: Eu gosto de falar assim sobre o cronograma certinho.
1: Ah, eu tô enchendo teu saco, vai lá, você já tá atrapalhando teu serviço, fala.
0: Palmeiras e LDU de quinta às 19 horas, aí às 21h30. Vai jogar o Estudiantes e Corinthians.
1: Depois agora, da novela das 9?
0: Exatamente.
1: Ah, então tá bom.
0: E amanhã tem Independente, Del Valle e Flamengo. Aí sim, né?
1: Aí
0: o
1: sim.
0: Bicho vai pegar. Agora tá certo.
1: Agora tá certinho? Certinho. Agora eu posso falar? É. Então, nós vamos jogar hoje também.
0: 9h15 da manhã.
1: Pessoal, olha só. Sabe o que a gente tem essa semana?
0: É.
1: Pix de 200 conto.
0: 200 pila?
1: Rapaz do céu. Quero. 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Gente, olha só, sextou com 200 reais no bolso, presentão desse, eu gostaria. Se
0: eu
1: a gente
0: também
1: pudesse participar, com certeza meu nome já estaria no cadastro. Então é só mandar um nome completo aqui pra gente.
0: Você também participa dos aniversariantes da semana, quem fez aniversário sábado, domingo, segunda, terça, está fazendo hoje, manda pra gente o nome completinho, tá? Completo, tá no RG lá pra você concorrer esse bolo aí. Se de repente você ganha, você tem que levar o RG pra fazer a retirada. 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
1: É isso aí.
0: É um bolão,
1: cantar
0: hein?
1: Cantar parabéns pra você, pra mim, já pensou?
0: Exatamente. Vamos cantar os parabéns no final do horário também, né?
1: Vamos, 9h16.
0: Bom dia!
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2: 9:22.

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1: Cobra FM, 9:30, bom dia pra você. Vamos juntos na melhor programação do seu rádio. Bom dia, bom dia, bom dia.

0: nosso túnel do tempo de hoje, Phil Collins, Do You Remember? Bonita essa música, né? Pra você matar saudades, hein? No túnel do tempo. Nessa quarta-feira, bom demais estar juntinho com você. Você, claro, junto com a gente, hein? Ligadão, ligadona. Vai participando, vai mandando o seu beijo, mandando o seu abraço. 3316-4006. 3316-4006. 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Aqui participando com a gente, com o nome completo sempre aí. É, manda aí, manda aí. Aqui na programação é muito mais pra você. Faltam 19 minutos para as 10 horas da manhã, 19 para as 10.
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0: Exatamente.
2: Eu tô escutando um zap piar no fundo.
0: É a trilha.
2: Ah.
0: A trilha do zap.
2: É, olha, chique, só, ó. É para mandar um zap?
0: Você vê, só mandar os WhatsApp, as mensagens. Tanto de áudio quanto escrita, né? Escrita. Você manda aí de 20, 30 segundinhos.
2: No 4333-16406, mandar o seu alô, o seu bom dia aqui pra gente. 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
0: Oi, bom dia!
3: Bom dia, Cid.
0: Opa!
3: Bom dia, Eli.
0: Certinho?
3: Eu ofereço uma música à minha esposa, Eli.
2: Diga.
3: Eduardo Costa. Olha eu.
0: Quem que mandou a mensagem? Vamos lá, tem outro áudio aqui pequenininho.
3: É o Valdinei do Francisquini.
0: Ô, Valdinei.
3: Sua esposa.
0: Tá mandado o seu alô. Depois a gente toca a música pra você aí. Valeu,
2: valeu. Um abraço, obrigada pela participação. Quero mandar um abraço todo especial, um beijo pra Dona Anitta. Ô, Dona Anitta, obrigada pelo carinho da audiência. Cuida da horta, agora o tempo tá gostoso, tá chovendo, a terra tá molhada. O que a senhora aprontou vai render, entendeu? Vai fazer pão, vai receber visitas, sempre na ativa, né?
0: É isso.
2: Um beijo pra senhora, Dona Anitta. Obrigada pelo carinho e a participação.
0: Oi, bom dia.
4: Bom dia, Ellen.
2: Bom dia.
4: Cid.
0: Tudo bem?
4: Meu nome é Jaqueline.
0: Oi, Jaqueline.
4: Moro aqui em Rolândia.
0: Sim.
4: Gostaria que você mandasse parabéns pro meu marido divino. Ele fez aniversário segunda-feira, dia 7 de setembro.
0: Opa, beleza.
4: E gostaria que você colocasse o nome dele no sorteio do bolo. O nome dele é Divino Venâncio de Souza.
0: Certinho, mandou o nome completo, tá concorrendo aqui com a gente. Bom dia.
2: Cleuse de Fátima, bom dia pra você, obrigada pelo carinho.
0: Um abraço aqui pra Inês Bernardes, tá ouvindo a gente. Alô, Inês, bom dia, bom dia, bom dia.
2: Didio de Apucarana, um beijo pra você, Didio.
0: E agora tem Gustavo Lima?
2: 9h45.
0: Bom dia.

0: trabalho. Todo mundo ligadão, ligadona. Manda seu beijo, manda seu alô, manda seu bom dia na melhor.
1: É não, viu? Perdeu. Nunca mais.
0: 9h54.
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4: E o presidente Lula e o senador Flávio Bolsonaro estão empatados numericamente no segundo turno da eleição para presidente. Os dados constam na pesquisa Quest, divulgada na última segunda-feira. Segundo a pesquisa, Lula e Flávio têm 41% das intenções de voto, um empate numérico. No levantamento anterior, o atual presidente tinha 42% e o filho 01 do ex-presidente Jair Bolsonaro estava com 40%, um empate dentro da margem de erro de 2 pontos percentuais para mais ou para menos. Lula, por sinal, perdeu pontos em quase todas as simulações de segundo turno, contra Ronaldo Caiado, do PSD, Augusto Cury, do Avante, e Renan Santos, do Missão. Ainda aparece à frente deles, mas em alguns casos está empatado dentro da margem de erro. Com as informações das eleições 2026, Dárcio Campos.
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11: Muito bem, vamos que vamos. 10h07 da manhã, bom dia pra você. Vamos lá pra segunda hora do nosso Manhã Total, que segue até o meio-dia. Vai participando, manda beijo, manda alô, manda bom dia. Fala como tá o tempo aí, né? 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
1: É, bebê. Bandica de Gilmar.
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0: FM, a rádio do Norte do Paraná, tá aí pra você, Panda e Ícaro e Gilmar, Guerra Diária pra você. 10 horas e 17 minutos, só música bonita pra você, hein? Só música top da galáxia pra você que tá ligadão, ligadona com a gente. E vamos até o meio-dia com muita música legal, com muito sucesso, Ellen.
1: Exatamente, mandando seu alô, mandando seu bom dia, contando pra nós como é que tá aí o clima na tua região. Já choveu, já esquentou, tá frio, como é que tá? Manda aqui pra gente, 4333-1640-06. 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Pessoal, 10 horas e 18 minutos, quero trazer um recado aqui pra você. 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
0: Opa, isso aí, 10 e 19, vou mandar os alunos, os recadinhos. Oi, bom dia.
2: Bom dia, Ellen. Bom dia,
1: bom dia.
0: Beleza.
2: Rosângela Aparecida da Silva de Linha, de Pitangueiras. Pitangueiras. Eu gostaria de participar do sorteio da Ótica Lux, a luz dos seus olhos.
0: Beleza.
2: O sorteio vai ser de manhã, né?
1: Vai ser de manhã.
2: Eu queria dar os parabéns para o aniversariante de hoje. O Lucas e o Felipe, que são gêmeos. O Lucas Esgorlon. O Fernando. Tudo de Pitangueiras.
0: Beleza.
2: E pra mim também, tô fazendo 58 anos hoje.
1: Opa,
2: eu
1: parabéns.
2: Quero a música do Daniel, cantor, parabéns. Tá fazendo aniversário hoje também, 58 anos. Qualquer música Daniel, dele. Né? Feliz pra todo mundo que curte, pra vocês da rádio.
0: Beleza, vou tocar daqui a pouco pra você uma música do Daniel.
1: Parabéns. Parabéns pra você. Obrigada pelo carinho da audiência. Sebastião Monteiro, um abraço, jovem.
0: Um abraço pra Samila, Gabriela, isso?
1: Samila. Mandou.
0: É Samila, tá marcando, deve ser. Um abraço, obrigado pelo carinho da audiência. O nominho tem que ser completo, pessoal, para participar do sorteio, tá bom?
1: Laudiceia de Jaguapitã, bom dia, querida, obrigada pela audiência.
0: Oi, bom dia.
3: Bom dia, Eli.
1: Bom dia, Cid.
0: Beleza.
3: Tamo junto, um dia agradável, uma quarta-feira bem agradável.
0: Tá bom, quarta-feira.
3: Eu ia pedir essa música, tá tocando agora, hein?
0: Ah, é?
3: Eduardo Costa.
0: Ah, do Eduardo Costa tocou agora.
3: Adivinha pouco. O meu pensamento.
1: É, conexão aqui, hein? Um
0: sorteio aí. Aqui tá ventando lá, hein? Tá ventando lá.
3: Beleza? É o Lima.
0: Fala, Lima.
3: Holândia.
0: Tudo de bom?
1: Abraço, obrigado. Lima. Ana Salles, bom dia pra você.
0: Obrigado pela audiência, a galera que participa com a gente. Bom dia, quero participar dos sorteios. Alice Silva tá mandando aqui. Opa, Alice, tudo de bom pra você.
1: Um abraço aqui pra Rosânia Marques. Bom dia. Obrigada pelo carinho da audiência.
0: É Ellen Sidney, sou Márcia dos Santos, quero participar, estou ligadinha no programa. Opa, Márcia, tudo de bom? Sempre ligada mesmo. Valeu, valeu, valeu.
1: E sim, Anderson de Arapongas, um abraço pra você.
0: Valeu pelo carinho da audiência da galera.
1: 10h21.
0: Bom dia.

0: continuou.
1: Eita, nós, hein? Marcelo Teodoro e Marcos Paulo e Marcelo pra você. Bom dia, bom dia, bom dia. Pra você ligadão com a gente até o meio-dia amanhã, total.
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3: Vamos que vamos! 10h38, bom dia pra você!
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3: Tudo biribiri, tudo certinho, tudo ok? Vamos lá, até o meio-dia tem muita música legal rolando pra você.

0: dia, bom dia, bom dia. Até o meio-dia, até manhã total. Dá tempo ainda pra você mandar o seu get, seu alô, seu bom dia, aquele recadão especial pra quem você quiser. Tem Pix sexta-feira, tem bolo sexta-feira. É muita coisa bacana aí, muitos prêmios.
1: Exatamente. E tem nós hoje. Vai mandando o seu alô, seu bom dia no 4333-16406. Conta pra nós como é que tá aí a sua manhã. Já estão fazendo o almoço? Como é que tá a organização? Qual é o cardápio de hoje? Tenho interesse em saber, estou aberta a convite.
0: É mesmo?
1: Exatamente.
0: Quarta,
1: hoje é dia de feijoada. O clima tá agradável para uma feijoadinha leve, completa. Leve.
0: Aquele jeito, né?
1: Aquele jeitinho que a gente gosta. Vai mandando seu alô aí pra gente.
0: E você vai comprar pipoca depois, que hoje, ó, 7 horas tem o jogo do Palmeiras.
1: Nós temos muitos eventos hoje, né?
0: 9:30 tem Corinthians, né?
1: Tem, cara.
0: Hoje é dia de sentar no sofá e assistir.
1: E curtir, ver o Palmeiras perder, Corinthians ganhar, vai ser assim um show.
0: Palmeiras ganhar, Corinthians perder,
1: hoje é dia de show, vai ser maravilhoso. É sentar na poltrona, pegar o chá e a pipoca e torcer. Hora contra, hora a favor. Exatamente. E assim vamos.
0: O importante é o entretenimento.
1: Exatamente. É, o que importa é o show.
0: O show.
1: E a vitória do Corinthians,
0: opa,
1: é claro.
0: Boa sorte.
1: 10 horas e 49 minutos. 10 e 49. Temos um recado?
0: Temos um recadão pra você que tá ligado junto com a gente aqui na programação da 107.1. 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Então dá uma passadinha hoje mesmo pra conferir tudo isso e muito mais, Ellen Sorribas.
1: Bora mandar alô pra galera?
0: Vamos que vamos.
1: Eu quero mandar um grande abraço aqui pra Rosana Maria e pra Rubi Oloá. Obrigada pelo carinho da audiência. As duas já estão cadastradas pro sorteio, tá bom? Obrigada pela participação.
0: Boa sorte. Oi, bom dia.
2: Bom dia, Ellen. Bom dia, Cid.
1: Bom dia.
2: Um abraço a vocês.
0: Opa, pra vocês.
2: Meus amigos de todas as manhãs.
0: Valeu pelo carinho.
2: Lúcia de Arapongas.
0: Valeu, Lúcia. Tudo de bom.
1: Um abraço pra você. Maria José de Rolândia, bom dia. Obrigada pela participação.
0: Quem manda aqui? A Sidneia Gonçalves, ela da fazenda Santa Isabel de Rolândia. Ela, Sidneia, ela gostaria de participar dos sorteios. Ela mandou os nomes dos aniversariantes aqui. Eu não vou falar o nome completo, só vou falar os nomes, porque depois no final a gente faz aquela homenagem, né? Parabéns para a Lucineia, que está fazendo aniversário hoje. Olha só, felicidades. O Agnaldo Pereira, que fez aniversário do dia 7. Claudenir também, que fez dia 7, e ela deseja muita paz e felicidades pra ele. Você mandou o nome completinho, com a data certinho, tudo perfeitinho, pra concorrer ao bolo com refrigerante no oferecimento da panificadora
1: São Miguel Arcanjo. Tereza do Jardim Inglaterra de Londrina, bom dia, Tereza, obrigada pela participação.
0: Oi, bom dia.
3: Bom dia.
0: Opa!
3: Sidney e Eli,
1: bom
3: aqui
1: dia.
3: É a Neide da Fazenda Vale do Sol.
0: Vale do Sol.
3: Ana Castelo, a sua boca mente. Eu quero mandar para Dona Luísa do Francisquini.
0: Sim.
3: Para o João Serrão, meu velho, que tá colhendo milho lá em São Martinho.
0: Opa,
3: tá
1: aí sim, hein?
0: Tá trabalhando.
3: E tá todo mundo que gostar da música.
0: Beleza.
3: Adoro o seu programa.
0: Obrigado pelo carinho.
3: Ai, quero participar do Pix.
0: Beleza, tá, boa sorte pra você.
1: Colhendo milho, hein, cara. Milho,
0: legal,
1: lembra o quê?
0: Hein?
1: Pamonha.
0: Pamonha.
1: Pamonha. Curau.
0: Pamonha.
1: Curau. É delícia, hein?
0: É bom demais. Tô bom trabalho pra ir lá, né? Trabalhando e curtindo a programação também.
1: Um abraço. Obrigada pelo carinho da audiência. Walter de Sertanópolis. Bom dia, Walter. Obrigada pela participação.
0: Oi, bom dia.
4: Bom dia, Eli.
1: Bom dia. Tá? Tudo
4: bem?
1: Certo.
4: Bom dia, Sidney.
0: Bom dia.
4: Como é que tá as coisas por aí? Tudo
0: certinho.
4: Bem?
1: Caminhando.
4: Deus abençoe vocês aí. Uma
1: Amém.
4: Ótima quarta-feira, tá? O programa de vocês tá maravilhoso.
0: Obrigado pelo carinho.
4: Ô, Hélio, eu sei que você não toca muito essas músicas no seu programa, mas se der aí, você toca pra nós aí, ó. Prometemos não chorar, tá bom?
1: Tá certo.
4: Prometemos não chorar de jeito nenhum, não vão chorar,
1: não. Não pode não, aqui é só alegria.
4: Aí, falou? Um beijo, Deus abençoe.
1: Deus abençoe, irmão. Um abraço pra você. Obrigada pela participação. Eu não choro, rapaz, mas nem com o Corinthians perdendo. Você não me abusa, não. Você tá querendo me fazer chorar. Ou abuso.
0: É hoje.
1: Como é que é, da Ludmilla?
0: Ludmilla.
1: Essa música. Hoje você não sei das quantas é hoje. Tá bom. Luzia da Vila Atalaia de Cambé. Bom dia, Luzia. Obrigada pela participação.
0: Um abraço aqui pro nosso amigo Catureba, que é santista, está junto com a gente. Valeu.
1: 10h53. Bom dia.

0: Vem pra você, Dilcinho, Péssimo Negócio. Essa música é bonita, né? Pagodinho de primeira pra você aqui no Manhã Total. Agora vamos atualizar as informações, as notícias no Cobra News com Dárcio Campos pra você.
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2: E a Câmara Municipal de Londrina aprovou ontem um projeto de lei do Executivo que cria o Fundo Municipal de Proteção e Defesa Civil e o seu Conselho Gestor. A medida garante uma conta bancária e orçamentos próprios para financiar ações rápidas de prevenção, socorro e reconstrução diante de desastres e eventos climáticos extremos. A criação do fundo é uma exigência legal e atende a recomendações do Ministério Público de Contas, além de ser uma condição obrigatória estipulada pela Defesa Civil do Paraná para que a cidade receba repasses estaduais em casos de emergência.
3: Política.
2: E os principais candidatos à presidência nas eleições deste ano já declararam 74 milhões de reais em gastos de campanha. Entre as despesas estão publicidade, estratégia digital, voos e advogados. Ontem começou o prazo para que os candidatos, partidos, federações e coligações apresentem à Justiça Eleitoral a prestação de contas parcial da campanha eleitoral. Flávio Bolsonaro concentra o maior valor de gastos, 49 milhões. Na sequência aparecem Ronaldo Caiado com 20 milhões e Romeu Zema com 2 milhões.
3: Brasil.
2: E a pressão sobre o presidente do Supremo Tribunal Federal, ministro Edson Fachin, aumentou após a decisão do ministro André Mendonça de afastar o diretor-geral da Polícia Federal, Andrei Rodrigues. É a segunda decisão de Mendonça a pegar de surpresa a cúpula da Suprema Corte. Na semana passada, o ministro retirou o sigilo de relatório da Polícia Federal, que revelou a troca de mensagens entre o colega Alexandre de Moraes e o ex-banqueiro Daniel Vocaro.
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2: E cerca de 34 mil crianças de 10 a 14 anos vivem atualmente em uniões conjugais no Brasil, segundo o último censo do IBGE. O número é considerado subestimado pelo Fundo da População das Nações Unidas e expõe a dimensão do casamento infantil no país, que ocupa a primeira posição na América Latina. Para enfrentar o problema, a ONU lançou no Brasil a campanha Casamento é Coisa de Adulto, que pretende combater a normalização das uniões precoces e estimular ações de proteção a crianças e adolescentes.
3: Esporte.
2: E nesta quarta-feira, a partir das 15h, Carlo Ancelotti fará sua primeira convocação da seleção brasileira, visando o ciclo da Copa do Mundo de 2030. A lista marca o início de uma nova etapa para a equipe após a disputa do Mundial, o qual o Brasil foi eliminado pela Noruega nas oitavas de final. O Brasil enfrentará a Austrália nos dias 25 e 29 de setembro, em território australiano, enquanto o duelo com a Índia está marcado para 3 de outubro, em Calcutá.
3: Previsão do tempo.
2: E a chuva deverá se espalhar por todas as regiões do Paraná nesta quarta-feira, com a possibilidade de tempestades isoladas, especialmente a partir da tarde. Em Londrina, a mínima foi 17, a máxima não passa dos 23 graus. 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

0: 24.
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2: Muito bem, de volta. 11:15 da manhã. Bom dia, bom dia, bom dia.
1: Bom dia.
2: Bora lá.
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2: Aqui tem tudo isso e muito mais pra você. A Rádio do Norte do Paraná, vamos que vamos, hein? Até o meio-dia, manhã total, já estamos na nossa última hora do programa. Dá tempo ainda pra você mandar beijo, beijo, beijo, mandar aquele alôzão, mandar aquele recado, tá almoçando aí? Bom apetite! Tá preparando o almoço ainda? É, tá bom demais, né? Tá cedo ainda, né? É, bom demais da conta!

0: 90 aí pra você, a música do Bruno e Barreto, Latino, DJ Ari, SL, me leva pros rodeios. 11 horas e 21 minutos, 11 e 21, bom dia, só musicão pra você na nossa, no nosso Manhã Total, que segue até o meio-dia. Ellen Sorribas.
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0: Olha só, deu fome, hein? Deu fome agora, Ellen.
1: Delícia, pois, né?
0: Bom demais,
1: e hein? A comida lá é boa demais da conta, hein? Show, vale muito a pena.
0: Vamos mandar alô, vou mandar uns recadinhos. Quem tá com a gente aqui? Oi, bom dia.
2: Bom dia, Ellen. Bom dia,
1: Cid. Bom dia.
2: Célia,
0: Diego. Fala, Célia.
2: Carlos, quer participar do sorteio do Pix? Pode, sim, a luz dos seus olhos.
0: Opa, certinho.
2: Porque se toca uma música pra mim, com Maria Mendonça, Infiel.
0: Infiel.
2: Tá pra tocar, Ellen? Toda vez que eu peço, vocês não tocam. Você toca pra mim, Ellen. Tchau.
1: Tchau, lindeza.
2: Tem um bom dia pra
0: você. Bom dia, obrigado pela audiência.
1: Obrigada pelo carinho da audiência, um grande beijo pra você. É que tem uma organização de sequências musicais aqui, a gente vai tentar, né, Sidney? Se a gente conseguir, a gente coloca no ar pra vocês, tá bom?
0: Senão a culpa fica na ela.
1: É, a culpa fica em mim. Tânia Maria, bom dia pra você, obrigada pela participação, Tânia.
0: Oi, bom dia. Oi,
3: Sidney, bom dia, Ellen.
0: Beleza.
1: Bom dia.
3: Tô aqui da rua Arthur Thomas, tô ouvindo seu programa. Queria que colocasse meu nome no sorteio também.
0: Sim.
3: E daí eu queria uma música do Daniel, fazendo favor.
0: Beleza, vamos tocar o do Daniel daqui a pouquinho, tá bom pra você? Obrigado pela sua participação.
1: Elza Troice, um abraço pra você, obrigada pela audiência.
0: Valeu pelo carinho da audiência, toda a galera.
1: 11h24.
4: Parece que eu já quero sentar aqui num bar em Goiânia mesmo e já começar a beber ouvindo essa. Tô pronto.

0: Daniel, aniversariante do dia, né? Essa música é bonita, Daniel, e agora? Bom dia pra você. Até o meio-dia, amanhã total. Até amanhã pra você mandar o seu beijo, o seu abraço, o seu recadinho na melhor estação de FM.
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0: 11:30.

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0: Faltam 20 minutos pro meio-dia já, hein?
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0: Bom dia, bom dia, bom dia pra você, ligadão, ligadona com a gente.
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0: Chegando o giro do futebol com Augusto Galindo.
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2: Ontem tivemos grandes jogos em competições continentais. Tivemos Champions League, Sul-Americana e Conmebol Libertadores. Bora dar uma passadinha nos resultados, começando por AEK, Atenas e LASK. O Atenas venceu com gol de Marin por 1-0. Ainda na Champions, o Clube Brugge foi derrotado pelo Aston Villa por 3-2. Nicolas Jackson, Buendia e McGinn fizeram os gols da equipe do Aston Villa. Tressoud e Vertsen fizeram os gols da equipe belga. Placar total, 3 para o Aston Villa, 2 para o Clube Brugge. O Lille recebeu o Real Betis e também foi derrotado por 3-2. Alexandre Ribeiro e Ueda fizeram os gols do Lille. Parrott e duas vezes Marc Bartra fizeram os gols do Real Betis. E o Borussia Dortmund recebeu o Villarreal no Signal Iduna Park na Alemanha e venceu o Villarreal por 3-2, com dois gols de Guirassy e Renato Veiga contra. Do lado do Villarreal, Guirassy marcou contra e Mourinho fez o gol para a equipe do Villarreal. Placar total, 3 para o Borussia Dortmund, 2 para o Villarreal. Em Portugal, Manchester City venceu o Porto com duas vezes Erling Haaland. Placar total, 2-0 Manchester City. E o Real Madrid venceu a Inter de Milão por 2-1. Federico Valverde e Kylian Mbappé fizeram os gols do Real Madrid e Carlos Augusto diminuiu para a equipe da Inter de Milão. Placar total, 2 para o Real Madrid, 1 para a Inter de Milão. Agora estamos na América do Sul e o Santa Fé ficou no 0-0 com o Vasco e o Boca Juniors venceu o São Paulo na La Bombonera com gol de Merentiel, ex-Palmeiras. Esses foram os jogos da Sul-Americana, porém a Libertadores também pegou fogo e tivemos o Fluminense. O Fluminense entrou em campo contra a equipe do Platense e venceu por 2-0, com gols de Hulk e Nonato. Com as informações do futebol brasileiro e do futebol mundial, Augusto Galindo.

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0: abraço da Patrícia e da Manuela. Patrícia e Manuela, grande nada pra você ligado com a gente aí, você ligada na programação. Bom dia, bom dia, bom dia. Ainda bom dia, né? Faltam 10 minutos pro meio-dia. Muito obrigado pela sua sintonia, você na sua casa, no seu carro, no seu trabalho. Apareceu o sol um pouquinho, né? Pelo menos aí tem nuvens, mas o sol apareceu. Vamos dar uma atualizada na temperatura agora, Ellen Sorribas. Olha só, a temperatura neste momento 21 graus, podendo chegar apenas a 23. A previsão de chuva hoje, assim, bom, a gente vai atualizando aí, né?
1: Resolveu aparecer para fazer uma gracinha, dar a carinha, fazer um charminho só hoje. Pessoal, isso já mesmo. São 11 horas e 51 minutos, o programa quase encerrando, mas eu preciso trazer um recado aqui para vocês. 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
0: É isso mesmo, um abraço pro Garcia, toda a sua equipe lá trabalhando e curtindo a programação da Rádio Cobra FM. Vou mandar um alô aqui, deixa eu ver, o Aguinaldo Augusto tá ouvindo a gente. Bom dia, Sidney, bom dia, Ellen. Quero participar do sorteio do bolo de aniversário. Estou ficando mais velho hoje, 61 anos.
1: Oh, parabéns, jovem. Você é o jovem de antigamente, assim como nós.
0: Aguinaldo Augusto, parabéns, felicidades, muitos anos de vida. E vamos lá, faltam 7 minutos pro meio-dia.
1: É mandar isso aí, parabéns hoje. Feliz aniversário, vai pra uma galera aqui. Parabéns especial. Divino Venâncio de Souza, que fez aniversário dia 7. Sérgio Salles, que tá fazendo aniversário hoje. O Dacir Lino, o meu caro, que fez aniversário também no dia 7. Um feliz aniversário pro Lucas, pro Felipe e pro Fernando, que tá fazendo aniversário hoje. Rosângela Aparecida da Silva, que também tá fazendo aniversário hoje. Lucinéia Rodrigues de Oliveira, parabéns, Lucinéia, que também tá fazendo hoje. Agnaldo Pereira dos Santos fez aniversário dia 7. Claudemir Ângelo Teixeira também fez aniversário dia 7. E é o Aguinaldo Augusto Moraes Marques, que está fazendo aniversário hoje. Parabéns, muitas

0: feliz aniversário a todos os aniversariantes que concorrem a bolo com refrigerante no oferecimento da Panificadora São Miguel Arcanjo. O sorteio será na sexta-feira. Então, para quem vai fazer amanhã, quinta ou na sexta, manda depois pra gente aqui para se cadastrar, beleza? Na nossa programação. Ellen Surribas, é hora de ir embora.
1: Dá tchau.
0: É hora de almoçar.
1: Oh, chegou a nossa vez, hein?
0: Chegou a hora de almoçar.
1: Pessoal, um excelente término de quarta. Deus abençoe a todos. Amanhã, a partir das 9 horas da manhã, se Deus permitir, Ellen Surribas aqui no nosso Manhã Total, na companhia
0: do Sidney Domingues.
1: Grande abraço a todos. Até amanhã, se Deus quiser. Falou, Sidney.
0: Falou, Ellen. Até amanhã, se Deus quiser. E agora vem aí a propaganda eleitoral gratuita. Depois tem José Gazzone e o Baú da 107. Valeu, valeu. Aproveita bastante esse dia maravilhoso, essa quarta-feira, meio de semana. Hoje tem futebol, hoje tem Corinthians, hoje tem Palmeiras. E vamos torcer. A favor ou contra? Mas vamos lá, né, pessoal? Valeu, valeu, valeu! Mariana e Matheus Receita pra você.

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14: Acertando, meio-dia e 26.
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15: Meu boa tarde para você que está sintonizado na Cobra FM 107.1. Nesta quarta-feira, dia 9 de setembro de 2026. Eu espero que esteja tudo muito bem com você, com sua família. Eu desejo aí que você tenha um ótimo e abençoado dia. E quero agradecer a você que está sempre ligado nesta bonita programação da Cobra FM, a rádio do norte do Paraná. Eu quero comentar um fato que ocorreu na noite de ontem e que ele tem repercussão nesta eleição de 2026 para o Senado Federal aqui no estado do Paraná. Bom, só lembrando mais uma vez que cada estado brasileiro, ele tem 3 senadores. No caso, você tem o mandato do senador. Aqui no Brasil, ele é de 8 anos. Então, a cada 4 anos, você faz uma eleição. Numa eleição, elegem 2 senadores. Aí, na eleição seguinte, passados 4 anos, você elege 1. E vai fazendo desta forma, de forma que nunca há no Senado uma renovação total. Porque é primeiro uma eleição para 2/3 do Senado e depois 4 anos é uma eleição para 1/3. Neste ano, nós temos a eleição para 2/3 do Senado, então serão eleitos 2 senadores. E no caso do estado do Paraná, as vagas que estarão aí, digamos, sendo disputadas, é a vaga que tem o Flávio Arnes, que é o atual senador, e o Oriovisto Guimarães. Eles não são candidatos à reeleição. Então, neste caso, nós teremos uma renovação total destas 2 vagas. A terceira vaga é de senador do estado do Paraná, é o atual candidato ao governador, o ex-juiz Sérgio Moro. Bom, o que eu quero comentar a notícia, até alonguei um pouco, é de que ontem o Tribunal Regional Eleitoral do Paraná, ele julgou a questão relacionada à candidatura do Deltan Dallagnol, ele que é ex-procurador da República, ele é candidato ao Senado. E aí havia uma discussão sobre a elegibilidade dele, se ele podia ou não ser candidato. E no caso do TRE Paraná, o TRE, então, autorizou ele a ser candidato. É claro que teve votos, né? Foi por 4-3, ou seja, 3 juízes entenderam que ele não poderia ser candidato. Enfim, 2 aspectos. O primeiro aspecto que eu quero falar é de que é evidente que esse processo haverá recurso e que ele subirá para o Tribunal Superior Eleitoral, para que ele também aprecie caso de fato haja recurso, e eu quero crer que haverá, né? Mas o que mexe isso na questão eleitoral do Paraná? Porque o pessoal estava colocando em dúvida a candidatura do Deltan Dallagnol. É que a coisa então fica mais apertada do que já está, porque nós temos as candidaturas aí do candidato Requião Filho, da Gleisi Hoffmann e do Dr. Rosinha. Aí você tem do pessoal que está do lado do Sérgio Moro, o Deltan Dallagnol e o Felipe Barros. E você tem do lado do Sandro Alex as candidaturas do Alexandre Cury e também da Cristina Granhel. Na verdade, a disputa aqui para o Senado, ela está muito acirrada. Claro que tem outras candidaturas, mas ela está bastante acirrada, que é muito difícil você apostar quais serão os 2 que levarão a vaga, porque de fato o pessoal até achava que o Deltan poderia cair fora e com isso teria um pouco mais de facilidade, mas com ele na disputa a coisa fica muito apertada. E aqui, por se tratar de uma eleição majoritária, então ganha aquele que tiver né, os dois que tiverem mais votos, e com isso tudo fica tudo muito embolado aqui para a eleição do Senado no estado do Paraná. E é claro que na medida que as coisas forem acontecendo, nós vamos conversando e divulgando aí para todos os amigos e as amigas que estão sempre ligados na Cobra FM. Um grande abraço a todos. Fiquem todos com Deus.
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20: Cobra FM. Estou chegando por aqui, uma ótima tarde para você ligado na Cobra FM 107.1.
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20: 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Tudo bem com você? Está começando o Baú da 107, hoje, quarta-feira, 9 de setembro de 2026. Agradecendo a Deus por este dia, por esta tarde. Vamos juntos, até as duas, você tem o Baú da 107.

0: acertando, 12:37. 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

Sempre FM, Bauru da 107, pelas ondas da 107. Boa tarde para você. Para você que está chegando agora, para você que já está aí desde o início aqui do nosso programa. O tempo de ontem já foi vivido. A beleza de agora é que você pode fazer diferente. Seja feliz. Bauru da 107.

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Que esse dia seja um dia especial para você. Que chegue carregado de possibilidades que você ainda não sonhou em vivenciar. Seja feliz no amor, seja feliz nesta linda tarde.

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Desejo a você uma ótima tarde. Boa tarde para você, curtindo e ligado. Desejo que a sua tarde seja tão bela e especial quanto você e o seu coração. Paulo da 107.

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7: Cobra FM, agora faltando 14 minutos para duas. 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

0: Good Play. Fixeio agora 10 para as 2. Obrigado. Cobra FM, uma ótima tarde por aqui, José Gazzone, junto com você nesta linda tarde. Continua ligado, gente. 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Muito bem, chega o momento da nossa tradução do dia aqui no Baú da 107. Trazendo para você hoje, Lionel Richie, Diana Ross, Endless Love. Foi lançado em 1981 e você vai conferir agora no Baú da 107.
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0: Chique demais. Bom, gente, eu vou embora. É, quem está curtindo o programa, Noêmia, também a Maria do Bairro, está ligada aqui no programa. Eu vou embora, volto amanhã, se assim Deus permitir. Até lá, gente.
1: Amém.
0: Tchau, tchau.

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1: 2 e 5.
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18: Oi, gente! Boa tarde, boa tarde, boa tarde!
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18: Feliz, feliz, feliz comigo, feliz com você, feliz com a vida. Feliz de estar aqui na Cobra FM, mas muito, muito, muito. Tomara que você também esteja feliz de estar aqui com a gente. Bora!
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18: A vida é uma festa.

0: Gazone fez a festa aqui na Cobra FM. Super Pad, quarta-feira, 9 de setembro, ano é 2026. Tá rolando o Pix aí de duzentão, pode cair na sua conta pra gente comemorar os 25 anos da Ótica Lux. Meu amigo Daniel tá de aniversário. Grande cantor é o Daniel, né? Grande ser humano.
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0: Ele faz dia 9 de setembro, eu faço dia 9 de outubro. Que sucesso, hein? Entre as mais, Gustavo Lima.

0: Simone Mendes nas mais tocadas. Essa música é coisa de doido, né? Top das tops. Direitos iguais. 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Ó, sucesso, eu tô de olho nesse Pix de duzentão. 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Aqui não quer din-din. 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Din-din é bom. 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A gente tá aí comemorando 25 anos e muito sucesso. Bora então? 43-3316-4006 é o WhatsApp aí pra sua participação. Enquanto você participa, o Safadão e o Zé... Não, o Rei, né? O Zé... O Rei Vaqueiro. Estão aqui.
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0: Boa tarde para você que acompanha aqui a nossa programação. Eu não sou terapia, mas um grande sucesso que vem tocando em todo o Brasil, Danilo e Davi. Se é sucesso, tá aqui na programação da Cobra FM.
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0: Agora 2h32.

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21: E aí, tá tudo bem com você? Grande abraço, valeu pela preferência. Vamos junto. 33-16-40-06, tô te esperando. Apareça por aqui, você que tá acompanhando a nossa programação, tá aí no trabalho, tá na loja, tá no comércio, que o Papai do Céu esteja com você, esteja aqui, onde quer que você vá, que o Papai do Céu abençoe tudo de bom, que o Papai do Céu abençoe o seu trabalho, a sua família, quero todo mundo aí de bem com a vida, com a astral lá em cima, quarta-feira, vivendo com muita intensidade cada segundo da vida. E boa sorte pra você. 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Bora participar e boa sorte pra você. Na Cobra FM, faltam 20 pras 3.
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21: E aí, tá tudo bem com você? Que bom ter você aqui na nossa programação 107.1. Você vai participando aqui no 33164006. Tô te esperando, hein? Apareça por aqui. Você participa aqui com a gente, tá bom? Manda abraço, manda beijo. Você faz a

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0: Elas são Patrícia e Manuela, Grande Nada.

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música, uma das músicas, melhor dizendo, mais bonitas do momento. Que letra, né? Música que deixa assim o coração, de cheio de felicidade. Que letra, que música linda. Cleiton e Romário, entre as mais, chuva de bênçãos, é o que eu desejo na sua vida.

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1: E a terceira edição da Conecta Norte, a feira regional de emprego realizada de forma integrada pelas prefeituras de Londrina, Cambé e Biporã, será realizada nesta quinta-feira, das 8 da manhã às 12 da tarde, no ginásio Moringão, na área central da cidade. Segundo a Secretaria Municipal do Trabalho, cerca de 70 empresas vão participar do mutirão, com oferta de 1.000 vagas de emprego em diversos segmentos da economia. A secretaria espera que mais de 1.500 trabalhadores participem da iniciativa. Na última edição, o público total girou em torno de 1.300 participantes.
2: Polícia.
1: A investigação sobre o assassinato da médica Gaci Mazia, de 37 anos, mostrou que João Vitor Domingues Romeiro, de 25 anos, não aceitava o fim do relacionamento entre os dois e cometeu feminicídio. A informação está na manifestação do Ministério Público, que solicitou que a prisão em flagrante de João fosse convertida em preventiva. O pedido foi aceito pela Justiça. A vítima foi encontrada morta no último sábado, com marcas de esfaqueamento, no apartamento onde morava em Maringá.
2: Brasil.
1: E a Agência Nacional de Vigilância Sanitária Anvisa aprovou o registro do medicamento Aqipta, que atua na prevenção de crises de enxaqueca. O remédio é indicado para adultos que apresentam pelo menos 4 episódios mensais de enxaqueca e funciona bloqueando a via envolvida na transmissão da dor e no desencadeamento das crises.
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1: E o Brasil tem 19 milhões de nanoempreendedores, segundo estudo encomendado pela Natura e conduzido pelo economista Fernando Blumenschen. A categoria reúne pessoas que exercem atividades econômicas de pequena escala, muitas vezes para complementar a renda, como costureiras, manicures, cabeleireiros, eletricistas, ambulantes e revendedores de cosméticos.
2: Previsão do tempo.
1: Tarde de quarta-feira de instabilidade no estado do Paraná. Agora no Jardim Quebec, região central de Londrina, os termômetros marcam 25 graus. Jornalismo Rádio Cobra FM, Dárcio Campos.
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12: Quais ouvintes fazem aniversário hoje, hein? Quais? Vamos lá então? Hoje, quarta-feira, metade da semana, dia 9 de setembro, ano 2026. A Gisele Lima dos Santos hoje tá dando churrasco, hein? Gisélia, é isso mesmo, né? Olha que legal. O Alan Júnior também, Bov. Ô, Alan, como é que você tá, rapaz? É, o Alan, ele tá dando churrasco hoje por conta dele, viu? O Alan Júnior Bov de Oliveira, um abraço pra você e pra sua família. Eu faço sucesso, convida todo mundo lá, que hoje é por minha conta, eu tiro a mão do bolso. Que bacana, né? Quem mais aqui? A Angélica também tá dando churrasco. Angélica Martins, Eliana Rodrigues. Ailton Tose, né? O Tose, tá dando churrasco hoje também. Tá tirando a mão no bolso, hein? Da cidade de Rolândia. Fala, sucesso, convida todo mundo aí, porque hoje é por conta da família Tose, né? Por conta da família Tose. Então, irmão da Arlete, né? Olha, tem festa, hein? Tem festa na casa do Ailton. Ailton Tose aí, ou Tose, né? Parabéns. Camila. A Camila também, né? Malagoli. Tá dando churrasco. Maria Valen. Olha só, rapaz. O Devanir Silva também tá dando churrasco. A Bruna de Souza. Que beleza, hein? A Simone Maria Quarcini também tá dando churrasco, falou, é tudo por minha conta. Abraço pra família da Simone. Que legal, né? Olha só, rapaz, tem um monte de churrasco pra gente aí, viu? A Célia Ranolfi também, casada com meu amigo Sérgio, ó, Sérgio, aqui hoje quem mete a mão no bolso sou eu. Legal, isso que é bacana, viu? Quem faz aniversário que se vira, né? Por isso, dia 9 de outubro eu vou pedir. Vou viajar. E também quem tá dando um churrascão pra nós, aí meter a mão no bolso, é o cantor Daniel. Grande Daniel, um baita de um ser humano, né? Ei, Daniel. Parabéns da Cobra FM pro Daniel e pra toda essa galera aí que faz junto com o Daniel, hein? Que moral. Bota pra ferver aí, Daniel.

Rapaz, isso aí. Grande, grande Daniel. Tive o privilégio de jogar bola pro Daniel, ir pra Brotas, conhecer toda a família do Daniel. Fiquei um fim de semana lá por conta do Daniel. Aí, quando fui embora, falei pro dono do hotel, ó, quem paga a conta é o Daniel. Eu não pago, não. Tô duro. Tô sem grana. Aí você vê pro Daniel aí. Se vira aí. Parabéns, parabéns, felicidade, grande Daniel, que é um grande cantor, um grande ser humano e agora vem destacando no Viver Sertanejo na Globo.

tenho história, hein? Eu tenho história pra contar aí, né? João Paulo e Daniel, do Daniel. Me lembro uma vez que aquele sucesso no SBT do programa do Gugu. Aí o Daniel veio aqui no Paraná. Não sei se foi Miracel, foi lá daqui, Jogatama, Miracel, vem por aí. Aí o Domingo Legal veio filmar. Bem na hora que eu tava subindo a escada do palco, né? E cumprimentando o Daniel. Ah, mas não deu outro. Um dia eu tava assistindo o SBT, Domingo Legal aí, passando a carreira do Daniel tudo. E adivinha quem apareceu no SBT lá no programa do Gugu? O sucesso no Domingo Legal! São histórias que ficam pra sempre, né? Que nada pode apagar a nossa história. E a gente tá aí construindo história. Agora eu tô aqui na Cobra F.

Feliz Nive, mas o Daniel tem uma qualidade. É um exemplo, né, de humildade, né? O homem é famoso, o mundo inteiro conhece o homem, trabalha na Globo, é grande cantor. A humildade que esse homem tem aí é de respeitar, viu?

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1: 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Cobra FM. Todos aí.
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6: E o presidente Lula e o senador Flávio Bolsonaro estão empatados numericamente no segundo turno da eleição para presidente. Os dados constam na pesquisa Quest, divulgada na última segunda-feira. Segundo a pesquisa, Lula e Flávio têm 41% das intenções de voto, um empate numérico. No levantamento anterior, o atual presidente tinha 42% e o filho 01 do ex-presidente Jair Bolsonaro estava com 40%, um empate dentro da margem de erro de 2 pontos percentuais para mais ou para menos. Lula, por sinal, perdeu pontos em quase todas as simulações de segundo turno, contra Ronaldo Caiado, do PSD, Augusto Cury, do Avante, e Renan Santos, do Missão. Ainda aparece à frente deles, mas em alguns casos está empatado dentro da margem de erro. Com as informações das eleições 2026, Dárcio Campos.
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Tá famoso, hein, sucesso? No seu nível, você vai pagar um churrasco pra todos os ouvintes? Olha, eu acho que vou pedir folga, hein? Dia 9 de outubro, folga! Abraço a galera aí que tá participando. Gente, fala em participar. Tá acontecendo, tá rolando aí um Pix de duzentão. A gente tá comemorando esse mês de setembro, 25 anos de muito sucesso. 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Um abraço lá pro Walter. Parabéns, né, Walter? Olha, rapaz, vai junto com o Daniel, hein? Que sucesso, mês do Daniel, hein? Mês da Ótica Lux. O Walter teve um ano que encontrou o Daniel lá em São Paulo, não foi, Walter? Aí eu transmiti um abraço nosso pra ele lá, me lembro que você falou isso aí, hein? Tá aí, um abração pra você, parabéns, hein? 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Ninguém acontece por acaso, né? Ó, tem que ralar, tem que ralar, tem que ralar. Então, parabéns aí, você participa aqui da nossa programação pra você concorrer ao Pix aí de... duzentão, pode cair na sua conta. 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Dá de presente, vale a pena sentir saudade. Lembra dessa aqui, ó? Kit de abelha. Alice, não escreva aquela carta de amor. Bora! 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

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Tá rolando um Pix aí de duzentão. Pode cair na sua conta, participe. Boa sorte pra você. Tô aí torcendo que você consiga. Manda um oi, um salve aí pra nós, tá bom? Mariana e Matheus. Receita na Cobra FM.

Mariana e Matheus, sucesso, hein? Legal, legal, tá aí, Receita. É o sucesso que a gente trouxe aqui na Cobra FM. 3h32 na 107.

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4: Ótima tarde pra você, boa tarde agora, 3h39. Continue participando aqui da Cobra FM da nossa programação 3316-4006. 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
1: Alô, alô, sucesso! Oi, boa tarde! Quem tá mandando boa tarde aqui pra mim? Deixe-me ver aqui. Tem boa tarde. Aqui mandar um boa tarde, boa tarde, boa tarde, boa tarde. É, oi, gostaria de participar aqui. Da promoção, hein? 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Participou aqui, mandou um abraço, mandou um beijo, participou, já tá concorrendo automaticamente, tá bom? Então, boa sorte pra você, a minha amiga Ângela. Ô, Ângela, obrigado. Obrigado aí pela sua participação, tá bom? Tudo de bom aí pra nossa amiga Ângela, que tá ligada, tá na Cobra FM.
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1: Vamos nessa aí. 33-16-40-06. Oi, boa tarde.
5: Toca aí, festa do peão, cidadão de Choró. Ofereço para tudo, Porecatu.
1: Porecatu.
5: Posto Iguaçu. Posto Pirapora. Supermercado Alvorada, Supermercado Siconato.
1: Um abraço aí para Porecatu.
5: Para minha mãe. Para o Banco Zé Pretinho. Para tudo, gostar da música. Festa do Peão, cidadão em Choró.
1: Obrigado pela participação. Um abraço aí pra cidade Porecatu. O ouvinte fala aqui na Cobra FM.
6: Tá, tô curtindo a programação.
1: Obrigado, hein?
6: Toca aí pra mim com Vini Lucas. Tudo acabou?
1: Tudo acabou.
6: Tá?
1: Obrigado, hein? Outro abraço e fica com Deus também. E você vai participando aqui, hein? 33-16-40-06.
6: Oi? Gostaria de participar do sorteio da Ótica Lux.
1: Boa sorte pra você,
6: seus olhos. Tá bom? Meu pique já tá aí já, tá?
1: Beleza.
6: E quem sabe eu ganho. Hoje é meu aniversário.
1: Pô, parabéns.
6: E aniversário do Daniel também, né? Faz 58 anos, mesma idade que eu.
1: Rosângela de Pitangueiras. Parabéns, felicidade. Olha, eu tô ouvindo a programação, mando um abraço aqui. O Renato mandou, boa tarde, programação top. Estamos aqui, ó, ligadinho, obrigado. Ô, Renato, papai do céu abençoe você, toda a sua família, muita luz no seu caminho. Prazer ter você aqui na nossa programação. Que legal, meu amigo Renato, mandando um salve. A Ivone também, a galera tá participando aqui, a galera participa aqui da nossa programação. Muito obrigado, valeu! 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

Tá aí, sucesso maravilhoso aqui na nossa programação. Top das tops. Thalita e Elisa, Traia Véia, Tráfico Pago, Cobra FM. Bom ter você por aqui. Agora tem Fred e Fabrício. Você não cuidou.

você não cuidou. Fred e Fabrício, gente, tô ficando por aqui, tá chegando o Peruca. Aqui você tem um amigo, um campeão em cada horário. Eu volto às 19h. Obrigado pela sua companhia, que foi maravilhosa. Foi top demais. Tchau, gata. Tchau, gato. Fui.

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1: Tá com dorzinha de cabeça, trenzinho?

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1: Peruca, boa tarde, tarde, peruca. Tarde. Boa tarde, de tarde.
0: Tarde.
1: Ô, peruca, toca aquele modão pra nós, caprichada. Em cima linha do corte.
0: Qual você quer, Gressan? Vai lá.
1: Toca aquela uma. Doente de amor. Ó. Procurei remédio na vida noturna. Com a flor da noite em uma boate aqui na Zona Sul.
0: Tira o fundo.
1: Vamos lá, peruca. Em cima do...
0: ah, mas você pediu uma moda desanimada, sim, imóveis.
1: Procurei remédio na vida noturna.
0: Vai, São Martinho, vai, São Martinho.
1: Com a flor da noite.
0: O quê?
1: Em uma boate aqui na Zona Sul.
0: Ei, São Martinho, veio. Segura o São Martinho, solta aí. Joaquim Manoel.
2: Noite de amor.
1: Peru, o que você achou do meu segurança aqui?
0: Segurança?
1: Fala pra mim, Peru. Ah. De 1 a 10, que número você dá pra ele? Rapaz, fala pra nós, Peru.
0: Eu dou 1 pra ele. Segurança seu. Alô, Joel Gaturenha, vai terminar o serviço, fi. Pelo amor de Deus. Com metade da grade sem pintar. Vai lá ajudar o Peru.
1: Igual lagarto esse homem aqui, gosta de ovo, hein?
0: É mesmo?
1: Você tá doido?
0: Não.
1: O homem acaba com tudo, rapaz. Já comeu uma dúzia de ovo aqui.
0: Come... rapaz, coitado da Alicela, hein? Tratado esses meninos. Se junta o Luizinho, o jardineiro e o João Gatureba. A Alicela tá perdida, São Martinho.
1: Não pede alface. Dou conta desse segurança meu aqui não, hein?
0: Ah, pobre bicho, Martinho.
1: O que você tem pra dizer, peruca? Fala pra mim.
0: Ave Maria.
1: Hã? Compensa ou não?
0: Não compensa. Tratar o homem no ovo não dá. Alô, São Martinho. Deixa o jogatureva de lado e deixa pra lá o ovo, meu filho. Tratar esse homem no ovo não tem quem aguente.
3: Boa tarde, peruca.
0: Ah, gostar de ovo assim, não, hein?
3: Ô, cabeça de mim de francinha, hein, peruca?
0: Não, peruca.
3: Oi. Põe aí pra nós uma música com o Milionário Zé Rico.
0: Qual?
3: Qualquer uma.
0: Qualquer uma?
3: De milionário aí pra nós.
0: Tá bom, deixa com nós.
3: Manda ver, peruca. É o cabeça de meio de Franskine. Você adivinhou, peruca?
0: Ah.
3: Mas foi numa festa. Era uma festa de bicho, peruca.
0: Festa de bicho.
3: Aí nessa festa, você levou 4 bichos.
0: 4 bichos.
3: Um papagaio e uma maritaca. E eu fui na frente. Você foi na frente e eu cutucando atrás.
0: Rapaz, nem de... nem de festa, eu gosto. Vai, sorte, povo.
4: Cássio, Leandro, Leonardo, essa noite foi maravilhosa.
0: Essa noite foi maravilhosa. Alô, alô, nossa amiga Ivone, um beijo no seu coração. Meu amigo Cabeça de Mim, eu vou ajeitar um negócio pra você. Fica tranquilo que a sua hora vai chegar. Às 4h16, vai participando daqui a pouquinho. Tem ele, Darcio Campos, com a notícia, com a informação.
5: Tarde, seu peruca.
0: Tarde.
5: Beleza?
0: Bom, é?
5: Peruca, aquela cachaça lá que você falou que ia me dar, rapaz, tava boa, hein?
0: Tava boa?
5: Final de semana, meu Deus do céu.
0: Ô, meu parceiro, que bom que você gostou da cachaça. Alô, Alisson, que maravilha. Muito bom saber que você gostou da amarelinha.
5: E o boné? O boné?
0: O boné tá aqui,
5: Maria.
0: Ó.
5: Maria. Filé, rapaz, filé.
0: Você gostou
5: mesmo?
0: Tô com
5: uma moda boa aí do Leandro e Leonardo pra nós aí. Quarta-feira tá de leves.
0: Tá de leves, meu parceiro Alisson. Que bom que você gostou dos presentes, cara. Assim que é bacana, que é legal. Vê a felicidade do ouvinte quando ganha os brindes do peruca. Você manda o zap, galera.
6: Salve, salve, morador do sul, Amandinha, Pamelão falando.
0: Ô, Amandinha, ajuda o peruca, minha.
6: Salve, Cobra FM. Mas que narcisista.
0: É nóis, um beijo pra você. Tudo de bom.
7: Peruca.
0: Oi.
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0: Falou.
7: É a Maristela.
0: Alô, Maristela.
8: Boa tarde, peruca.
0: Tarde, parecido.
8: 7.1.
0: É nóis.
8: Cobra FM. Eu quero ver uma modão bem chonada aqui, povo de Alvorada do Sul.
0: Qual que você quer?
8: Tamo junto aí. Jean Giovanni, roupa de Ludmilla.
0: Roupa de
8: roda aí pra nós.
0: Deixa
8: comigo. Aparecido de Andrade, Alvorada do Sul.
0: Ei,
8: tamo
0: Aparecido.
8: Junto com vocês aí, peruca.
0: Tamo junto, meu parceiro Aparecido Cido. Obrigado pela audiência. Aparecido, se eu falar pra você que essa já tava no jeito pra entrar agora. Alô, Aparecido! Segura!

0: Senta aí, Bruni Marrone.
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0: Agora 4h20.

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5: É, meu filho, é a Rádio do Nortão do Paraná. E aqui você participa. Manda sua mensagem 43-33-16-40-06.
6: Mas aqui não, Tico Tico.
5: É nós, Queiroz, meu parceiro Oswaldo Custódio Silva Pô. Obrigado pela audiência. Cadê o povão?
7: Boa tarde, Renato. Tarde. Peruca, Célia Dias, Monte Carlos.
5: Tudo bom?
7: Dá pra tocar uma música pra mim, Sérgio Reis, filho adotivo?
5: Filho adotivo?
7: Você não tocou, eu não escutei.
5: Não deu tempo.
7: Dá pra você tocar pra mim?
5: Eu toco pra você.
7: Pra os ouvintes. Uhum. E para você e a sua família.
5: Show de bola.
7: E para a equipe da rádio. Tchau.
5: Beleza.
7: Boa tarde.
5: Boa tarde, meu amor. Obrigado pela audiência.
8: Boa tarde, Renato Peruca. Oi, aqui é o Luiz Gabriel, colei de PC.
5: Você tá bom?
8: Tá com modão pra mim. Hoje é assim, ó.
5: Qual?
8: Eu bebi demais e não consigo me lembrar sequer.
5: Não.
8: Qual era o nome daquela mulher? A flor da noite da boate.

0: tarde, meu amigo. Manda um modão pra nós aí. Aí mandei a mensagem pra você aí.
1: Mandei a mensagem.
0: E se ela me largar?
1: Se ela
0: me largar. Vini EP.
1: Como é que é o negócio? Ótica Lux, a luz dos meus olhos. Manda um modão aí pra nós. Se ela me largar. Se ela me largar. Se ela me largar. Como é que tá escrito aqui? Ofereço pra todos os ouvintes. Boa tarde, meu amigo. Fica com o Porfírio Divino. Que rolo é esse? Será que eu tô tão ruim dos olhos assim? Não é possível. Alô, meu amigo Edson Du. Ajuda eu, pelo amor de Deus. 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Manda um modão pra nós. Se ela largar, ofereço pra todos os amigos ouvintes. Fica com o Porfírio Divino. Que rolo é esse? Ô, meu parceiro divino, ajuda o peruca.
0: Boa tarde, meu amigo. Manda um modão pra nós aí. Aí mandei a mensagem pra você aí.
1: Tá bom.
0: E se ela me largar? Porfírio Divino e EP.
1: Se ela me largar. Ei, meu parceiro. Mas tá um rolo. Por isso que é bom o áudio. Mais uma vez pra ver. Aí colocou mais perto aqui, ó. Ótica Luiz. Mas não é Luiz, não, meu filho. 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
1: 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Alô, meu amigo Porfírio Divino de EP São Paulo. Você vê que é tão bom a Ótica Lux, foi só soltar o jingle, que eu já encontrei aqui a mensagem certinha. Peruca, manda um modão pra nós aí. Se ela largar, ofereço pra todos os ouvintes. Meu amigo do rádio, fica com Deus. Um abraço do Porfírio Divino de EP São Paulo. 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Agora são 4 horas 44 minutos. Cadê o povão?
3: Boa tarde, peruca. Toca aí de Paulo e Paulino. Ponto final.
1: Deixa com nós.
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1: Show de bola.
4: Uma música do Caramujo, hein?
1: Do Caramujo? Caramujo. Tá bom, é?
4: O velhinho morcego.
1: Ei, meu amigo Caramujo. Obrigado pela audiência, seu Caramujo. Vai lá na Ótica Lux, filho. Seu óculos tá vendo.
5: Ô, amigo peruca, como é que tá, peruca? Tá chovendo muito, rapaz. E eu tô meio doente, eu tô meio embriagado, rapaz. Tô com a dor de dente desgramada, rapaz. E não sara.
4: Não sara.
5: Rapaz, tô complicado, hein?
1: Nossa.
5: E o pé tá inchando e não sei o que vou fazer mais,
1: rapaz. Rapaz do céu, se for nesse pega mesmo, o dente doendo, não tá enxergando. Pra enxergar tem a solução. Vai na Ótica Lux. 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Agora pro pé inchado, é só cortando.
5: Rapaz, tô complicado, hein?
1: Tá, filho.
5: E o pé tá inchando e não sei o que eu vou fazer mais, rapaz.
1: Meu parceiro Jefim, ele que é colega do Cowboy Borracheiro, do André Barbudo e do Cristiano Barbudo também. Explica pra nós como é que vocês sarou o pé inchado pra nós falar pro Jamel.
5: Eu tô... Mas tô até nervoso de mim mesmo, rapaz. Manda aquela muda do Pitoco pra nós assistir aqui, rapaz, no bar do Jamel.
1: Vocês vão assistir,
5: entendeu?
1: Aí?
5: Tá bom. Márcio Pintor, você começa o Márcio Pintor, só que ele pinga com o meu pinto, entendeu?
1: Misericórdia.
5: Tem o Jorginho.
1: O Jorginho,
5: você conhece o Jorginho?
1: Ai, que é segura, pelo amor de Deus. Aonde vai parar isso aí, alô, meu parceiro Jamel? Eu quero nem pensar em Jorginho. Nunca vi Jorginho.
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1: mano. Show de bola!
7: Boa tarde, peruca.
1: Tarde.
7: Peruca, toca aí João Mineiro e Marciano. A parede são lá azuis.
1: Aí, positivos. Ó, deixa comigo.
7: Eu ofereço pro meu amigo Crodoaldo. O Cro.
1: Ai, Cro.
7: Toca aí pra nós ouvir aí, positivo.
1: Positivo, é.
7: Tá difícil dele. Ele vem trazer minha amarelinha, viu, peruca?
1: Então, ele vai chegar com a amarelinha aí. Essa semana, o Cro vai aí.
8: Você vai mais de uma semana.
1: Ah, não, gente. Esse negócio de versão nova não dá certo mesmo, né? Ah, não. Depois que inventaram esse cara, eu quero João Mineiro e Marcena raizona mesmo. As paredes azuis. Sorte aí no corte, filho.
8: Já se

Agora são 4 horas 52 minutos. Quero mandar um grande abraço ao meu parceiro Du. Alô, alô, Du. Obrigado pela audiência. Ótima quarta-feira. Quem tá lá com o Du é o meu parceiro Luciano do Enxoval. Alô, Luciano do Enxoval. Obrigado pela audiência. Ele que é de Arapongas. Rapaz, o bicho roda o trecho, hein? Rapaz do céu. Porque eu entendi que tem 14 linhas que ele atende. É isso mesmo, Du? É isso mesmo? Trabalha com cama, mesa e banho. É. Alô, alô, meu amigo Luciano do Enxoval. Obrigado pela audiência. Ótima quarta-feira pra você. Precisou de enxoval? É o meu amigo Lu do Enxoval de Arapongas. Obrigado pela audiência. Ótima quarta-feira. Alô, Lu do Enxoval.

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1: Tá aí outro. A música do meu parceiro Ciclope. Agora são 4h58.
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3: E a Copel cancelou a etapa desta quarta-feira do mutirão de regularização de cabos de telecomunicações na Avenida Saiu Quindi, em Londrina. Segundo a companhia, a decisão foi tomada por conta das condições climáticas diversas. A programação prevista para os dias 15 e 16 de setembro está mantida.
4: Política.
3: E depois da decisão a favor do registro da candidatura de Deltan Dallagnol do Partido Novo, o Partido dos Trabalhadores, que defende a ineligibilidade do candidato ao Senado pelo Paraná, se manifestou. A sigla informou receber com tranquilidade a decisão a favor de Dallagnol no Tribunal Regional Eleitoral do Paraná, antecipando ainda que vai recorrer ao Tribunal Superior Eleitoral TSE.
4: Brasil.
3: E o ministro Flávio Dino do Supremo Tribunal Federal determinou nesta quarta-feira a imediata reintegração de Andrei Augusto Passos Rodrigues ao cargo de diretor-geral da Polícia Federal e de Leandro Almada da Costa à chefia da Diretoria de Inteligência Policial da Corporação. A decisão atende a um pedido formulado por Andrei Rodrigues dentro de um processo que já estava tramitando no STF e ocorre um dia depois de o ministro André Mendonça determinar o afastamento dos servidores.
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3: Entre junho e dezembro de 2024, 97% das entregas de medicamentos previstas em um acordo do Ministério da Saúde com a Fiocruz ficaram fora do prazo. Apenas 3% saíram na data contratada. As remessas eram feitas por Farmanguinhos, Instituto de Tecnologia em Fármacos da Fundação. O levantamento é do Tribunal de Contas da União, que deu 60 dias para o Ministério da Saúde explicar o resultado e detalhar as providências adotadas diante dos atrasos.
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3: Final de tarde de instabilidade em todo o estado do Paraná. Cambé e Rolândia marca agora 22 graus. Agora no Jardim Inglaterra, região sul de Londrina, os termômetros marcam 24 graus. 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
1: Agora são 5 horas.
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2: Peruca, opa, tamo na estrada aqui, mas tamo na escuta, hein?
1: Rojão.
2: Peruca, manda pra nós aí, ó. Lucas, Igor, só tá faltando uma morena.
1: Show de bola. Alô, meu amigo João Enzo, obrigado pela audiência, ótima quarta-feira. Chegando aí,

0: Tá aí, João Paulo e Daniel.
1: Boteco!
0: Agora 5:08.
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0: Tá aí, moda boa demais com Zezé de Camargo e Luciano. Alô, meu parceiro Gui, das Águas Elétricas. Que moda!
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2: Fala, peruca! Pai do céu, o que aconteceu, peruca?
1: Não sei.
2: Machucaram, você tá magoado. Esse negócio de cutia. Peruca, o que que tá acontecendo com você, peruca? Você não é mais o mesmo, peruca.
1: Não, né?
2: Você tá diferente. Fala pra mim, peruca.
1: É. Ô, Jefinho, eu vou falar pra você. Você é meu amigo, você é meu colega. Isso aconteceu comigo. É o problema do Carpan, meu parceiro Jefinho. É o Carpan que tá com problema.
3: Ô, peruca, boa tarde, peruca. Essas duas peças raras aqui, o que você acha? Vai dar bom ou não? O que você me diz? Eles estão tomando café da tarde aqui. Ô, quer vir tomar um cafezinho da tarde com nós aqui?
1: São Martim, vou dar um conselho uma vez só. Se eu fosse você, de coração, abriria um boteco também. Aí você ia ter AgroCenter, ia ter um boteco. Olha ali, rapaz, tá caprichado. Tem até salada, cara. Olha ali, rapaz. O Lio Lavacar. Olha só, só na... Na Zulinga, meu parceiro Milton de Porecatu. Fala, aí sim.
3: Manda um abraço lá pro Marildo do Posto.
1: Marildo.
3: O Tom, hein? Posto Presidente.
1: Tá mandado.
3: Tamo junto, hein? Vamos pra cima. Bola. Vamos pra cima que é foguete.
1: Vamos pra cima, foguete.
3: Ô, peruca, boa tarde, tarde. Ó, o Marildo e o Tonho tá querendo aquela música assim que dormiu na praça.
1: Nossa!
3: Seu guarda, eu não sou vagabundo, eu não sou delinquente, sou um cara carente. É. Dormi na praça.
1: Nossa!
3: O quê? Pensando nela.
1: Nossa, Martins! Sonhei com você. Alô, meu parceiro Marildo. Tá aí, ó.

0: gente quer escutar essa aí, manda aí. Siminha do corte, hein?
1: Tá bom, é. Um abraço.
2: Já era de guarda, me abordou.
1: Ah, se chegar nesse refrão, vou estampar uma aqui.
2: Seu guarda, eu não sou vagabundo, eu não sou delinquente, sou um cara carente. Eu dormi na praça.
1: O quê?
3: Tira, tira, peruca, que eu não vou aguentar.
1: Eu vou tirar, vou tirar. Oi.
2: No pátio do
1: peruca. Aqui no boteco, você vai participando, vai mandando o zap.
4: Ó, gente, eu acabei de roubar minha moto aqui na porta de casa.
1: Nossa.
4: Se alguém viu alguma coisa,
1: aí, gente, ó,
4: comunicar a polícia. Eu não tô conseguindo falar com a Marcela nem com o Cardoso.
1: Nossa, cara. Passa a placa pra nós, fi.
4: Ó, gente, alarme falso. Eu fui no mercado, esqueci a moto lá e portei a terra.
1: Tá certo, é. Tá mais que certo, então, meu parceiro. Pelo menos não perdeu a moto.
5: Ele é meu programa do Bolinha. Ué, programa do Bolinha? Todo mundo quer cantar agora? Meu pai amado.
1: É, rapaz, virou um rolo, Walter do céu.
6: Boa tarde, Peruca. Queria ouvir aí João Paulo e Daniel, Hoje Eu Sei.
1: Hoje Eu Sei.
6: Aqui é de Paracatu, é bom pra todos os ouvintes de Paracatu.
1: Show de bola.
6: Falou, Peruca, que é o Aguinaldo.
1: Valeu, meu parceiro Aguinaldo, prepara, porque daqui a pouquinho tem João Paulo e Daniel, quero ela no comecinho. Eu vou colocar inteira. Pode ser assim, meu parceiro Aguinaldo. Chegando João Paulo e Daniel.

0: pra cada homem.
1: Modão pra você tomar uma abraçado com uma garrafa é aqui no

0: modão.
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2: Agora 5h39.
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7: Aqui, casa noturna.

0: Meu!
1: Vamos ver o dia pra São Paulo. Bom demais da conta?
0: Tá tudo
1: aí bonito, tá tudo ouro.
0: 18.
1: Completa,
0: aí. Segura o Romeu mais uma vez.

0: Quero. Essa é a Som de Cristal. Agora quero Joaquim Manuel, Casa Noturna. No corte, vai!
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2: O seu Martim acabou de pedir uma moda mais ou menos nesse estilo. Eu ofereci pro seu Martim.
0: Você
2: também
0: viu?
2: Pro Creitinho da Van. Aê! Os ouvintes assíduos aí da Cobra FM, né?
0: Deixa
2: e
0: com
2: todo
0: nós.
2: O pessoal aqui de EP São Paulo.
0: Você viu só?
2: Tá bom, mestre?
0: Tamo
2: um abraço
0: junto
2: pra você, todos os ouvintes aí da Cobra FM. Boa tarde, Romeu e EP São Paulo. Abraço, meu amigo.
0: Valeu, Romeu. Prepara daqui a pouquinho.

0: Quem gostou faz barulho aí. Muito bom.
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3: Hora certa pra você, 6:14.

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7: 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É, meu filho. Ótima quarta-feira, aqui você participa, manda sua mensagem em 43-33-16-40-06, agora sim, tudo normalizar no Boteco.
20: Olá, peruca.
7: Oi.
20: Boa tarde, tudo bem? Toca a música pra mim com Gino e Geno.
7: Qual que você quer?
20: Lençóis gelados. Beleza?
7: Lençóis gelados.
20: Esse é todo que tá ouvindo, a todos vocês aí da rádio. A todo da equipe também da rádio. Uhum. A todo que cidade de Paricatu. Beijo também para o Diogo, Cleito, família.
7: O Diogão,
20: beijo, família. Pra vocês, família. Beleza? Que é a Evinha de Paricatu. Tô ouvindo aqui esse programa.
7: Valeu, Eva. Um beijo no seu coração, meu amor. Daqui a pouquinho, então, moto.
21: Ei, peruca, velho.
7: Meu pai.
21: Você
7: tá bom mesmo, é?
21: Rapaz, esses caras. Zoa você, hein, peruca?
7: Então, cara, como não respeita, meu parceiro?
21: Dando um alô pra nós e pra todo mundo que tá ouvindo aí.
7: Ô, meu parceiro Maurício, sabe quem mandou um abraço pra você? O Renatão Cabeça de Moranga. Mandou um abraço pra você, viu?
21: Zé Marcelino.
7: Ô, Zé Marcelino.
21: Renatão da Refa.
7: Ô, Renatão.
21: Tem todo mundo aí, peruca.
7: Que
21: beleza?
7: Saudade do Renatão, cara.
21: Nossa. Toca pra nós aí, uma moda boa aí.
7: Peruca. Vamos tocar. Qual que você quer?
21: Quer um aí do João Paulo Daniel.
7: Show de bola, meu parceiro Maurício. Daqui a pouquinho eu coloco o modão pra você.
22: Aí eu sou obrigado a destampar uma.
7: É mesmo?

0: ai, ai, ai.
1: Filho, mete o fogo.
2: Veja, amigo, esse rosto é razão do meu desgosto.
0: E a foto?
2: É a moça dessa foto 3x4.
1: Boa tarde, peruca. Como é que você tá, campeão de audiência? Roberto Braquiara de Londrina. Acabamos de chegar em casa, velho.
0: É mesmo?
1: Estamos aqui na frequência da nossa Rádio Pobre FM.
0: É nóis.
1: Peruca, tem notícia do jacaré?
0: Não.
1: Se ajustaram a rodinha dele?
0: Não.
1: Certinho?
0: Não tem.
1: Tá muito larga, né?
0: Coitado do jacaré, rapaz. Nem com o pino mais grosso. Colocou um pino, um fecho mais grosso, mas não deu certo. Ele perdeu de novo a rodinha da carriola.
1: Se você puder tocar a Pinga Braba do Pião do Vale Braba. Valentim aí, toca pra nós aí. Se der tempo.
0: Tá bom.
1: Um abraço, fica com Deus.
0: Show de bola, meu parceiro Roberto Braquiaro. Obrigado pela audiência. Ótima quarta-feira.
3: Fala, peruca, fala, peruca, fala, peruca. Peruca.
0: Oi.
3: Fala comigo, peruca.
0: Eu sou seu amigo?
3: Cinco short.
0: Que
3: perguntou se você tem como fazer um pix pra ele.
0: Ah, não.
3: Aí, logo,
0: não
3: logo.
0: Tem, rapaz. No meio de mês, você vem pedir pix pra mim, rapaz do céu. Faz isso não, fi. Cinco molequinhos pra criar. É, na verdade, é só dois, né? Dois molequinhos. Errei, mas... Errei por pouco. Mas hoje eu não tenho, meu
3: velho. Se você puder também tocar pra nós um pupurri.
0: Ah, pupurri eu consigo.
3: Com...
0: Ah.
3: Christian Ralph.
0: Qual?
3: Eu ofereço pros meninos lá. Barranca do Rio Solimões.
0: Barranquinha.
3: Bunda branca.
0: Vai colocando...
3: Sangue no zóio. Cabelinho de mi.
0: Ô, oh, cabelinho de mi, gente.
3: Pinto murcho. Sem saco.
0: Misericórdia, cara.
3: O Jarrinha.
0: Jarrinha.
3: O Jarrão.
0: Jarrão.
3: Chaleira preta.
0: Chaleirinha.
3: E pro nosso amigo...
0: Quem?
3: Perna Fina. Manda ali pro nosso amigo Perna Fina, tá aqui na escuta. Que
0: ô, Perna Fina! Fina.
3: Tá e o Sem Bunda.
0: Pois
3: tudo
0: tá.
3: Aqui, escutando seu programa.
0: Ei, rapaz.
3: E tem mais um cara que queria participar do seu programa, só se você deixar.
0: Quem que é?
3: É o nosso amigo Lulinha, Luiz Inácio Lula da Silva.
0: Então.
3: Se você autorizar, né, manda ele mandar uma mensagem pra você.
0: Ô, meu parceiro, inclusive, aquele dia deu ruim, porque ele tá impedido de campanha, aí o povo tá falando que nós tava puxando voto pro Lula. Então não manda não. Segura o Lula só dia 5 de outubro. Aí nós sorte o Lula.
4: E aí, peruca, manda um abraço aí pra galera de Rolândia e região.
0: Show de bola, tá mandado.
5: Boa tarde, meu querido Renato Peruca. O melhor locutor do norte do Paraná.
0: Que isso?
5: Rádio Cobra 107.1.
0: Que isso?
5: Tudo certo contigo, perucão?
0: Tudo ouro de zoio, vi.
5: É, tudo ouro, peruca.
0: É nóis.
5: Tudo ouro.
0: 18.
5: Sabe, né, peruca?
0: Peruca.
5: Essa moda tu não tem. Peruca.
0: O quê?
5: Ah, tu não.
0: Nós tem.
5: Essa tu não vai ter.
0: Nós tem no boteco.
5: Pedro Bento.
0: Não.
5: Zé da Estrada.
0: Alô, Tatá.
5: Taça da Dor. Ah, essas
0: ontem. Segura, meu parceiro Odacir Lino. Odacir, numa quarta-feira dessa, você vem aqui me pedir Pedro Bentes é da Estrada, Taça da Dor, é isso mesmo?
6: Muita

0: Que isso?
1: Oh, Rádio Cobra! Todos espectadores ouvintes, né?
2: Alô, Rudney! Ô, Rudney! Rudney ou Rudney, ajuda nós.
1: Valeu, peruca. Como é que você tá, peruca?
2: Tudo
1: é Rudney que tá falando, irmão. Rudney.
2: Eu falo do sul.
1: O que, que esses caras ficam fazendo propaganda do Lula aí, mano?
2: Então.
1: Na rádio.
2: Então.
1: Sendo que tem já um programa eleitoral gratuito, manda esses caras...
2: Meu Deus do céu, até medo, rapaz. Meu parceiro, nós não escutamos os olhos, vai tudo pro ar. Então começou a falar de campanha, tem que cortar, não tem o que fazer. Na verdade, não foi nem campanha que ele tava fazendo. Só tava aquele mito Lula aqui, mas não pode também, que tá um rolo na confusão.
3: Bora, bora, que bora. Hoje o Bardujão é tudo na faixa. É aniversário dele hoje.
2: É mesmo? Esse Jão tem um coração que não cabe no peito. Vamos lá no Bardujão!
4: Ô, peruca.
2: Oi.
4: Tem um cachorro chamado na bunda. Ele tá atravessando uma pinguela.
2: Ah.
4: Na bunda vai ou na bunda fica? Fala
2: céu.
4: Pra mim, peruca. Ou na bunda nada. Fala pra mim, não é que do Fransquinho, é o cabeça de mim.
2: Ô, cabeça de mim? Vou te responder agora. Aguenta que eu tocar a música. Vou te responder aí agora. Tá bom? Vou te mandar o zap aí. Vou te mostrar a cachorrinha. Aguenta aí.

0: Lucas, tá aí Rio Negro e Solimões no boteco. E aqui você manda sua mensagem. Alô, meu amigo João, ligadinho com a gente no bar do João. Beijão, é aniversário seu hoje, João. É aniversário. Deus, parabéns. Alô, João. Ô, João, parabéns pra você. Muitos anos de vida.
1: Parabéns, menina feliz. Deus,
0: esse João é gente boa, hein? Ei, João.
2: É um cassacelo.
0: Não fala assim, é o dono do boteco, pelo amor de Deus.
2: Esse cara é sem vergonha, papai.
0: Sem vergonha ele é mesmo. Alô, meu amigo João. Parabéns pra você. Muitos anos de vida. Parabéns, João, parabéns.
2: O papai, isso daí tá com um azulzinho, papai.
0: Ah, isso aí faz tempo, isso aí todo mundo sabe. Parabéns pra você, João. Muitos anos de vida. Beleza? Meu amigo Alessandro Consolini tá aí também. Serve uma cheia pra ele. E o Alessandro Consolini mandou o seu chapéu aqui, ó. Pai, mas tem dois chifres do lado. Mas que dia... Ô, João, esse aí é seu chapéu mesmo? Mandou uma foto sua, desanimado, cabisbaixo. Ô, louco, mas aniversário tá assim, desanimado. Aconteceu o que seja, você não é mais o mesmo. É as pescarias, João. Fala pra nós, João. Parou de tarrafiar lá no... lá no Rio. Parou de ir lá na cachoeira com a molecada. Manda pra nós, João. Manda um áudio aqui. Um abraço pra você, João. Muitos anos de vida.
3: Essa música eu quero oferecer para os meus colegas.
0: Aí, ó.
3: Assim, os meus colegas chifrudos, né? Os que usam...
0: não, mas negócio de peruca de todo, tira essa música aí, dá ruim pra mim. Agora são 6 horas 36 minutos. Alô, João! Segura! Segura!
4: É a moça desta forma!
0: Segura!

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0: Tá aí, modão com Christian Ralph.
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0: Agora 6h45.
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7: É, meu filho, a rádio do Nortão do Paraná.
8: Peruca.
7: E aqui você participa, manda sua mensagem. Lembrando que daqui a pouquinho tem o resumo do dia. Cobra News.
9: Ô, Peruca, você tá magoado comigo só porque eu não quis tampar o CQD lá, velho?
7: Ô, meu parceiro. Ei,
10: boa tarde, filho. Peruca. Boa noite, filho. Peruca. Luciano aqui do Nobre. Ô, Peruca, tô curtindo seu programa aqui. Eu tô meio nos bastidores aqui, tá?
7: Que tá acontecendo?
10: Mas tô curtindo o programa, hein? Ô, saí do serviço com o celular ligado
7: que
10: já.
7: O que aconteceu com você, meu parceiro? A mulher brecou você de novo. É isso mesmo? Alô, meu parceiro jardineiro. Cuida lá do Rangel, filho. Dá atenção pro Rangel. Cuida dele.
11: Boa tarde, peruca. Tudo certo, meu 10? Tamo aqui sintonizado na melhor, né?
7: É, nós.
11: Cobra FM.
7: Tamo junto.
11: Deixa eu te falar.
7: Vou falar.
11: O pessoal do Café Quindu tá devendo uma visita pra nós aqui, né? Pose.
7: Positivo.
11: O pessoal vem aqui fazer uma visita pra nós revender esse café maravilhoso deles aí. Beleza? Aproveitando aí. Mandando um abraço pra todos os ouvintes aí, os clientes da Panificadora Zanic. Tá? Toca aquele modão nosso lá, nosso amigo Fabiano Santos.
7: Mó toca.
11: E manda um abraço pro Zezinho, pessoal da manutenção da JBS ali, panados, salsichas.
7: Show de bola.
11: Beleza? E o DJ, DJ Pretinho.
7: DJ Pretinho.
11: Tá sintonizado com vocês aí também.
7: Maravilha.
11: Beleza? Tchau, obrigado.
7: Valeu, meu parceiro Edinho, obrigado pela audiência. 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Agora são 6:53. Amanhã, às 4 da madruga, te espero com o programa Só Modão Acordando Galo, das 4 às 6 da manhã. Com muita moda raiz, beleza? Agora são 6:54.
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7: 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Às 6h55. Eu tô partindo nessa. Na sequência agora, resumo do dia Cobra News. Pra você da 107, vem chegando ele, Eli Reis, o sucesso do rádio. Já pra você da 90.3. Vem chegando ele, Wilson Bispo.
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1: Paraná pode registrar novos tornados nos próximos dias. Flávio Dino reverte afastamento de cúpula da Polícia Federal. Governo prepara nova medida provisória com regras mais rígidas para apostas esportivas.
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1: Quarta-feira, 9 de setembro. Excelente noite para você. Londrina marca agora 21 graus, 20 graus em Cambé e Rolândia, 23 graus no Vale do Paranapanema e 19 graus em Arapongas e Apucarana. E o Paraná terá condições favoráveis à formação de novos tornados. A partir desta quinta-feira, os meteorologistas afirmam que, devido à formação de um ciclone extratropical e do avanço de uma nova frente fria, o estado deverá registrar chuvas fortes, temporais, muitas descargas elétricas, granizo e rajadas intensas de vento, que podem passar de 85 km por hora em algumas localidades. Amanhã, o cenário de tempo severo se agrava sobre o Paraná. A baixa pressão no interior da América do Sul segue atuando em conjunto com os cavados e com o fortalecimento do transporte de ar quente e úmido para o estado. A combinação entre elevada disponibilidade de umidade cria um ambiente bastante favorável à formação de tempestades organizadas. E o ministro Flávio Dino, do Supremo Tribunal Federal, determinou nesta quarta-feira a imediata reintegração de Andrei Rodrigues ao cargo de diretor da Polícia Federal e de Leandro Almada da Costa, chefia da Diretoria de Inteligência Policial da Corporação. Quem traz mais informações de Brasília é o repórter Breno Zonta.
2: O ministro do Supremo Tribunal Federal, Flávio Dino, determinou na manhã desta quarta-feira imediata reintegração de Andrei Rodrigues ao cargo de diretor-geral da Polícia Federal e de Leandro Almada, a chefia da Diretoria de Inteligência Policial da Corporação. A decisão atende a um recurso do próprio Andrei, que alegou que a decisão monocrática do ministro André Mendonça, que o afastou do cargo na última terça, prejudica o andamento de uma investigação que está sob relatoria de Dino. Essa apuração analisa o material de um instituto ligado à produtora do filme Dark Horse, que narra a história do ex-presidente Jair Bolsonaro. Em sua decisão, o ministro também determinou que Andrei e Leandro fiquem protegidos de novas medidas cautelares e que tenham restabelecidas todas as suas funções. A decisão de Mendonça foi tomada a partir de um pedido do Partido Novo. Dino afirmou que o partido não tem legitimidade legal para solicitar medidas cautelares de natureza pessoal no âmbito do processo penal. Segundo o relator, o Código de Processo Penal reserva essa prerrogativa à autoridade policial e ao Ministério Público. O ministro acrescentou que o pedido é inapropriado durante a corrida eleitoral em que o Partido Novo tem candidato à presidência. Dino ainda destacou que Mendonça não poderia ter decidido monocraticamente sobre a matéria e lembrou que o presidente do Supremo, ministro Edson Fachin, já havia instaurado o pedido para submeter ao plenário a análise sobre os relatórios de inteligência da Polícia Federal.

0: passaram a consumir muito mais pela via digital do que indo nas lojas desses varejistas e comprando. Esse é um número, tá? Existe esse número, é um número conhecido. E eu digo aqui a vocês, antes da pandemia, o comércio varejista, ele se dava até 8% pelo e-commerce, pela venda digital. Depois da pandemia, ali teve um incentivo grande para mudança de hábito. Isso seguiu. Não seguiu crescendo como na pandemia, mas seguiu bastante grande. Hoje é mais de 20% das vendas do varejo são feitas pela internet. Então isso mudou. Tem algumas empresas, por exemplo, que estão aumentando investimento no Brasil e gerando mais empregos. Eu vou citar o exemplo do Mercado Livre, que teve comigo anunciando mais investimento no país, mais empregos, porque eles estão crescendo exatamente pelo e-commerce. Outras empresas mais tradicionais passam por esse processo, que é um processo duro.
1: O ministro afirmou ainda que não há crise específica na economia brasileira e destacou que a atividade econômica segue apresentando desempenho positivo. E o governo federal prepara uma nova medida provisória para endurecer as regras das casas de apostas esportivas, as populares bets. Segundo fontes do Palácio do Planalto, o texto pode ser encaminhado ao Congresso Nacional já na próxima semana. A medida provisória contra as bets deve estabelecer novas restrições para o setor. O governo avalia limitações a determinados segmentos de jogos, incluindo cassinos online, como o jogo do Tigrinho e até modalidades oferecidas pelas próprias casas de apostas. Apostas esportivas.
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1: E a Justiça Eleitoral disponibilizou na internet um simulador de votação interativo que reproduz a urna eletrônica e permite treinar o voto antes do pleito. A ferramenta ajuda a conhecer a ordem dos cargos, testar as teclas corrige e branco e ganhar agilidade na hora de votar. Neste ano serão escolhidos 6 cargos: deputado federal, deputado estadual, 2 senadores, governador e presidente da República. A ferramenta está disponível no portal da Justiça Eleitoral, que reúne serviços e informações eleitorais de todo o país.
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1: E uma explosão registrada na praça de alimentação de um shopping no centro de Londrina deixou 2 pessoas feridas na tarde desta quarta-feira. O acidente ocorreu durante a reposição de alimentos em um restaurante, mobilizando equipes do Corpo de Bombeiros, do SAMU e da Brigada de Incêndio do estabelecimento. Segundo o Corpo de Bombeiros, a suspeita principal é de que a explosão ocorreu no momento em que um funcionário manuseava álcool em gel para abastecer a bancada de self-service. A chama atingiu o trabalhador e uma cliente que servia no local. O shopping Royal Plaza permaneceu aberto ao público, enquanto a área atingida da praça de alimentação foi isolada para perícia e limpeza. As 2 vítimas sofreram queimaduras, mas foram socorridas conscientes e orientadas, encaminhadas para o hospital universitário. De acordo com socorristas, nenhuma das vítimas corre risco de morte. As causas exatas do incidente serão apuradas pelas autoridades competentes. Homem invade igreja e ameaça catequista em Apucarana.
3: E uma professora de catequese foi ameaçada por um invasor durante uma aula para crianças em uma igreja localizada na Vila Regina, em Apucarana. O homem interrompeu o encontro religioso para exigir que a mulher lhe entregasse entorpecentes. De acordo com o relato da vítima, de 41 anos, o suspeito aparentava ser usuário de drogas. Durante a invasão, ele passou a importuná-la e ameaçou agredi-la usando uma mangueira que carregava nas mãos. Todo o episódio de tensão foi presenciado pelas crianças que assistiam à aula. Ao perceber que a professora estava acionando a polícia militar, o homem fugiu da igreja sem deixar pistas. As equipes policiais foram até o endereço, registraram a ocorrência e realizaram buscas pelas ruas do bairro na tentativa de prender o suspeito. Apesar do patrulhamento na região, o homem não foi encontrado. Repórter Luiz César Jaimes.
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1: E nesta quarta-feira, em evento realizado na sede da CBF, no Rio de Janeiro, o técnico Carlo Ancelotti anunciou os 26 convocados da seleção brasileira para os amistosos contra a Austrália e a Índia. A lista tem 18 mudanças em relação aos atletas que estiveram na Copa do Mundo em junho passado. Goleiros: Hugo Souza do Corinthians, Pedro Morisco do Coritiba e Otávio do Cruzeiro. Defensores: Arthur Dias do Atlético Paranaense, Douglas Santos do Zenit, Gabriel Magalhães do Arsenal, Jair do Nottingham Forest, Marquinhos do PSG, Mateuzinho do Corinthians, Mauro Júnior do PSV, Vitor Reis do City e Wesley da Roma. Meio-campistas, Andrei Santos do Manchester United, Breno

0: Bidon do Corinthians, Bruno Guimarães do Arsenal, Danilo do Botafogo, Douglas Luiz da Juventus e Gabriel Bontempo do Santos. Atacantes, Endrick do Real Madrid, Estevão do Chelsea, João Pedro do Chelsea, Rafinha do Barcelona, Rayan do Bournemouth, Pedro do Flamengo, Samuel Lino do Flamengo e Vini Júnior do Real Madrid. O Brasil enfrentará a Austrália duas vezes, no dia 25 e 29 de setembro, e a seleção da Índia no dia 3 de outubro.
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2: Vasco sinaliza com proposta de compra pelo atacante Richarlison e aguarda uma resposta do Tottenham. A oferta é considerada viável, sem loucuras. Recentemente foram recusadas duas propostas, do Trabzonspor da Turquia pelo jogador, uma de 15 milhões de libras e outra de 20 milhões de libras. Atlético Mineiro recusa a proposta do CSKA Moscou da Rússia pelo atacante Tomás Coelho. A proposta era de 18 milhões de dólares, mais uma porcentagem de uma venda futura, mas o Galo se manteve firme na decisão de não vendê-lo. Alex Arce, do Independente Rivadavia, era um dos alvos do Botafogo para o lugar de Arthur Cabral, mas a negociação não avançou. O atacante é um ídolo do clube argentino, que descarta a possibilidade de negociá-lo, pelo menos até o fim do ano. Outros nomes estão no radar do Alvinegro, mas a saída de Arthur é tratada como difícil neste momento. Alguns jogadores que ficaram de fora do top 30 da Bola de Ouro 2026 são eles: Dani Olmo, Pedri, Unai Simón, Mikel Oyarzabal e Davi Raya, Bukayo Saka, Bradley Barcola, Désiré Doué e Ryan Cherki, Federico Valverde, Rafinha, Martin Odegaard, Joshua Kimmich, Enzo Fernandes e Julian Álvarez. O Atlético Mineiro entrou na briga pela contratação de Mauro Icardi, que está livre no mercado. São Paulo e Vasco também sondaram, mas não avançaram de forma concreta. No momento, o mais forte na disputa é o Everton da Inglaterra. Felipe Coutinho, da Sinal Verde, Santos está otimista por um acordo. O formato da negociação está sendo debatido, mas o meia se mostrou animado e voltará a jogar depois de alguns meses parados. Ele não entra em campo desde fevereiro e a condição física não será um problema. E Coutinho espera estar disponível em até 15 dias. O jogador poderia estar disponível no dia 8, na partida contra o Flamengo na Vila Belmiro. Além da amizade com o Neymar, as recentes contratações de Rodinei, Cebolinha e Arthur também pesaram na avaliação positiva de Coutinho, além da tradição santista. A Wally recusa as propostas de Vasco e Botafogo por Matheus Gonçalves. O staff do meia segue tentando viabilizar a liberação. A diretoria comunicou ao jogador que conta com ele para o restante da temporada e, neste momento, não deseja liberá-lo. E uma notícia bombástica: Erling Haaland pretende deixar o Manchester City no final da temporada e já realizou reuniões sobre seu próximo passo. O Barcelona é o destino preferido do atacante em relação ao Real Madrid. O norueguês tem preocupações sobre o equilíbrio no Madrid, ao lado de Kylian Mbappé, Vinícius Júnior, Jude Bellingham e Yandel Mandé. Com as informações do futebol brasileiro e do futebol mundial, Augusto Galindo.
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0: Noite de quarta-feira de instabilidade, pancadas de chuva no estado do Paraná. Na quinta-feira o tempo permanece instável em todo o território paranaense, com condições favoráveis à ocorrência de tempestades em todas as regiões do estado. A máxima para amanhã não passa dos 25 graus.
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0: 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Da redação, Dárcio Campos.
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3: 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Boa noite. E aí? Tudo na paz de Deus? Seja bem-vinda, seja bem-vindo, a noite é nossa. Tem festa começando.
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3: Uma grande noite pra você.

0: tá bem informada, aí com Cobra News. Antes o Peruca, fez festa, é Peruca. Peruquinha fez festa. 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Tô chegando. Legal! Hoje, quarta-feira, metade dessa semana. A semana começou bem, né? Começou com feriado. Uma semana diferenciada. Hoje, 9 de setembro, ano 2026. Bora falar comigo aí no 33-16-40-06. Hoje o cantor Daniel tá de nível. Você faz nível com o Daniel, hein? Juntinho do Daniel? Juntinho do Daniel? Fala comigo aí, tá bom? Um abraço aí pro Daniel. E tem um Pix rolando da Ótica Lux pra gente comemorar os 25 anos de muito sucesso à luz dos seus olhos.
1: Oi, Baldi!
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Aqui na nossa programação, Matheus e Cauã, cronômetro. Boa noite para você que tá mandando a sua participação. Tá acreditando, né? Não, tem que acreditar na sorte aí. Quem sabe você vai levar esse Pix aí para sua casa. Para sua casa, né? Para cair na sua conta, hein? O seu bolso. Beleza? Vai cair na sua conta de repente aí, ó. Um Pix da Ótica Lux. Mas tem que participar, né? Tem que arriscar, né? Só ganha quem arrisca. Se ficar pensando, quem pensa não casa, né? Sabe disso, né? 43-33-16-40-06. Manda o seu salve e diga aí a cidade, o bairro que você tá ouvindo a gente. Boa sorte pra você, tá bom? E agora o aniversariante do dia. Daniel canta essa música linda, linda, linda. Que era eu?

0: grande sucesso de Mariana e Matheus. Eles passam por aqui na nossa programação com a música Receita Sucesso na 107 em todo o Brasil. Top das tops.
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0: Boa noite para você. Confira aqui comigo, 7:33.

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4: E aí, tudo na paz de Deus? Boa noite pra você, seja bem-vinda, seja bem-vindo. Amigão sucesso. Tem muita gente hoje de data nova, nesta quarta-feira, dia 9 de setembro, o ano é 2026. Quem é que faz aniversário junto com o cantor Daniel? Conte-me tudo, não esconda nada aí. Que você gosta de ouvir do Daniel aí? Fala comigo aí. A Gisele Lima Santos falou que o churrasco é por conta dela. Ela paga tudo hoje. O Alan Júnior Boff de Oliveira também falou: sucesso, avisa lá que o churrasco é tudo por minha conta. Ninguém paga nada. Eu meto a mão no bolso, aniversário é meu, quem paga sou eu. Ó, rapaz, terminou tudo aqui, hein? Alan Júnior Boff de Oliveira, parabéns da Rádio Cobra FM. Que mais? Iane Benson, né? Benson, também tá de data nova. Angélica Martins hoje também completa mais ano de vida, tá dando churrasco. Eliana Rodrigues também. O Ailton Tozzi, ou Tozzi, né? O irmão da Arlene Tozzi aí falou, ó, tô dando um churrasco hoje, ninguém paga nada, deixa comigo que hoje eu pago tudo. Só levar a boa vontade, a boca e participar do churrasco por minha conta. Seu aniversário é meu, quem paga a conta sou eu. Grande Ailton Tozzi, parabéns pra você, garoto. A Maria Valen também, aí vai, né? É muita gente aí dando churrasco. Então, parabéns. A Simone Maria Squarcini, ela também tá dando churrasco, sucesso. Pode avisar lá, pode chegar em casa que hoje aqui, quem paga sou eu, ninguém paga nada. Eu pago a conta, olha só. A Célia Renolfi também, casado com meu amigo Sérgio, tá aí, né? Então, muita gente de aniversário. E o grande Daniel, tem uma pessoa que tá fazendo junto com o Daniel, não sei se é de Pitanheiras aí, alguém falou, sucesso, hoje é meu aniversário, eu tô completando aniversário junto, né? Faço aniversário junto com o Daniel. Então, parabéns aí pro grande Daniel, que hoje tá de data nova. Hoje é aniversário do Daniel, parabéns aí pro Daniel. Baita de um ser humano, né? Tá arrebentando com o programa na TV, TV Sertanejo. Além de ser um grande cantor, é um grande apresentador. Parabéns, Daniel, parabéns, parabéns. Eu tive o privilégio de entrevistá-lo. Entrevistei o Daniel várias vezes, né? Fui pra cidade dele, conheci a cidade dele, ele pagou o hotel, fiquei no hotel lá, falou, falei pro homem, lá pro Dom, quem paga aí é o Daniel, né? Quando eu fui embora, fiquei o fim de semana curtindo Brotas, conheci Brotas, que era o meu sonho. Tudo na conta aí do Daniel aí, gente boa demais. Uma vez saindo do programa do Gugu também, domingo legal, arrebentando na audiência. Ele veio aqui no Paraná, na hora que eu tava cumprimentando, né? Subindo lá pra ir pro palco. O SBT, né? A equipe do Domingo Legal tava gravando aí, saindo no SBT no Domingo Legal. Ah, foi um sucesso danado. Aí, na época eu trabalhava na Rádio Cultura de Rolândia. Aí o pessoal, no outro dia, tudo ligando pra mim: ah, eu quero casa, porque o Gugu sorteava casa, né? Ô, oh, fala pro Gugu que eu assisto direto o programa dele, eu quero casa, preciso de uma casa. Virou uma loucura, cara. Então Deus nos acuda.
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4: Saí na revista em todo o Brasil, homenageado pelo cantor Daniel. Saiu uma revista que a gente pegava nas bancas, né? E saí na revista aí, né? Que circulava em todo o Brasil, falava aí da vida do Daniel. Ele tinha um time de futebol, né? E saí na revista aí do cantor Daniel em todo o Brasil. Parabéns, felicidade, Daniel. Essa música é bonita, hein? No ponto pra mim. Um pedacinho pra você, ó. Aniversariante do dia.

0: você quer confundir.
1: 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Parabéns aí pra todos que estão de data nova. Felicidade! Papai do céu abençoe você, que você tenha um aniversário muito, muito, muito feliz. Parabéns, parabéns, parabéns pra todos vocês, pra você!

0: Se você faz aniversário, fala comigo. Cobra FM. No 33164006, que a Cobra FM vai mandar aquele abração pra você, porque você é um ouvinte muito especial. Boa noite da Cobra FM 744.
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0: Jesus. Oi, gente, boa noite.
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0: 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A galera tá mandando aqui, participando do Pix de duzentão pra gente comemorar os 25 anos da Ótica Lux.

Patrícia e Manuela, grande nada. Sucesso, hein? Sucesso aqui na nossa programação. Boa noite pra você que acompanha a Cobra FM. Te desejo aí uma noite super bacana e a sua companhia agradabilíssima. Essa...

0: Aqui na nossa programação, Diego e Arnaldo, ajuda de álcool 107.1. Boa noite pra você. Obrigado aí pelo rádio ligado. 8 em ponto.
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3: E o presidente Lula e o senador Flávio Bolsonaro estão empatados numericamente no segundo turno da eleição para presidente. Os dados constam na pesquisa Quest, divulgada na última segunda-feira. Segundo a pesquisa, Lula e Flávio têm 41% das intenções de voto, um empate numérico. No levantamento anterior, o atual presidente tinha 42% e o filho 01 do ex-presidente Jair Bolsonaro estava com 40%, um empate dentro da margem de erro de 2 pontos percentuais para mais ou para menos. Lula, por sinal, perdeu pontos em quase todas as simulações de segundo turno, contra Ronaldo Caiado, do PSD, Augusto Cury, do Avante, e Renan Santos, do Missão. Ainda aparece à frente deles, mas em alguns casos está empatado dentro da margem de erro. Com as informações das eleições 2026, Dárcio Campos.
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8: 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Boa noite para você que tá aqui na 107.1. Para 8 e 7, prepara o porquê aí. Prepara. Porque estão chegando as mais pedidas, as músicas mais tocadas em todo o Brasil. É uma melhor do que a outra. Enquanto isso, você vai participando. Diga aí a cidade que você tá ouvindo a gente. E automaticamente você concorre um Pix de duzentão da Ótica Lux, a luz dos seus olhos, a luz dos seus olhos. Então bora participar aí, tá bom? 33 16 40 06. Espera aqui, participe, diga aí a cidade, o bairro, o lugar que você tá ouvindo a gente, tá bom? Combinado? Se tá combinado, tá combinado, né? Abraço pra você.
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0: Natanzinho Lima.

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Natan passa por aqui com a participação do meu amigo Zé Vaqueiro. Aproveita que eu tô obrigado entre as mais tocadas, entre as melhores. Muito obrigado aí pelo rádio ligado. Tem abraço pra mandar? Tem abraço, né? Manda abraço aqui. Boa noite, sou a Vera Lúcia de Itambé. Ô, Vera Lúcia, que o Papai do Céu abençoe muito você, a sua família, muita luz no seu caminho, tudo de bom pra você, minha amiga Lúcia de Itambé. Essa rádio é muito boa, ouço todos os dias e quero participar aí do Pix de Duzentão da Ótica Lux. Abraços, muito obrigado aí pela sua participação, boa sorte pra você, que bom saber que você nos acompanha, tá bom, minha amiga Lúcia de Itambé, tá ouvindo a programação da Cobra FM. Opa! Nada a ver aqui, né? Nada a ver. Vamos voltar pra noite aqui, ó. Vamos voltar pra noite aqui. Meu Deus do céu, como é que eu fui pra cá? Agora sim.

Depois do Boa Noite, tem Gustavo Mioto e Murilo Huff. Novo Sozinho, na Cobra FM. Bom ter você por aqui.

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1: Finalizando aqui as músicas mais pedidas dessa super quarta-feira, noite super bacana. Bom ter você por aqui. Seja bem-vinda, seja bem-vindo, João Bosco e Vinícius. Participação de Hugo e Guilherme. Ancorados, se é sucesso, toca aqui na nossa programação. Valeu pelo rádio ligado, boa noite.
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1: 8:31.

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5: Valeu, João Batista, tá ligado, tá aqui acompanhando a nossa programação. Boa noite pra você que tá junto com o João, tá ligado, tá aqui na 107.1. Continue participando, mandando um salve aqui pro sucesso. Muito obrigado aí pela gentileza, pelo rádio ligado. Boa noite, 8h36.
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5: Boa noite.

Sucesso! A gente tá aí acompanhando você, hein? Tudo de bom? Bora pra gente uma música aí, quero mandar pro meu esposo, o Nelson. Obrigado, Nelson, pelo carinho, Nelson Pereira. Preço pra todos aí que gostarem da música, pra vocês da rádio. E somos fã, somos fãs dessa música aí. Beleza, então. Abraço pra você, minha amiga Isabel Nunes, é isso? Isabel, Nelson, estão ligados aqui na nossa programação 107.1. A gente toca então aí, ó, Raça Negra, na nossa programação. Boa noite pra você. Toca aí, sucesso.

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0: aniversariante da noite. Hoje ele faz aniversário. Faz aniversário? Junto com você. Daniel, meu maior sucesso é você.
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0: Vem aí, a voz do Brasil, a gente se fala daqui a pouquinho, tá bom? Já, após a voz do Brasil, eu dou sequência aqui na nossa festa. Muito obrigado. Até já. Seis para as nove.
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